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2: Sabe o que mais? Esse menino ainda ficou ressentido com o pai, porque julgava que o pai, de alguma maneira, era injusto. Você sabe, eu tenho percebido isso muitas vezes aconselhando pessoas. Pessoas que, no fundo, no fundo, acham que Deus é injusto na maneira de lidar. Conversava com um pastor há uns anos atrás, já tem uns 4 ou 5 anos, e ele confessava para mim que tinha algo que ele não entendia. Mas eu sei que ele tinha uma opinião. Ele não entendia é maneira de conversar com a gente. Porque ele era pastor, ele dizia, cumpria tudo que a palavra de Deus dizia, obedecia todos os mandamentos e a igreja dele não crescia. Enquanto isso, dizia ele, tinha um outro pastor amigo dele que aprontava todas, que frequentemente ouvia-se dizer que ele estava fazendo algo fora dos padrões éticos. No entanto, a bênção de Deus estava sobre ele. Ele tinha suprimento financeiro, pessoas se convertiam, a igreja crescia. E ele estava ali como que amargurado. Por quê? Porque na cabeça dele, preste atenção no que eu vou te dizer, Deus abençoa quem merece. Ele merecia. Por que que ele não é abençoado? Ele é um bom menino. Ele faz tudo o que o pai manda. Ele cumpre as obrigações todas da igreja. Como é que ele não é abençoado? E aquele outro, que é errado, como é que ele pode ser abençoado e eu não? Eu vou te dizer por quê. Porque Deus não pode abençoar você com base no mérito da lei. Deus não pode abençoar você com base no seu merecimento. Ele só pode abençoar você com base na sua graça. Mas só é graça quando você é o primeiro a reconhecer: eu não mereço, eu nunca fiz o que devia ter feito, eu sou um servo inútil, porque mesmo depois de ter feito tudo, eu não fiz o que deveria ter feito. Portanto, eu não tenho o que cobrar de Deus, não tenho mérito nenhum. Mas sabe o que acontece com pessoas assim, cheias de atitude de merecimento? É que normalmente não tem amor para com os outros. Ficam chateadas quando outros são abençoadas e elas não. É o caso desse menino, o mais velho. Ele até poderia receber o irmão, mas ele é daqueles que ia receber o irmão como empregado, não como filho. Não, peraí, você já gastou tudo que você tinha direito, você não é mais filho. Vai trabalhar como empregado agora, como qualquer outro. Eu até te recebo, mas como empregado. Você não vai ter mais chance, você não vai ter mais oportunidade, você não vai ter mais ocasião entre nós. Acabou a história para você. Esse é o filho mais velho. Sempre com a palavra de condenação para dizer. Sempre com um martelo de juiz para bater e dizer: acabou para você, não tem mais jeito, você extrapolou o amor de Deus. Mas eu quero te dizer que isso é mentira do diabo. Nosso relacionamento com o Pai não é baseado em mérito, é baseado na sua imensa bondade em nosso favor. Segunda característica: nunca saiu de casa, mas vivia como escravo. No verso 29 ele diz assim: mas ele respondeu a seu pai: há tantos anos que te sirvo. Há tantos anos que te sirvo. Eu tive curiosidade de olhar. Essa palavra servir, você sabe, no grego, tem duas palavras no original que são traduzidas em português, ambas como servir. Mas elas são distantes uma da outra. Existe servir, que é duleu, que vem de dulos. Dulos é escravo. Duleu é servir como escravo. A outra palavra é diaconeu. Diaconeu vem de diáconos. Diáconos significa servo, mas que não precisava de servir. Serve porque ama, serve porque quer servir espontaneamente. Aí o verbo usado seria diaconeu. Mas sabe qual é o verbo que está aqui no original, traduzido como sirvo? Duleu, significa, há tantos anos que eu te sirvo como se fosse um escravo. É isso que ele está dizendo para o pai. Te servi aqui como escravo. Não serviu voluntariamente. Não foi diaconeu. Não foi um serviço que ele fez com alegria e com amor. Não, foi um serviço que ele achou que era pesado. Quantos de nós estamos vivendo assim? Achando que é pesado. É pesado liderar. É pesado ser fiel. É pesado andar em santidade. É pesado demais. Tudo é tão pesado. Quantos pais, né, não acham que estamos colocando muito peso nas costas dos filhos quando dizemos para eles que eles têm que andar em santidade, se abster da sensualidade, fugir da impureza? Mas aí alguns dizem, isso é muito pesado. Por quê? Porque é a visão religiosa. É muito peso. É muito peso. Agora preste atenção. Quando você serve porque ama, você serve com alegria, não há peso nenhum. Mas se você é duleu, você é dulos, você é escravo. O escravo não serve com alegria. O escravo serve porque não tem alternativa, não tem opção. E é isso que alguns dizem. Ah, quer dizer que é assim que da igreja? Não tem jeito? Essa é a alternativa? É assim que é. A palavra de Deus ensina assim. Às vezes eles até obedecem, mas vira um fardo para eles. Quantos de nós vivemos como escravos na casa de Deus? Quando na verdade somos filhos. Toda herança é para você. O desfrute todo foi colocado a seu dispor. Essa é a vontade de Deus. Mas quantos encaram? Talvez não falem isso, porque pega mal falar. Mas quantos encaram, às vezes, a vida cristã como um peso, um fardo, uma obrigação dura, dura de se cumprir, sempre sufocado, gemendo, gemendo debaixo do que ele julga ser um peso? Porque servir a Deus, para ele é um peso. Liderar um grupo, uma célula, um peso. Tem que lidar com esses irmãos difíceis, complicados, inconstantes. Irmãos que não vêm na reunião, que só tem problema. Outro peso. É diaconeu ou é duleu? Se for diaconeu, está servindo porque ama. Está servindo porque o coração do pai contagiou o seu. E o mesmo coração que está no pai está no seu agora, no seu peito. Mas se for duleu, a postura é essa. É fardo. É peso. Essa é a história desse menino. Deus aceita esse trabalho? Sim, é filho. Mas Deus fica esperando o dia em que você entenda que não precisa ser assim. Você não tem que andar debaixo de fardo de peso. A vida cristã não tem que ser um peso na sua vida quando dizem amém. O filho mais velho estava tão longe de casa quanto o menino mais novo. Por quê? Enxergava a si mesmo apenas como escravo do seu pai. Aquele pródigo que saiu de casa, ele se via como escravo cuidando de porcos. Ele até falou, melhor eu ir embora ser escravo do meu pai. Mas esse aqui nunca saiu de casa, mas o tempo inteiro viveu como se fosse escravo. Preste atenção. Pessoas assim se tornam legalistas, rígidas, frias, duras nas suas colocações, rápidas para condenar, rápidas para julgar e avaliar os outros. Por quê? Porque elas julgam que a vida cristã tem que ser assim. Você foi chamado para desfrutar da alegria da casa de Deus. É alegria. Pergunta seu vizinho, irmão, você serve por alegria? Se pelo menos aquele filho mais velho tivesse feito como o filho pródigo, tivesse deitado na cabeça do pai e tivesse dito: pai, não sou digno de ser chamado teu filho. Apesar de nunca ter saído daqui, quem sou eu? Não sou digno. Nunca cumpri as tuas ordens realmente, completamente. Se ele tivesse deitado no peito do seu pai, sua história teria sido diferente. Eu vou te dizer algo que Deus falou comigo muitos anos atrás. O segredo de você ser abençoado por Deus é você ser o filho que fica em casa, mas que chora como se tivesse partido. É o filho que fica em casa, mas que reconhece que não merece, como se fosse pior do que aquele que tivesse partido. Esse é o segredo da sua bênção. Mas quantos de nós lidamos com Deus com base no mérito? Isso me introduz no próximo tópico. Nunca saiu de casa, mas se relacionava com o pai baseado na justiça própria. O que ele disse no verso 29? Ele disse: pai, há tantos anos que te sirvo sem jamais transgredir uma ordem tua. Eu sou muito fiel. Tem muita gente que nunca saiu de casa, mas não percebe que mesmo estando aqui, às vezes é desviado. Por quê? Porque está fora da graça. Tudo aquilo que é fora da graça é um desvio. Está tentando merecer a bênção o tempo inteiro. Eu mencionei isso no início, mas é um fato. Esse menino que ficou em casa é como aquela criança boazinha. Todo mundo sempre falou desde pequeno que ela é bem comportada. Todo mundo sempre falou que ela nunca fazia nada de errado. E ela sempre estava ali pronta para agradar o pai. Então esse filho mais velho se esforçou o máximo que ele pôde para agradar o pai. E ele não entendia por que que o menino caçula, que estava sempre contrariando o pai, agora recebia uma festa. O caçula era rebelde na escola, ele era correto. Mas agora o caçula não entendia por que o menino caçula, que estava sempre contrariando o pai, agora recebia uma festa. O caçula era rebelde na escola, ele era correto. Mas agora o caçula está recebendo a festa.

justiça própria. Achamos que merecemos algo que Deus está em débito conosco. É isso que esse menino está dizendo, o filho mais velho. O senhor está em débito comigo. Eu nunca transgredi nenhuma ordem. Eu fui fiel o tempo inteiro. Eu estou aqui liderando célula fielmente. Nunca me promoveram para ser discipulador. Mas esse que chegou depois de mim já vai ser obreiro. E eu continuo como líder de célula. Sim, o filho mais velho sempre acha que todo mundo está em débito com ele. Porque ele faz para sentir que foi aprovado. Ele faz para conquistar o amor. Você percebe a inversão de valores? Você não faz para ser aprovado. A sua aprovação é baseada na cruz do Senhor Jesus. Você não faz para ser amado. Você já é amado por Deus. Não é por acaso que o Pai falou para Jesus no dia em que Jesus desceu no Rio Jordão para ser batizado? Na hora que ele entrou na água, o céu se abriu e o Pai falou o quê? Este é o meu filho amado, em quem tenho todo o meu prazer. Agora pergunto para você: Jesus já tinha começado o ministério nessa altura? Não. Tinha curado algum enfermo? Não. Tinha pregado algum sermão? Não. Jesus tinha feito alguma coisa no seu ministério? Nada ainda. Nada. Jesus não tinha feito nada. Ele chegou para ser batizado para iniciar. Portanto, o Pai faz questão de falar isso antes de qualquer obra, antes de fazer qualquer coisa. Ele é o meu filho amado e eu já tenho todo o meu prazer nele. Olha para cá. Pastor, como é que eu posso saber se eu sou o filho pródigo ou se eu sou o filho mais velho que ficou em casa? Muito simples. Muito simples. Você sente que Deus ama você independente de qualquer coisa que você faz? Você sente que já é amado por Deus antes de fazer qualquer coisa? Então você não é esse filho mais velho. Olha para cá. O filho mais velho só sente que é amado se ele comportar bem. Só sente que ele é aceito se ele for irrepreensível. Ele só sente que o pai vai gostar dele se ele for o melhor trabalhador. Se ele fizer o mais serviço que todos os outros. Preste atenção. Eu quero fazer mais do que todos os outros. Eu quero trabalhar o máximo que eu puder. Acredite em mim. Eu me esforço diariamente para trabalhar para que a obra de Deus cresça. Mas em nenhum momento estou tentando conquistar o amor de Deus. Eu já levanto de manhã sabendo, Ele me ama e está me olhando com olhos de amor agora mesmo. Eu vou trabalhar para Ele porque Ele já me ama. Quantos se sentem amados pelo Senhor aqui? Não adianta você querer liderar uma célula se você não se sente amado. Vai virar um peso da sua vida. Não adianta você querer ser moralmente correto se você não se sente amado. Os mandamentos serão um peso para você. Mas se você se sente amado, haverá no seu coração o desejo de agradar o Pai espontaneamente, porque você é amado. E você sabe que tudo é seu, tudo pertence a você, e você pode participar da festa em nome de Jesus. Ele diz para o Pai: jamais transgredi uma ordem tua. Não é assim que ele disse? Jamais transgredi uma ordem tua. Há tantos anos que te sirvo e eu jamais transgredir uma ordem tua. Presta atenção, será que isso é verdade? Existe alguém que pode dizer para o Pai que jamais transgrediu uma ordem? Não existe. Só Jesus cumpriu tudo. Então, esse menino, ele também tinha os pecados dele. Qual que é a diferença? É que ele achava que os pecados dele eram insignificantes, porque ele sempre vivia com base na comparação com os piores. Eu não sou como meu irmão, está lá com prostitutas. Tá, tudo bem, hoje eu não trabalhei como deveria, mas sim com preguiça, mas o que, que é isso comparado com o que ele está fazendo agora? Entendeu o que eu estou dizendo? Então muitos de nós estamos cheios também dessa justiça própria. Não, eu sou fiel aqui, eu nunca falhei nada aqui, eu venho em todo culto, todo domingo, nunca falhei, nem cheguei atrasado, eu sou isso, eu sou aquilo. E ele acha que com isso vai merecer o amor de Deus. O problema é que isso é mentira. Essa é que é a verdade. Você transgrediu sim, porque todos nós transgredimos. Pode ser que você se esqueceu, mas transgrediu. Não há justiça em nós. Nós temos que confiar exclusivamente no amor do Pai. Quantos dizem amém? Quarta afirmação: ele nunca saiu de casa. Por causa disso, se achava melhor do que o seu irmão. Esse tipo de filho, o filho mais velho, ele sempre tem a mentalidade de queixa e de reclamação.
sempre dizendo que

não está sendo reconhecido. Esse é o filho mais velho. Eu estou aqui, outros estão aprontando, eu não. Enquanto ninguém quer fazer, olha eu aqui fazendo. Enquanto ninguém quer trabalhar, olha eu aqui trabalhando. O que eu espero é um pouquinho mais de reconhecimento. O filho mais velho está sempre choramingando, amuado no canto, achando que não é reconhecido. Porque ele julga merecedor. Ele se acha merecedor. Até hoje não entendeu a graça de Deus. É alguém que se acha muito santarrão, cumpridor de todas as regras religiosas. Por causa disso, cheio de orgulho. Qual o resultado quando ele vê o outro sendo festejado pelo pai? Mágoa, ressentimento, sente injustiçado, sente que o pai é injusto, porque o pai perdoou o irmão, porque na religião dessas pessoas legalistas, não há lugar para restauração, não há lugar para novo começo, não há lugar para uma nova história. Deus quer mudar essa posição do seu coração hoje, em nome de Jesus. Quinto, ele nunca saiu de casa, mas não tinha comunhão com o pai. No verso 31, o pai respondeu para ele: meu filho, tu sempre estás comigo. Você sempre está comigo, mas nunca percebeu o meu coração. Você sempre está comigo, mas viveu de maneira solitária. Os dois desconheciam o pai. Olha o que eu vou dizer, não é mero jogo de palavras. O primeiro teve que sair de casa para perceber o que tinha perdido. O outro ficou em casa e nunca percebeu que tudo era seu. O primeiro precisou de sair para saber o que de fato tinha perdido. Mas o que ficou nunca percebeu que tudo era dele. Os dois estavam perdidos, cada um à sua maneira. Um estava perdido no pecado, olha para cá. O outro estava perdido na religião. Religião também é perdição. Religião de trocas, religião de mérito humano, também é perdição. Ambos estavam perdidos. Mas o filho mais velho vivia sozinho em casa. Se sentia como escravo. Viveu a vida inteira com um desejo oculto. Queria fazer uma festa com seus amigos. Queria poder matar um cabrito para poder fazer um churrasco com eles. Mas nunca teve coragem de pedir para o pai. Por que ele não teve coragem de pedir? Porque ele achava que o pai ia negar. Ele achava que o pai só daria para ele se ele fosse um filho ainda melhor. Como ele achava que nunca tinha feito suficiente, não tinha orado suficiente, não tinha liderado suficiente, não tinha estudado suficiente, não tinha jejuado suficiente. Como é que ele poderia pedir algo para o pai agora? Ele que não merece nada. Preste atenção. Por um lado, ele se achava mais merecedor do que o irmão. Por outro lado, não tinha coragem de pedir para o pai, porque achava que o pai não iria dar para ele. Quantos têm vivido também assim dentro da igreja? Por último, nunca saiu de casa, mas não se sentia participante da herança. Nunca saiu de casa, mas nunca desfrutou da herança que ele tinha. Infelizmente, alguns vivem dentro da igreja, vivem participando de tudo, mas não estão desfrutando do suprimento completo que o pai tem para você. Jesus disse: eu vim para que tenham vida, e vida em... Então, vida abundante é suprimento perfeito de Deus para a sua vida. A Bíblia fala das insondáveis riquezas do Evangelho. Jesus disse que quem cresce nele, no seu interior, iriam fluir rios de água viva. Não é fluir um pouquinho de água viva domingo de manhã, não. É fluir rios todos os dias de água viva, que dá para você e para aqueles que estão perto de você. A palavra de Deus diz que o Senhor nos fez herdeiros deste mundo. Você vai herdar este mundo todo. Deus vai te dar suprimento, abundância na sua vida espiritual. E acredite em mim, na sua vida natural também. Eu não sou um pregador de prosperidade. Eu não creio na teologia da prosperidade. Mas eu creio que Deus não nega nada para os seus filhos. Eu creio que a prosperidade faz parte da herança suprema que ele tem. Porque aquele que não poupou o seu próprio filho, não vai negar mais nada para você. Aquele que não negou Jesus, vai negar o que para você agora? Vai negar um carro? Vai negar uma casa? Vai negar um emprego? Vai negar passar num concurso? O que, que ele vai negar para você? Ele não pode negar mais nada, porque ele já deu o máximo que ele poderia dar para provar para você que tudo te é disponível. Mas olha, querido, é muito angustioso você viver uma vida sendo rico,
mas não desfrutando nada. Eu estava viajando, eu fui pregar num cruzeiro de 3 dias. Eu estava lá com outros pastores, e um pastor estava me dizendo que um membro da igreja dele, nunca tinha viajado. Hospedou num hotel, e por algum motivo ele olhou nos guarda-roupas e não tinha cobertor. E ele dormiu a noite inteira passando frio. Frio topado. Vestiu 3 roupas. No outro dia de manhã, a mulher bateu na porta e falou: o senhor precisa de mais cobertor? Ele falou assim: como assim, é de graça? Ele não teve coragem de ligar na recepção porque achou que iriam cobrar mais dele. A ignorância faz isso conosco. Mas sabe o que é pior? O irmão que estava organizando o cruzeiro me contou algo que me deixou mais chocado ainda. Foi um irmãozinho que foi para o cruzeiro de um navio. Você sabe, no navio está tudo pago. Navio é dieta de engorda. O restaurante fica aberto 24 horas por dia. Você pode comer o que você quiser, a hora que você quiser. E não é só um, tem 4 ou 5. Mas esse menino, esse irmão, levou a merenda com ele. Levou a matula com ele. E foi comendo primeiro dia, comendo segundo dia. E ele falou para a mulher dele: no terceiro dia nós vamos comer e vamos pagar o melhor restaurante aqui, porque você merece. Quando chegou o terceiro dia, ele foi para o restaurante. Na hora que ele pediu a conta, qual não foi a surpresa? Não, senhor, já está pago, está tudo incluído, você pode comer o que o senhor quiser. E ele comeu farofa de galinhada 2 dias. Não te dá vontade de pegar ele? Ah, meu Deus do céu! Eu sei que te dá agonia, em mim dá agonia. Mas sabe, é a mesma coisa pode acontecer com você. Você tem noção do que está à disposição da parte de Deus para você nesse navio da igreja? Tem noção do suprimento que o pai tem? O que o pai falou para o menino? Olha o que ele disse: tudo que é meu é teu. Quantos creem que tudo que é de Deus é nosso também? Não, peraí, você tem noção do que é de Deus? Você tem noção do que é esse tudo aqui? Preste atenção. A sua necessidade é um conta-gota. O suprimento dele é um oceano inteiro na sua vida. Olha para cá. Você não tem que viver como esse menino a vida inteira, trabalhando como escravo, sendo herdeiro de tudo. Não tem que viver a vida inteira tentando conquistar o amor do pai. O pai já ama você. Não tem que viver abrindo mão daquele cabrito que você queria fazer um churrasco. Você vai matar o novilho, vai comer e vai fazer a festa. Entra para dentro da casa hoje. Ele está do lado de fora sem participar da festa. A festa é para você. Mas muitos não estão desfrutando porque ainda vivem debaixo da religião do merecimento. Hoje eu quero convidar você para vir ficar debaixo da graça do Senhor Jesus que nos alcançou. Fala para o seu vizinho: irmão, tudo é teu. Porque você é filho do dono. Você é filho do dono. Que o Senhor nos livre do peso da religião. Religião do merecimento. Que o Espírito do Senhor incendeie o nosso coração hoje.

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2: Tito 2, verso 11. Porquanto a graça de Deus se manifestou, diga, a graça de Deus se manifestou, diga, na minha vida, na minha casa, na minha família, no meu trabalho, nas minhas finanças, diga, eu sou alvo do favor, da bênção de Deus. Isso é maravilhoso. Então Paulo diz, porquanto a graça de Deus se manifestou salvadora a todos os homens. Essa é a graça salvadora de Deus. E lá em Romanos capítulo 3, no verso 24, Romanos 3, 24 diz, sendo justificados gratuitamente por sua graça, mediante a redenção que há em Cristo Jesus. Diga, eu fui justificado. Muito bem, o que é ser justificado? Ser justificado é ser declarado justo, mas isso às vezes na cabeça de alguns não é tão claro. Justificar alguém é o oposto de condenar. Depois de o Marcos Mota estar diante do juiz, ele estava sendo acusado de um crime, mas depois de estar diante do juiz e apresentarem todas as provas, o juiz dá o veredito: ele não tem culpa, ele é inocente, ele nunca cometeu esse crime. Em outras palavras, o juiz declarou que ele era o quê? Justo. Então, qual que é o contrário de justificar? É declarar inocente. Você foi declarado inocente diante de Deus. Significa que não tem dívida pendente no céu na sua conta. Nenhuma dívida. Todas as dívidas que você tinha com Deus já foram quitadas, já foram pagas na cruz do Senhor Jesus. É por isso que não há mais condenação para você que está em Cristo Jesus. É por isso que você pode dizer que agora não há mais também acusação. E você pode pisar na cabeça do acusador cada vez que ele te falar alguma coisa. Você pode dizer para ele: não tem mais dívida diante de Deus, eu estou em paz com Deus. A qualquer momento eu posso entrar diante do trono da graça, porque eu não vou confiado na minha justiça, mas eu vou confiado que em Cristo eu fui declarado inocente. É por isso que você vai poder entrar no céu. No céu só entra gente justa, está me ouvindo? No céu só vai entrar quem é justo, mas a Bíblia diz que não há nenhum homem justo, nenhum sequer. Então era impossível a qualquer homem entrar no céu. Mas aquilo que você não podia fazer, Deus, por causa do grande amor com que Ele te amou, Ele enviou Cristo. E Cristo cumpriu a lei no nosso lugar. E na cruz Ele pagou o preço das nossas dívidas diante de Deus. Todos, toda a dívida, pecados, maldições, enfermidades, tudo foi cravado na cruz. E agora, no dia em que você crê em Cristo, você é enxertado nele. O dia que você é batizado, você é imerso nele e se torna agora participante do que ele é, de tal maneira que agora a sua vida está oculta em Cristo. Quando você chega diante de Deus, você está vestido de Cristo. Deus não vê você, Deus vê a Cristo. E agora ele recebe você não com base na sua própria justiça, mas com base na justiça de Cristo. O que significa isso? Significa que no dia que você acha que comportou bem, a sua justiça é Cristo. Naquele dia que você acha que comportou mal, a sua justiça continua sendo Cristo. Mas tem irmão que acha que no dia que ele ora, ele é mais justo. Olha, eu consegui orar a semana toda, uma hora, todos os dias. E olha, jejuei 21 dias. E olha, eu cumpri o jejum, não quebrei o jejum nem um dia. Eu acho que eu estou bem na foto. Não, o que faz você ficar bem na foto não é o tanto que você ora, nem o tanto que você jejua. Está me ouvindo? Você estava vendo um velhinho atravessando a rua, cego, e você, compadecido, foi lá e ajudou ele a atravessar a rua, você parou o trânsito, pegou na mão dele. Quando chegou do outro lado, você sentiu o quê? acho que eu não sou tão mal assim. Não, fiz uma coisa boa. Olha aí, quantos pararam por causa desse velhinho? Mas eu parei. Aí você fica achando que está mais perto de Deus naquele momento. E que naquele momento Deus está rindo para você, porque você é tão bonzinho. Eu quero contar para você que essa justiça sua para Deus é trapo de imundícia. Não estou dizendo que você não deve ajudar os velhinhos a atravessar a rua, não. Não estou dizendo que você não deve orar e jejuar, não. Deve fazer tudo isso. Mas depois de acabar de fazer, você tem que dizer para Deus: Senhor, eu estou aqui confiado na justiça de Cristo. Porque se não fosse justiça de Cristo, o que eu faço é tão imperfeito, é tão contaminado, que o Senhor nunca poderia aceitar. Mas por causa de Cristo, eu posso agora entrar com ousadia no Santo dos Santos. Vocês não estão entendendo o que eu estou falando? Isso tem que ser algo vivo no seu espírito. Enquanto eu estiver por aqui, eu vou lembrar você todos os domingos disso, em nome de Jesus. A graça de Deus, ela é o que torna o cristianismo completamente diferente das religiões. Presta atenção. Cristianismo não é religião. Eu sei que as pessoas falam que é. Eu sei que até nós mesmos falamos para as pessoas que temos uma religião, que é o cristianismo. Mas ainda que até nós mesmos falemos assim, a gente só fala para facilitar a comunicação. Mas em termos de conceito, de essência, o cristianismo não é uma religião. Porque religião é o que o homem pode fazer para ser aceito por Deus. Isso é religião. Toda religião é baseada nesse conceito. O que eu posso fazer para Deus me aceitar? O que eu posso fazer para Ele me abençoar? O que eu preciso de fazer para Ele ficar de bem comigo e me dar o que eu quero? Isso é religião. Cristianismo não funciona assim. Não é pelas suas obras, não é por nada que você faz, é por causa dele, é por causa da obra de Cristo, é por causa do que ele realizou. É o inverso. Entendeu o que eu estou dizendo? Mas C.S. Lewis é um grande escritor, foi um grande escritor inglês. Certa ocasião ele foi convidado para participar de um simpósio de religiões comparadas. E a pergunta era muito simples: qual que é a contribuição do cristianismo? O que o cristianismo tem de único, especial, particular, não é? Que torna uma contribuição exclusiva do cristianismo? Ele então estava ouvindo outros cristãos debaterem, e alguém mencionou: bom, pode ser que o que torna o cristianismo tão extraordinário é o fato da encarnação. O que é a encarnação? Encarnação é o dia em que Deus, em Cristo, se fez homem. Alguém falou: talvez isso seja o que diferencia. Mas depois eles pensaram: existem religiões que dizem também que o seu Deus apareceu na forma humana. Portanto, não seria algo único. Alguém falou: então, não, se não é a encarnação, deve ser a ressurreição de Cristo. Mas depois também de pesquisarem, eles viram que tem religiões que dizem também que aconteceu algum tipo de ressurreição. Eles continuaram então o debate, até que por fim C.S. Lewis foi convidado a dar a opinião dele, e ele respondeu: o que diferencia o cristianismo de todas as outras religiões é o conceito da graça. A graça, ela vai contra o conceito básico da religião. Por quê? Pela graça, Deus abençoa o homem, não por causa do merecimento do homem, mas simplesmente porque ele ama o homem. É só porque Deus amou o mundo de tal maneira que ele deu o seu filho. Ele não deu o seu filho porque você merecia receber o filho de Deus. Homem nenhum merecia coisa alguma, pelo contrário, merecia a condenação do inferno. Mas ao invés de nos condenar, ele nos amou e nos deu o seu filho, deu o máximo que ele podia dar. Isso é o inverso de todas as outras religiões. Isso vai contra o instinto humano. Isso vai contra a maneira como os homens se relacionam. Isso vai totalmente contra aquilo que está dentro de nós, que é a ideia de: comporta bem, ganha bênção; comporta mal, é castigado. No cristianismo, a Bíblia chega a dizer que onde abundou o pecado, superabundou a graça de Deus. Isso é o que torna o cristianismo único. O islamismo é lei sobre lei. E eu vou sempre a Israel, e sempre gosto de perguntar para os guias, quando a gente vai no Egito ou na Jordânia, para os guias muçulmanos, como é que faz para ser salvo no islamismo? E eles dizem, é o seguinte, você tem que dar esmola, orar 3 vezes por dia, se possível ir a Meca 1 vez na vida, você tem que cumprir certas normas dietéticas, e aí eles dizem, quando você chegar diante de Deus, vai ter uma balança, e de um lado da balança vai ter uma pena. Sabe que balança que eu estou falando? É aquela que tem uma haste no meio e dois pratos, um de cada lado. Em um dos pratos, diz eles, vai ter uma pena, e no outro prato vai colocar os seus pecados. Se pesar mais, vai para o inferno. Quem quer ser dessa religião aqui? Se na sua casa você tem espelho, você deve saber que o seu pecado pesa mais do que uma pena, meu amigo. Por mais que você seja uma boa pessoa, gente boa, gente fina, se colocar a sua conduta na balança, vai pesar mais. Então está frito, não tem como. No judaísmo, como é que você pode ser salvo no judaísmo? E o judaísmo é a única religião realmente dada por Deus. A única religião que pode dizer que foi dada por Deus é o judaísmo. Foi dada lá no Monte Sinai, para Moisés. A princípio, Deus mesmo escreveu com o dedo dele na pedra. Depois Moisés desceu, apelou com o povo, quebrou a pedra. Na hora que ele subiu de novo, o Senhor falou, agora você vai escrever. E aí Moisés escreveu as segundas tábuas da lei. Mas preste atenção, Paulo diz que pela lei ninguém vai ser justificado diante de Deus. Sabe por quê? Porque só pode ser salvo se cumprir toda a lei. Mas homem nenhum, jamais, foi capaz de cumprir a lei. E aconteceu algo tão interessante nessa viagem. Eu estava com um guia, é um guia novo, nunca tinha andado com ele. E a gente estava almoçando, e aí ele perguntou para mim, por que que tem tantos evangélicos no Brasil que querem virar judeu? Eu falei, porque são loucos, completamente loucos. Ele falou, só pode ser louco. Que ele falou assim, porque no judaísmo, o judaísmo ensina o seguinte, que quem não é judeu é como um bárbaro, ele não sabe nada de nada, então Deus nem leva em conta a vida dele. Ele falando, agora se você virar judeu, meu amigo, você vai ter que cumprir 633 mandamentos. Isso só o que está na lei de Moisés, fora o Talmud. Ele falou, se você não cumprir isso, você está, como diz o outro, ferrado com o tridente de Satanás. Aí ele falando, por que que alguém vai querer abrir mão da vida que tem para viver uma vida infernal dessa? Isso um judeu falando. Eu pensei, você devia pregar isso no Brasil. Você deveria virar um preletor no Brasil. Porque essa é a verdade. Eu não consigo entender por que que os crentes querem virar judeu. Pois é muito melhor viver na graça, meu Deus do céu. Na graça de Deus, eu estou debaixo do favor de Deus. Mas o cara quer virar judeu de novo. Quer vestir igual judeu, usar kipá, usar talite. Ele quer tocar o shofar. Ele quer orar virado para Jerusalém. Ele quer virar judeu. Ele quer ir orar beijando o muro. Ele quer virar judeu. Mas se ele soubesse que aqueles que permanecem na lei estão debaixo de maldição, ele mudaria o conceito dele. Você está em Cristo Jesus, você agora foi chamado para a liberdade, você agora foi altamente favorecido, o favor do Deus Altíssimo encontrou você, Deus do céu olhou para você, abriu os seus olhos, você agora está contemplando essa graça maravilhosa, e você pode desfrutar cotidianamente desse amor, amor que transforma a sua vida, amor que te enriquece, amor que te supre, amor que te abençoa, amor que te dá saúde mental, saúde emocional, saúde física. Meu Deus, coisas boas acontecem com quem sabe que é amado por Deus. Você sabe que é amado por Deus? Primeira manifestação da graça de Deus é a salvação, como já estou dizendo. A salvação é essa primeira manifestação. Lá em Efésios capítulo 2, verso 1, ele vos deu vida, estando vós mortos nos vossos delitos e pecados. Em outras palavras, ele deu vida para vocês quando vocês ainda eram mortos. Olha que coisa maravilhosa isso. Vê se isso não é graça de Deus. O morto pode invocar a Deus, sim ou não? Morto pode decidir ser salvo ou não, sim ou não? Morto não tem mais escolha, morto não pode fazer nada. Mas quando você estava morto, Deus amou você e ele te deu vida. Você era um cego na estrada, um cego, nasceu cego, estava na beira da estrada. Você nunca iria achar o caminho só pelo seu esforço, nunca. Você ia viver tateando, mas nunca ia encontrar. Mas Jesus viu você na beira da estrada e chegou perto de você e abriu os seus olhos para você enxergar o caminho. Essa é a graça de Deus. Ninguém pode dizer que tem mérito para ser salvo. Ninguém pode dizer, eu fui salvo porque eu me esforcei. Olha, eu fui salvo porque eu tentei ser bonzinho. Olha, eu fui salvo porque, olha, eu não fumava, não usava droga, não traí minha mulher, nunca bebi bebida alcoólica, eu sou um bom cidadão, pago imposto em dia, eu sou uma pessoa muito boa, mereço ser salvo. Ninguém vai chegar dizendo isso para Deus, porque todos nós estamos mortos, éramos cegos no nosso pecado, mas foi iniciativa dele, a salvação foi iniciativa dele, ela começou em Deus, foi Deus que nos amou, foi Deus que nos enviou o seu filho, foi ele que pagou o preço, e depois ele é que nos abre os olhos, depois ele coloca fé no nosso coração, de maneira que a salvação é obra completa de Deus na sua vida. Você não tem mérito diante de Deus, não há glória nenhuma, só precisa saber que você foi alvo deste amor. O amor de Deus te achou, o amor de Deus te alcançou, mas nunca pense que era por acaso, pelo caso de você merecer. Nos quais andastes outrora, verso 2, segundo o curso deste mundo, segundo o príncipe da potestade do ar, do espírito que agora atua nos filhos da desobediência, entre os quais também todos nós andamos outrora, segundo as inclinações da nossa carne, fazendo a vontade da carne dos pensamentos, e éramos por natureza, veja, não é por opção não, por natureza, filhos da ira, como também todos os demais. Mas Deus, sendo rico em misericórdia, por causa do grande amor com que nos amou, você foi amado com amor grande. E quando fala de algo grande para Deus, é porque é grande mesmo. Por causa do grande amor que ele amou você, e estando nós mortos nos nossos pecados, nos deu vida juntamente com Cristo. Por isso Paulo diz, é pela graça que sois salvos. E juntamente com ele nos ressuscitou e nos fez assentar nos lugares celestiais em Cristo Jesus, para mostrar nos séculos vindouros a suprema riqueza do quê? O que que Deus quer mostrar nos séculos vindouros? A suprema riqueza da sua graça. É por isso que lá em Apocalipse, a Bíblia diz que os remidos vão chegar com palmas e com coroas na cabeça diante do Cordeiro de Deus. E sabe o que que eles vão fazer? Eles vão pegar a coroa e vão entregar aos pés do Senhor Jesus. Por que que você vai fazer isso naquele dia? É pelo que você está aprendendo desde agora. Meu Deus do céu, quem sou eu? Quem sou eu? Quem era minha família? Nós éramos pecadores demais, mas Deus nos amou, nos trouxe a esse lugar, nos fez seus filhos, ainda me colocou uma coroa na cabeça, e agora eu vou reinar junto com ele. Mas ali sentado no trono está o verdadeiro que é digno. Só ele pode receber toda a glória, só ele pode receber todo o louvor. Ele é o autor, ele é o consumador da minha salvação, da minha fé. Ele é tudo em todos, ele é quem opera tudo em todos, é tudo pela glória dele, pelo poder dele, é por meio dele, para ele. E aí você vai depositar a coroa nos pés dele. Sabe por quê? Porque Deus agora mostrou a sua riqueza de graça e bondade para com você. Infeliz é o homem que não enxerga essa bondade. Infeliz é o crente que acha que é salvo porque merece. E tem crente que é assim. Incrível. Ele está aqui, ele é batizado, mas ele ainda acalenta na mente dele que ele tem algum mérito. Por quê? Verso 8: pela graça sois salvos mediante a fé, e isto não vem de vós, é dom de Deus. Diga, dom de Deus. Põe, clica em cima na NTLH, Bíblia da linguagem de hoje. Isso, vamos ler como é que fala na linguagem de hoje. Pois pela graça de Deus, vocês são salvos por meio da fé. Isso não vem de vocês, mas é o que, meus irmãos? Um presente? Foi conquistado? Você conquistou a salvação? Você pagou o preço a ser salvo? Não, é um presente, você recebeu o presente. No verso 9, a salvação não é o resultado dos esforços de vocês, portanto, ninguém pode se orgulhar de tê-la. Não é por obras, não é por mérito, porque se for por mérito, não precisava de Cristo ter vindo. Isso é algo extraordinário. Isso vai contra, como eu disse, todo o nosso pensamento, na nossa cabeça. Pecado está ligado com punição, é verdade ou não é? A nossa cabeça, onde tem pecado, tem que ter juízo. E aí você chega e fala como Paulo, lá em Romanos 5:20. Paulo diz, Romanos 5:20, sobreveio a lei para que avultasse a ofensa. Mas, onde, vamos ler isso junto? Mas, onde abundou o pecado? Presta atenção. O que define o tamanho do seu pecado é contra quem você pecou. Por isso que pecados contra a mãe é grave. Pecados contra uma criancinha indefesa, muito grave. Mas e pecado contra Deus? É esse que é o negócio. Todos nós pecamos contra Deus. Nenhum de nós merecia coisa alguma. Isso torna o nosso pecado gravíssimo, porque Deus é totalmente santo. Deus nunca pecou, Deus nunca fez mal para ninguém. Deus é totalmente puro. Quando você é impuro diante dele, você agride demais. Deus é totalmente santo. Quando você é miserável, desobediente diante dele, você ofende demais. Esse é o tamanho da ofensa. Mas Deus colocou a gente tudo no mesmo barco para manifestar a graça sobre todos nós. Você sabe qual é a raiz de todos os pecados? Justiça própria. Quanto mais você acha que você é bonzinho, pior para você. Quanto mais você entende que não merece, não é digno, mais você vai ser alvo desse favor extraordinário do amor de Deus. A Bíblia fala, lá em Lucas capítulo 18, verso 9, propôs também esta parábola a alguns que confiavam em si mesmos. Olha para quem foi a parábola. Por se considerarem justos e desprezavam os outros. Irmão, você não despreza o pecador, gente boa, mas pecador safado você despreza. Pecador miserável que apronta, esses caras que aprontam todas, há um desprezo no seu coração às vezes. E nós estamos vivendo como um fariseu agindo assim. Aí Jesus disse: dois homens subiram ao templo com o propósito de orar, um fariseu e o outro publicano. O fariseu, posto em pé, orava de si para si mesmo desta forma: ó Deus, graças te dou, porque não sou como os demais homens, roubadores. Eu não roubo, sou correto. Injustos, não sou injusto. Comigo é assim, peso correto, medida correta. Adúlteros, nunca traí minha mulher. E nem ainda como este publicano, não vivo como esse cara. Isso aqui é corrupto, até falar chega. Jejuo duas vezes por semana. Duas vezes por semana, esse cara era muito bom. Dou o dízimo de tudo quanto ganho. Enquanto isso, ao lado dele, o publicano, estando de pé, longe, não ousava nem ainda levantar os olhos ao céu, mas batia no peito dizendo: ó Deus, sê propício a mim, pecador. Digo-vos que este, o publicano, desceu justificado para sua casa, e não aquele, porque todo o que se exalta será humilhado, mas o que se humilha será exaltado. Você hoje lê essa parábola e você não liga muito, você acha até, você compreende, porque você não se acha um fariseu, mas você tem que entender que isso foi extremamente, isso é revoltante para um fariseu. Tem uma coisa que você tem que vigiar o seu coração o tempo inteiro: nunca chega diante de Deus com justiça própria, achando que merece algo, sentindo que merece algo. Nunca faça isso. Sempre chega ao contrário, humilha, porque todo que se humilha vai ser exaltado diante de Deus.

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Espírito Santo, nós te damos graças porque o Senhor tem sido extremamente generoso. Quantas pessoas nós temos visto serem curadas, transformadas, libertas pelo teu poder? Não são poucas famílias que têm sido alcançadas pelo teu favor. E com base nisso é que eu oro em favor dessa pessoa que me ouve agora, que está orando comigo. Ó Deus, que o Senhor possa intervir nas questões difíceis. Ó Deus, nós sabemos que há momentos em que parece que as nossas forças são insuficientes. Talvez essa pessoa que me ouve agora está passando exatamente isso. Ela se sente impotente diante de tantos problemas. Talvez problemas conjugais, problemas financeiros, problemas profissionais, não sei. Mas eu sei que se o Senhor abençoá-la, tudo pode ser mudado, tudo pode ser alterado. Ó Deus, é a tua palavra que diz que o Senhor vai tirar o homem do monturo, do lixo, e o fazer assentar à mesa com os príncipes. Portanto, eu te peço, Espírito Santo, altera o destino dessas pessoas, em especial dessa que me ouve. Ó Deus, que ela possa desfrutar nesse dia de favor multiplicado. Dê a ela a sabedoria necessária. Aumenta a fé. Aquece o espírito, ó Deus, para que ela possa crer em obras muito maiores, porque é o que nós temos visto nesses dias. Tantos testemunhos de bênçãos, e não será diferente com essa pessoa que me ouve. Portanto, Espírito Santo, abra portas aonde não há portas. Faça caminhos aonde não há caminhos. Porque fazendo isso, essa pessoa, como muitas outras, irá engrandecê-la e testemunhar desse grande favor que o Senhor tem feito em nosso meio. Portanto, vem agora e toca, transforma, restaura, levanta o que se encontra caído, dê força ao que está fraco. No nome de Jesus, que o Senhor nesse tempo nos abençoe e nos guarde, que o Senhor faça resplandecer o teu rosto sobre nós e tenha misericórdia de nós, que sobre nós o Senhor incline a tua face e que o Senhor nos dê abundante paz, em nome de Jesus. Amém.

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2: Olá, ouvinte. Você sabia que cuidar do cérebro é uma tarefa para a vida inteira? Nosso cérebro está diretamente ligado à memória, às emoções, ao aprendizado e à nossa autonomia. E pequenas escolhas diárias podem ajudar a preservá-lo. Um dos pontos de atenção, especialmente entre crianças e adolescentes, é o uso excessivo de telas. Celulares, tablets e televisão não são os vilões, mas quando utilizados em excesso, podem prejudicar o sono, a atenção, a concentração e substituir atividades essenciais, como brincar, praticar exercícios, conversar e conviver socialmente. A alimentação também é fundamental. Uma dieta equilibrada com frutas, verduras, legumes, fibras, peixes, castanhas e azeite contribui para a saúde cerebral. Já o excesso de ultraprocessados, açúcar e gorduras pouco saudáveis deve ser evitado. Além disso, dormir bem, praticar atividade física, manter relações sociais, estimular a mente e cuidar da saúde emocional são importantes em todas as fases da vida. A prevenção começa hoje. Afinal, cuidar do cérebro é cuidar da nossa memória, da nossa autonomia e da nossa qualidade de vida no futuro. Eu sou a doutora Aline Salim para a Vinha FM.
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2: Tito 2, verso 11. Porquanto a graça de Deus se manifestou, diga, a graça de Deus se manifestou, diga, na minha vida, na minha casa, na minha família, no meu trabalho, nas minhas finanças, diga, eu sou alvo do favor, da bênção de Deus. Isso é maravilhoso. Então Paulo diz, porquanto a graça de Deus se manifestou salvadora a todos os homens. Essa é a graça salvadora de Deus. E lá em Romanos capítulo 3, no verso 24, Romanos 3:24 diz, sendo justificados gratuitamente por sua graça, mediante a redenção que há em Cristo Jesus. Diga, eu fui justificado. Muito bem, o que é ser justificado? Ser justificado é ser declarado justo, mas isso às vezes na cabeça de alguns não é tão claro. Justificar alguém é o oposto de condenar. Depois de o Marcos Mota está diante do juiz, ele estava sendo acusado de um crime, mas depois de estar diante do juiz e apresentarem todas as provas, o juiz dá o veredito: ele não tem culpa, ele é inocente, ele nunca cometeu esse crime. Em outras palavras, o juiz declarou que ele era o quê? Justo. Então, qual que é o contrário de justificar? É declarar inocente. Você foi declarado inocente diante de Deus. Significa que não tem dívida pendente no céu na sua conta. Nenhuma dívida. Todas as dívidas que você tinha com Deus já foram quitadas, já foram pagas na cruz do Senhor Jesus. É por isso que não há mais condenação para você que está em Cristo Jesus. É por isso que você pode dizer que agora não há mais também acusação. E você pode pisar na cabeça do acusador. Cada vez que ele te falar alguma coisa, você pode dizer para ele: não tem mais dívida diante de Deus, eu estou em paz com Deus. A qualquer momento eu posso entrar diante do trono da graça, porque eu não vou confiado na minha justiça, mas eu vou confiado que em Cristo eu fui declarado inocente. É por isso que você vai poder entrar no céu. No céu só entra gente justa, está me ouvindo? No céu só vai entrar quem é justo, mas a Bíblia diz que não há nenhum homem justo, nenhum sequer. Então era impossível a qualquer homem entrar no céu. Mas aquilo que você não podia fazer, Deus, por causa do grande amor com que Ele te amou, Ele enviou Cristo. E Cristo cumpriu a lei no nosso lugar. E na cruz Ele pagou o preço das nossas dívidas diante de Deus. Todos, toda a dívida, pecados, maldições, enfermidades, tudo foi cravado na cruz. E agora, no dia em que você crê em Cristo, você é enxertado nele. O dia em que você é batizado, você é imerso nele e se torna agora participante do que ele é, de tal maneira que agora a sua vida está oculta em Cristo. Quando você chega diante de Deus, você está vestido de Cristo. Deus não vê você, Deus vê a Cristo. E agora ele recebe você não com base na sua própria justiça, mas com base na justiça de Cristo. O que significa isso? Significa que no dia que você acha que comportou bem, a sua justiça é Cristo. Naquele dia que você acha que comportou mal, a sua justiça continua sendo Cristo. Mas tem irmão que acha que no dia que ele ora, ele é mais justo. Olha, eu consegui orar a semana toda, uma hora, todos os dias. E olha, jejuei 21 dias. E olha, eu cumpri o jejum, não quebrei o jejum nem um dia. Eu acho que eu estou bem na foto. Não, o que faz você ficar bem na foto não é o tanto que você ora, nem o tanto que você jejua. Está me ouvindo? Você estava vendo um velhinho atravessando a rua, cego, e você, compadecido, foi lá e ajudou ele a atravessar a rua, você parou o trânsito, pegou na mão dele. Quando chegou do outro lado, você sentiu o quê? acho que eu não sou tão mal assim. Não, fiz uma coisa boa. Olha aí, quantos pararam por causa desse velhinho? Mas eu parei. Aí você fica achando que está mais perto de Deus naquele momento. E que naquele momento Deus está rindo para você, porque você é tão bonzinho. Eu quero contar para você que essa justiça sua para Deus é trapo de imundícia. Não estou dizendo que você não deve ajudar os velhinhos a atravessar a rua, não. Não estou dizendo que você não deve orar e jejuar, não. Deve fazer tudo isso. Mas depois de acabar de fazer, você tem que dizer para Deus: Senhor, eu estou aqui confiado na justiça de Cristo. Porque se não fosse justiça de Cristo, o que eu faço é tão imperfeito, é tão contaminado, que o Senhor nunca poderia aceitar. Mas por causa de Cristo, eu posso agora entrar com ousadia no Santo dos Santos. Vocês não estão entendendo o que eu estou falando? Isso tem que ser algo vivo no seu espírito. Enquanto eu estiver por aqui, eu vou lembrar você todos os domingos disso, em nome de Jesus. A graça de Deus, ela é o que torna o cristianismo completamente diferente das religiões. Presta atenção. Cristianismo não é religião. Eu sei que as pessoas falam que é. Eu sei que até nós mesmos falamos para as pessoas que temos uma religião, que é o cristianismo. Mas ainda que até nós mesmos falemos assim, a gente só fala para facilitar a comunicação. Mas em termos de conceito, de essência, o cristianismo não é uma religião. Porque religião é o que o homem pode fazer para ser aceito por Deus. Isso é religião. Toda religião é baseada nesse conceito. O que eu posso fazer para Deus me aceitar? O que eu posso fazer para Ele me abençoar? O que eu preciso de fazer para Ele ficar de bem comigo e me dar o que eu quero? Isso é religião. Cristianismo não funciona assim. Não é pelas suas obras, não é por nada que você faz. É por causa dele, é por causa da obra de Cristo, é por causa do que ele realizou. É o inverso. Entendeu o que eu estou dizendo? Mas C.S. Lewis é um grande escritor, foi um grande escritor inglês. Certa ocasião, ele foi convidado para participar de um simpósio de religiões comparadas. E a pergunta era muito simples: qual que é a contribuição do cristianismo? O que o cristianismo tem de único, especial, particular, não é? Que torna uma contribuição exclusiva do cristianismo? Ele então estava ouvindo outros cristãos debaterem, e alguém mencionou: bom, pode ser que o que torna o cristianismo tão extraordinário é o fato da encarnação. O que é a encarnação? Encarnação é o dia em que Deus, em Cristo, se fez homem. Alguém falou: talvez isso seja o que diferencia. Mas depois eles pensaram: existem religiões que dizem também que o seu Deus apareceu na forma humana. Portanto, não seria algo único. Alguém falou: então, não, se não é a encarnação, deve ser a ressurreição de Cristo. Mas depois também de pesquisarem, eles viram que tem religiões que dizem também que aconteceu algum tipo de ressurreição. Eles continuaram então o debate até que por fim C.S. Lewis foi convidado a dar a opinião dele. E ele respondeu: o que diferencia o cristianismo de todas as outras religiões é o conceito da graça. A graça, ela vai contra o conceito básico da religião. Por quê? Pela graça, Deus abençoa o homem, não por causa do merecimento do homem, mas simplesmente porque ele ama o homem. É só porque Deus amou o mundo de tal maneira que ele deu o seu filho. Ele não deu o seu filho porque você merecia receber o Filho de Deus. Homem nenhum merecia coisa alguma, pelo contrário, merecia a condenação do inferno. Mas ao invés de nos condenar, ele nos amou e nos deu o seu filho, deu o máximo que ele podia dar. Isso é o inverso de todas as outras religiões. Isso vai contra o instinto humano. Isso vai contra a maneira como os homens se relacionam. Isso vai totalmente contra aquilo que está dentro de nós, que é a ideia de comporta bem, ganha bênção, comporta mal, é castigado. No cristianismo, a Bíblia chega a dizer que onde abundou o pecado, superabundou a graça de Deus. Isso é o que torna o cristianismo único. O islamismo é lei sobre lei. E eu vou sempre a Israel, e sempre gosto de perguntar para os guias, quando a gente vai no Egito ou na Jordânia, para os guias muçulmanos, como é que faz para ser salvo no islamismo? E eles dizem, é o seguinte, você tem que dar esmola, orar 3 vezes por dia, se possível ir a Meca 1 vez na vida, você tem que cumprir certas normas dietéticas, e aí eles dizem, quando você chegar diante de Deus, vai ter uma balança, e de um lado da balança vai ter uma pena. Sabe que balança que eu estou falando? É aquela que tem uma haste no meio e dois pratos, um de cada lado. Em um dos pratos, diz eles, vai ter uma pena. E no outro prato vai colocar os seus pecados. Se pesar mais, vai para o inferno. Quem quer ser dessa religião aqui? Se na sua casa você tem espelho, você deve saber que o seu pecado pesa mais do que uma pena, meu amigo. Por mais que você seja uma boa pessoa, gente boa, gente fina, se colocar a sua conduta na balança, vai pesar mais. Então está frito, não tem como. No judaísmo, como é que você pode ser salvo no judaísmo? E o judaísmo é a única religião realmente dada por Deus. A única religião que pode dizer que foi dada por Deus é o judaísmo. Foi dada lá no Monte Sinai, para Moisés. A princípio Deus mesmo escreveu com o dedo dele na pedra. Depois Moisés desceu, apelou com o povo, quebrou a pedra. Na hora que ele subiu de novo, o Senhor falou, agora você vai escrever. E aí Moisés escreveu as segundas tábuas da lei. Mas preste atenção, Paulo diz que pela lei ninguém vai ser justificado diante de Deus. Sabe por quê? Porque só pode ser salvo se cumprir toda a lei. Mas homem nenhum, jamais, foi capaz de cumprir a lei. E aconteceu algo tão interessante nessa viagem. Eu estava com um guia, é um guia novo, nunca tinha andado com ele. E a gente estava almoçando, e aí ele perguntou para mim, por que que tem tantos evangélicos no Brasil que querem virar judeu? Eu falei, porque são loucos, completamente louco. Ele falou, só pode ser louco. Que ele falou assim, porque no judaísmo, o judaísmo ensina o seguinte, que quem não é judeu, é como um bárbaro, ele não sabe nada de nada, então Deus nem leva em conta a vida dele. Ele falando, agora se você virar judeu, meu amigo, você vai ter que cumprir 633 mandamentos. Isso só o que está na lei de Moisés, fora o Talmude. Ele falou, se você não cumprir isso, você está, como diz o outro, ferrado com o tridente de Satanás. Aí ele falando, por que que alguém vai querer abrir mão da vida que tem para viver uma vida infernal dessa? Isso um judeu falando. Eu pensei, você devia pregar isso no Brasil. Você deveria virar um preletor no Brasil. Porque essa é a verdade. Eu não consigo entender por que que os crentes querem virar judeu. Pois é muito melhor viver na graça, meu Deus do céu. Na graça de Deus, eu estou debaixo do favor de Deus. Mas o cara quer virar judeu de novo. Quer vestir igual judeu, usar kipá, usar talit. Ele quer tocar o shofar. Ele quer orar virado para Jerusalém. Ele quer virar judeu. Ele quer ir orar beijando o muro. Ele quer virar judeu. Mas se ele soubesse que aqueles que permanecem na lei estão debaixo de maldição, ele mudaria o conceito dele. Você está em Cristo Jesus. Você agora foi.

chamado para liberdade. Você agora foi altamente favorecido. O favor do Deus Altíssimo encontrou você. Deus do céu olhou para você, abriu os seus olhos. Você agora está contemplando essa graça maravilhosa e você pode desfrutar cotidianamente desse amor. Amor que transforma a sua vida, amor que te enriquece, amor que te supre, amor que te abençoa, amor que te dá saúde mental, saúde emocional, saúde física. Meu Deus, coisas boas acontecem com quem sabe que é amado por Deus. Você sabe que é amado por Deus? Primeira manifestação da graça de Deus é a salvação, como já estou dizendo. A salvação é essa primeira manifestação. Lá em Efésios capítulo 2, verso 1. Ele vos deu vida, estando vós mortos nos vossos delitos e pecados. Em outras palavras, Ele deu vida para vocês quando vocês ainda eram mortos. Olha que coisa maravilhosa isso. Vê se isso não é graça de Deus. O morto pode invocar a Deus? Sim ou não? Morto pode decidir ser salvo ou não? Sim ou não? Morto não tem mais escolha. Morto não pode fazer nada. Mas quando você estava morto, Deus amou você e Ele te deu vida. Você era um cego na estrada. Um cego, nasceu cego, estava na beira da estrada. Você nunca iria achar o caminho só pelo seu esforço, nunca. Você ia viver tateando, mas nunca ia encontrar. Mas Jesus viu você na beira da estrada e chegou perto de você e abriu seus olhos para você enxergar o caminho. Essa é a graça de Deus. Ninguém pode dizer que tem mérito para ser salvo. Ninguém pode dizer, eu fui salvo porque eu me esforcei. Olha, eu fui salvo porque eu tentei ser bonzinho. Olha, eu fui salvo porque, olha, eu não fumava, não usava droga, não traí minha mulher, nunca bebi bebida alcoólica, eu sou um bom cidadão, pago imposto em dia, eu sou uma pessoa muito boa, mereço ser salvo. Ninguém vai chegar dizendo isso para Deus, porque todos nós estamos mortos, éramos cegos no nosso pecado, mas foi iniciativa dele, a salvação foi iniciativa dele, ela começou em Deus, foi Deus que nos amou, foi Deus que nos enviou o seu filho, foi ele que pagou o preço, e depois ele é que nos abre os olhos, depois ele coloca fé no nosso coração, de maneira que a salvação é obra completa de Deus na sua vida. Você não tem mérito diante de Deus, não há glória nenhuma, só precisa saber que você foi alvo deste amor. O amor de Deus te achou, o amor de Deus te alcançou, mas nunca pense que era por acaso, pelo caso de você merecer. Nos quais andastes outrora, verso 2, segundo o curso deste mundo, segundo o príncipe da potestade do ar, do espírito que agora atua nos filhos da desobediência, entre os quais também todos nós andamos outrora, segundo as inclinações da nossa carne, fazendo a vontade da carne, dos pensamentos, e éramos por natureza, veja, não é por opção não, por natureza, filhos da ira, como também todos os demais. Mas Deus, sendo rico em misericórdia, por causa do grande amor com que nos amou, você foi amado com amor grande. E quando fala de algo grande para Deus, é porque é grande mesmo. Por causa do grande amor que Ele amou você, e estando nós mortos nos nossos pecados, nos deu vida juntamente com Cristo. Por isso Paulo diz, é pela graça que sois salvos. E juntamente com Ele nos ressuscitou e nos fez assentar nos lugares celestiais em Cristo Jesus, para mostrar nos séculos vindouros a suprema riqueza do quê? O que que Deus quer mostrar nos séculos vindouros? A suprema riqueza da sua graça. É por isso que lá em Apocalipse, a Bíblia diz que os remidos vão chegar com palmas e com coroas na cabeça diante do Cordeiro de Deus. E sabe o que que eles vão fazer? Eles vão pegar a coroa e vão entregar aos pés do Senhor Jesus. Por que que você vai fazer isso naquele dia? É pelo que você está aprendendo desde agora. Meu Deus do céu, quem sou eu? Quem sou eu? Quem era minha família? Nós éramos pecadores demais, mas Deus nos amou, nos trouxe a esse lugar, nos fez seus filhos, ainda me colocou uma coroa na cabeça, e agora eu vou reinar junto com Ele. Mas ali sentado no trono está o verdadeiro que é digno. Só Ele pode receber toda a glória, só Ele pode receber todo o louvor. Ele é o autor, Ele é o consumador da minha salvação, da minha fé. Ele é tudo em todos, Ele é quem opera tudo em todos.

tudo pela glória dele, pelo poder dele, é por meio dele, para ele. E aí você vai depositar a coroa nos pés dele. Sabe por quê? Porque Deus agora mostrou a sua riqueza de graça e bondade para com você. Infeliz é o homem que não enxerga essa bondade. Infeliz é o crente que acha que é salvo porque merece. E tem crente que é assim. Incrível. Ele está aqui, ele é batizado, mas ele ainda acalenta na mente dele que ele tem algum mérito. Por quê? Verso 8. Pela graça sois salvos mediante a fé. E isto não vem de vós, é dom de Deus. Diga, dom de Deus. Põe, clica em cima na NTLH. Lembra da linguagem de hoje? Isso. Vamos ler como é que fala na linguagem de hoje. Pois pela graça de Deus, vocês são salvos por meio da fé. Isso não vem de vocês, mas é o que, meus irmãos? Um presente? Foi conquistado? Você conquistou a salvação? Você pagou o preço a ser salvo? Não, é um presente. Você recebeu o presente. No verso 9, a salvação não é o resultado dos esforços de vocês. Portanto, ninguém pode se orgulhar de tê-la. Não é por obras, não é por mérito, porque se for por mérito, não precisava de Cristo ter vindo. Isso é algo extraordinário. Isso vai contra, como eu disse, todo o nosso pensamento. Na nossa cabeça, pecado está ligado com punição. É verdade ou não é? Na nossa cabeça, onde tem pecado, tem que ter juízo. E aí você chega e fala como Paulo, lá em Romanos 5:20. Paulo diz, Romanos 5:20, sobreveio a lei para que avultasse a ofensa. Mas onde, vamos ler isso junto? Mas onde abundou o pecado? Presta atenção. O que define o tamanho do seu pecado é contra quem você pecou. Por isso que pecados contra a mãe é grave. Pecados contra uma criancinha indefesa, muito grave. Mas e pecado contra Deus? É esse que é o negócio. Todos nós pecamos contra Deus. Nenhum de nós merecia coisa alguma. Isso torna o nosso pecado gravíssimo, porque Deus é totalmente santo. Deus nunca pecou, Deus nunca fez mal para ninguém. Deus é totalmente puro. Quando você é impuro diante dele, você agride mais. Deus é totalmente santo. Quando você é miserável, desobediente diante dele, você ofende demais. Esse é o tamanho da ofensa. Mas Deus colocou a gente tudo no mesmo barco para manifestar a graça sobre todos nós. Você sabe qual é a raiz de todos os pecados? Justiça própria. Quanto mais você acha que você é bonzinho, pior para você. Quanto mais você entende que não merece, não é digno, mais você vai ser alvo desse favor extraordinário do amor de Deus. A Bíblia fala, lá em Lucas capítulo 18, verso 9, propôs também esta parábola a alguns que confiavam em si mesmos. Olha para quem foi a parábola: por se considerarem justos e desprezavam os outros. Irmão, você não despreza o pecador, gente boa, mas pecador safado você despreza. Pecador miserável que apronta, esses caras que apronta todas, há um desprezo no seu coração às vezes. E nós estamos vivendo como um fariseu agindo assim. Aí Jesus disse: dois homens subiram ao templo com o propósito de orar, um fariseu e o outro publicano. O fariseu, posto em pé, orava de si para si mesmo desta forma: ó Deus, graças te dou porque não sou como os demais homens, roubadores. Eu não roubo, sou correto. Injustos, não sou injusto. Comigo é assim, peso correto, medida correta. Adúlteros, nunca traí minha mulher. E nem ainda como este publicano, não vivo como esse cara. Isso aqui é corrupto, até falar chega. Jejuo duas vezes por semana. Duas vezes por semana, esse cara não é muito bom. Dou o dízimo de tudo quanto ganho. Enquanto isso, ao lado dele, o publicano, estando de pé, longe, não ousava nem ainda levantar os olhos ao céu, mas batia no peito dizendo: ó Deus, sê propício a mim, pecador. Digo-vos que este, o publicano, desceu justificado para sua casa, e não aquele, porque todo o que se exalta será humilhado, mas o que se humilha será exaltado. Você hoje lê essa parábola e você
não liga muito, você acha até, você compreende, porque você não se acha um fariseu. Mas você tem que entender que isso foi extremamente, isso é revoltante para um fariseu. Tem uma coisa que você tem que vigiar o seu coração o tempo inteiro: nunca, nunca chega diante de Deus com justiça própria, achando que merece algo, sentindo que merece algo. Nunca, nunca faça isso. Sempre chega ao contrário, humilha, porque todo que se humilha vai ser exaltado diante de Deus.

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0: 7:30.
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7: Sete horas 29 minutos. Estamos chegando aqui pela Rádio Vinha FM 91,9. Terça-feira, 8 de setembro de 2026. Esse é o ano da multiplicação. Sou jornalista Elias Júnior e esses são os destaques de hoje. Lula lidera, mas empata com Flávio no segundo turno. Atos de direita pedem saída de Moraes em 8 capitais. STF forma maioria contra pedido de liberdade para Bolsonaro. Trump publica mapa e mostra países como território dos Estados Unidos. E ainda, funcionários da Caixa entram em greve em Goiás. Essas e outras notícias a partir de agora no nosso JR.
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7: Para comentar as notícias do JR nesta terça-feira, Coronel Viveiros e Dr. Gesseir Coelho, juiz de direito. Olá, Coronel, muito bom dia.
8: Bom dia, Elias Júnior, bom dia, Dr. Gesseir, Didi e toda a equipe da Vinha FM. Bom dia, você ouvinte. Onde você estiver, receba nosso abraço, nossa gratidão e o desejo de uma semana abençoada na presença do Senhor Jesus. Deus abençoe você, Deus abençoe sua família e Deus abençoe os seus projetos. E, gente, Coronel Viveiros no Instagram.
7: Muito bom dia, doutor Gesseir.
9: Bom dia, Elias. Bom dia, Coronel Viveiros, Didi, ouvintes. Nós estamos aqui num dia que não é o nosso, quarta-feira normalmente é o dia que eu venho, mas em função de outros compromissos, nós fizemos uma permuta e estamos aqui pela graça de Deus e com um prazer muito grande na companhia do Coronel Viveiros.
7: Amém, amém. 7:31 também, liberado o nosso WhatsApp à sua disposição, 99997-2005. YouTube também, chat em tempo real. Fique à vontade, você tem voz, tem vez no nosso JR. Vamos para os destaques de sites e jornais. Capa do Jornal O Popular. Estado corre por crédito de 470 milhões neste ano. Investimentos. Após o governo federal não enviar pedido de autorização de empréstimo ao Senado, Palácio das Esmeraldas vai tentar liberação ainda na gestão Daniel Vilela. Esse é o destaque de capa do Jornal O Popular. Mais destaques por aqui. Família cobra museu para acervo doado à PUC Goiás, que pode ser o maior de ornitologia do Brasil. Diário de Goiás. Em desfile de 7 de setembro em Goiânia, Caiado celebra Vilela e apresenta propostas para Goiás. Diário da Manhã. Só um estado seguro é independente, diz Daniel. Correio Brasiliense. No 7 de setembro, Lula reúne chefes de poderes. CNN Brasil, ala do STF, aposta em decisão sobre Moraes e Mendonça só após as eleições. São os destaques de sites e jornais nesta terça-feira.
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7: Manifestações organizadas por grupos e partidos de direita marcaram o 7 de setembro em pelo menos 8 capitais brasileiras. Os atos tiveram como principais pautas críticas ao Supremo Tribunal Federal e ao ministro Alexandre de Moraes, além de pedidos de afastamento do magistrado. Houve protestos em Brasília, Belo Horizonte, Goiânia, Maceió, Porto Alegre, Recife, Salvador e Fortaleza. Em Goiânia, lideranças da direita realizaram um ato na Praça Tamandaré contra a atuação de Moraes. Em Brasília, manifestantes também pediram a saída do ministro e criticaram o presidente Lula e o presidente do Senado, Davi Alcolumbre, por não pautar um pedido de impeachment de Moraes. Em São Paulo e no Rio de Janeiro, não houve atos específicos contra o ministro. Na capital paulista, porém, Flávio Bolsonaro criticou Moraes durante um ato na Avenida Paulista. Romeu Zema e Renan Santos também fizeram manifestações na cidade. No Rio, Augusto Cury participou de um ato em Copacabana e fez referência ao ministro André Mendonça do Supremo Tribunal Federal. Os protestos ocorreram paralelamente aos desfiles cívicos de 7 de setembro em diferentes regiões do país, coronel.
8: Bom, 7 de setembro sempre foi uma data emblemática, né, para todos os brasileiros. Antigamente eu me lembro que os conservadores participavam de desfiles, enquanto que a esquerda se manifestava. Hoje nós estamos vendo um movimento reverso. Mas é o processo, né, Elias? Nós estamos vivendo um processo aí de cisão muito grande no Brasil, e as pessoas se identificam com um ou com outro grupo e vão participar desses movimentos. Uma hora de um lado, outra hora de outro, mas o certo é que tem muita coisa para acontecer. Nós estamos vivendo um processo eleitoral, e esse processo eleitoral vai ser determinante para marcar os rumos do Brasil nos próximos dias ou nos próximos anos.
7: 7:35, o doutor Gesseir chegou a observar algum desses protestos, dessas manifestações pelo Brasil afora?
9: Elias, eu acompanhei pelas reportagens ontem as manifestações organizadas por grupos e partidos, principalmente de direitas, né, que marcaram o 7 de setembro. Principalmente nessas capitais brasileiras, são 8, e aqui em Goiânia também teve. E uma coisa que é interessante observar é que houve uma manifestação lá em São Paulo, e a mobilização por parte do Flávio, e ficou bem um quebra-cabeça a respeito de se eram 28.500 participantes. Eu acho interessante isso, saber um número assim exato, meio que chutômetro, né? Então, pela maioria dos comentários, a gente viu que
11: tinha mais ou menos umas 70 mil pessoas. E uma coisa que chamou muita atenção também foi lá no Rio de Janeiro, quando o Augusto Cury participou lá numa Copacabana, e na manifestação dele, ele solicitou um momento de aplausos para o André Mendonça. Isso também chamou muita atenção, e realmente, como o coronel falou, é um momento que a gente comemora a independência no Brasil, que no passado foi um pouco diferente, né? Hoje, voltado muito para manifestações.
7: 7:36, Ciro tá ligado com a gente, mandou mensagem, bom dia a todos da mesa, que o Senhor Jesus venha sobre a vida de cada um de vocês. 7 de setembro, gigante na Praça Tamandaré, ontem disse o Ciro aqui via o WhatsApp, obrigado Ciro pela participação. Fernando Magalhães também tá por aqui, bom dia a todos da bancada da Vinha, em especial ao primo Gesseir, que Deus dê uma semana abençoada a todos vocês. É o Fernando mandando mensagens aqui, doutor Gesseir.
11: Tá, obrigado Fernando. Casado com a minha prima. Muito obrigado. Está sempre conosco.
7: Marcelo também está ligado aqui no nosso Jornal Realidade. Bom dia na paz do Senhor. Fala, Elias, uma dúvida. Quando um funcionário público vence uma eleição, ele acumula os vencimentos? Está falando aqui o Marcelo Aires, né? Fazendo essa pergunta. Depende muito, né? O tipo de atuação do funcionário, né? Doutor Gesseir e Coronel Viveiros. Depende muito como é que funciona. No funcionário público militar, como é que funciona? Quando ele é eleito, como é que funciona o sistema, Coronel Viveiros?
12: Bom, ele é aposentado compulsoriamente quando ele assume qualquer cargo eletivo. Isso para o candidato militar, né? Então ele não se filia enquanto está na ativa, ele não pode filiar, mas ele faz adesão à chapa no ato de registrar a ata. Depois ele faz a campanha normalmente e, sendo eleito, ao tomar posse, ele é compulsoriamente transferido para a reserva remunerada.
7: E é proporcional o vencimento?
12: Proporcional.
7: Depende do tempo que ele tem de militarismo.
12: Exatamente. Para cada ano trabalhado, conta-se um dia do mês.
7: Doutor Gesseir, e os magistrados que se candidatam, como é que fica a vida de um juiz, por exemplo, que resolve disputar uma eleição e ganha uma eleição?
11: Então, assim, via de regra, quer dizer, regra geral, é o seguinte: na ativa ele não poderia participar. Ele ou uma aposentadoria ou uma exoneração. Agora, no problema da candidatura, ele fica com os vencimentos paralisados, recebendo somente daquilo que, no caso, ele, se for eleito, receberá ou receberia, como, no caso, o candidato que foi vencedor.
7: Depende, então, muito, né, da área que o servidor atua. A partir do momento que ele é eleito, depende muito da área, do estatuto, enfim, do servidor, se é município, se é estado, carga horária também. Por exemplo, tem vereador que eu já vi vereador trabalhar, ser vereador e trabalhar em outra função, né? Porque depende da carga horária, dos horários do mesmo. Mas, enfim, varia muito, viu? Marcelo Aires tem essa variação aí. Doutor Hudson Nakamura tá ligado com a gente, falando: conforme mencionado, as deliberações sobre Moraes devem ser postergadas até após as eleições, quando provavelmente serão abafadas. É o doutor Hudson Nakamura via WhatsApp mandando essa mensagem, porque nós tivemos esse destaque aqui entre sites e jornais, né? CNN Brasil diz: ala do STF aposta em decisão sobre Moraes e Mendonça só após as eleições. Qual que é a sua aposta, Coronel Viveiros, em relação a Moraes e Mendonça?
12: Eu aposto que o Mendonça vai ser assassinado moralmente, vão destruir o histórico dele, a carreira dele, a biografia dele, e vão acabar afastando ele desse chiqueiro que virou Brasília. Me desculpa a expressão, mas é isso mesmo. Então, assim, é uma pouca vergonha o que está virando o STF, infelizmente. E eu acho bom, Elias, falar isso aqui junto com o doutor GCI, porque eu sempre fiz uma distinção entre o que é o judiciário e é o STF, né? O STF tem um único juiz lá dentro de carreira, que os demais são todos nomeações políticas, né? Então, assim, é uma vergonha. Eu já disse, eu entendo que o STF deveria ser preenchido com juízes de carreira, porque existe uma cultura que é formada nesse período que não existe no STF. E o STF hoje virou essa coisa aí, em que os interesses pessoais predominam sobre os interesses coletivos ou os interesses sociais. E aí a gente fica vendo essa pouca vergonha. O Alexandre de Moraes não se preocupou em se defender, porque ele não precisa se defender, ele tem a proteção dos colegas, e muito pelo contrário, partiu para o ataque, quis atacar o Mendonça. Por quê? Porque a ideia é o seguinte: se eu diminuir ou desqualificar o meu detrator, ou o meu acusador, ou o meu julgador, então tá tudo certo, porque ele não tem moral para me julgar, nós somos dois porcos e dois porcos podem conviver no chiqueiro. Agora, quando você tem alguma coisa responsável, digna para dizer, quando você tem uma conduta realmente libada, você vai apresentar suas defesas, e não é o que nós estamos vendo.
7: Coronel, você tem uma previsão catastrófica para o futuro de André Mendonça, mas isso antes ou depois da eleição?
12: Ah, ele já está sendo cozinhado aí no banho-maria, né? Isso aí já, para mim, já começou. Essa empurrar isso aí com a barriga agora é só uma maneira de continuar deixando a fervura esquentar. Então, eu, para mim, isso já está acontecendo, Elias.
7: Doutor Gesseir Coelho, em relação à vida de Moraes e Mendonça, fica para depois da eleição a decisão? Será antes? Como isso vai se desenrolar?
13: Ah, eu penso que vai ser postergado, vai deixar esfriar, passar a eleição, e aí outro escândalo pode surgir, aí vem empanar, né? Isso que está sendo levantado agora. E então, de forma que vão, como diz o coronel muito bem exposto, vão cozinhar o galo. E eu creio que a questão do André Mendonça, eu fico lembrando do passado bíblico, né, que os reis dominaram, o rei da Babilônia, da Pérsia, e foram todos destronados. Quer dizer, apesar de tudo, né, a gente verifica que quando se afronta Deus, e vindo para cá, eu escutei numa determinada rádio um sujeito falando, né, que de maneira jocosa, inclusive, que foram pedir oração dentro nas igrejas para ele. Que absurdo que um negócio desse. Afronta a Deus. E de Deus não se zomba.
7: 7h43. Eu estou muito confiante que o ministro André Mendonça não vá sofrer, de acordo com a sua previsão, Coronel Viveiros, né? Essa previsão do senhor é mais apocalíptica mesmo, né? Seria assim o fim do ministro André Mendonça. Eu estou muito confiante que André Mendonça será preservado. Eu confio que aí é a justiça de Deus. Essa eu estou confiando nessa justiça. Eu estava aqui no dia que André Mendonça esteve ministrando em um culto, e ele deu um testemunho que nem a esposa dele sabia. Inclusive, eu fui a pessoa que gravou o vídeo, foi o primeiro a divulgar. Ele contando a história que ele recebeu uma palavra, ele estava em um culto, isso há muitos anos atrás, nem Brasília ele conhecia. Uhum. Ele estava lá ouvindo um pregador e estava até duvidando o que esse pregador estava falando, em alguma, assim, não que ele estava desconsiderando algumas coisas. E aí esse pregador fala, e o pregador era uma igreja muito grande, e o André estava num lugar que ninguém via ele. Assim, que o pregador não via ele. Estava atrás de alguma coluna, enfim, alguma coisa. E aí o pregador fala: você que está duvidando aí, tem uma palavra para você. Vai chegar um tempo que você, Deus vai te colocar num lugar que leis nesse país serão mudadas. Então foi muito forte, né, esse dia. Então eu fui a primeira pessoa a divulgar esse vídeo. Tá até no meu Instagram, inclusive. Então, André Mendonça foi escolhido pelo Senhor. Então eu creio que o Senhor estará amparando ele nesse processo. Muitos não sabem que André Mendonça é pastor também. Pastor André Mendonça. E eu creio que a justiça do Senhor será feita. O Senhor vai guardar ele. 7h45, intervalo comercial, daqui a pouco a gente volta. 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
7: 7h51, já estamos de volta com o nosso Jornal Realidade, Vinha FM 91,9. Bom dia pra você, sou o jornalista Elias Júnior, não tô aqui pra passar manteiga no bigode do gato. Comentários hoje na nossa bancada presencial com o juiz de direito, doutor Gesseir Coelho, e com o Coronel Viveiros. Você participa via WhatsApp 9999-72005 e YouTube também, chat em tempo real. E a primeira turma do Supremo Tribunal Federal já tem maioria para rejeitar um pedido de liberdade apresentado em favor do ex-presidente Jair Bolsonaro, sem autorização dele ou da defesa. A relatora, ministra Carmen Lúcia, votou contra o habeas corpus e foi acompanhada pelo ministro Cristiano Zanin. Alexandre de Moraes se declarou impedido de participar do julgamento, já que o pedido questiona uma decisão tomada por ele na execução da pena de Bolsonaro. Com isso, apenas 3 ministros votam no caso. Falta o voto de Flávio Dino. O habeas corpus foi apresentado pelo estudante de direito Cláudio Leme Cavalheiro, sem participação da defesa de Bolsonaro. Segundo Carmen Lúcia, os advogados do ex-presidente informaram que ele não autorizou o pedido e desconhecia a iniciativa. A ministra também afirmou que um terceiro não pode se sobrepor à atuação dos advogados constituídos nem interferir na estratégia da defesa. O julgamento acontece no plenário virtual da primeira turma e deve terminar no dia 14 de setembro. Bolsonaro cumpre pena de 27 anos de prisão por liderar uma tentativa de golpe de Estado. Atualmente, ele está em prisão domiciliar por razões humanitárias, coronel.
12: Bom, eu acho que o doutor Gesseir vai comentar isso muito melhor que eu. Então eu vou deixar com ele esse comentário, mas eu gostaria de fazer só uma pontuação aqui, Elias. Eu acho muito natural que pessoas tenham interesse no processo do Jair Messias Bolsonaro, mas eu entendo que a justiça não vai tomar nenhuma providência, não vai tomar nenhuma decisão até o processo eleitoral. A presença do Jair Messias Bolsonaro no processo eleitoral, há um temor de que causaria um desequilíbrio aí a favor dos conservadores, e a justiça não vai permitir que isso aconteça. Esse é o meu entendimento, mas como eu disse, eu penso que o doutor GCI tem condições melhores que eu para comentar esse assunto.
7: Doutor GCI, então a bola está com o senhor.
11: Muito bem, Elias. Então, tecnicamente, veja bem, se houve a votação do habeas corpus, é sinal de que ele poderia ser impetrado por um terceiro, mesmo sem anuência, do presidente, no caso, ou dos seus advogados. A ministra afirmou que um terceiro não pode se sobrepor à atuação dos advogados constituídos nem interferir na estratégia da defesa. Mas, se não pudesse, nem teria sido conhecido o habeas corpus. Então, se houve um voto, é que poderia tecnicamente ser. Agora, no mérito, há de se entender que, com certeza absoluta, jamais esse habeas corpus seria, no caso, concedido essa ordem, porquanto, certamente, nós temos aí o voto de 3 ministros, todos ligados, portanto, à esquerda, né, no caso, e também eu não vejo motivo, né, para que então fosse concedida essa ordem de habeas corpus nessa situação que se encontra atualmente o Bolsonaro cumprindo já a pena. Essa é a minha manifestação nesse sentido.
7: 7h54, Jornal Realidade, Vinha FM 91,9. Vamos aqui para o nosso YouTube. Vamos ver como é que está a nossa transmissão. Estamos ao vivo no canal da Rádio Vinha FM. Grato por sua participação, audiência sempre. Vamos aqui à nossa bancada virtual bastante movimentada. Luzimer Cardoso, bom dia, Elias Júnior, bancada do JR. Que tenhamos um dia debaixo da graça de Deus. Amém. Também Eliana está com a gente. Bom dia. Falando graça e paz, que o Senhor abençoe nossa semana, amém. Renê Calil também está por aqui, bom dia a todos. Acredito que Deus está com Mendonça. Valeu, obrigado, precisamos é como cidadão apoiar o serviço dele. Tá falando René Calil aqui no YouTube. Wesley também tá com a gente, falando se no Brasil a justiça fosse séria, Careca já estaria na cadeia e Gilmar Mendes e outros, né? Falando Wesley. Alexandre Marques também manda mensagem dizendo o seguinte: para militar ir para reserva remunerada, ele tem que ter mais de 10 anos de serviço. Se tiver menos e assumir, ele é desligado da instituição. Tá falando aqui o nosso ouvinte. Confere, coronel.
12: Sim, é porque tem o período de estabilidade, né? Só que eu acho que esse período aí foi alterado. Eu não tenho certeza agora para comentar, mas me parece que foi alterado. Acho que agora são 3 anos.
7: Fernando Paiva também está com a gente. O que esperar de Fachin? Ele foi responsável pela liberação de Lula, do impedimento do combate ao crime, etc. Nada de bom sairá dele. Sem chances. É o Fernando que está conosco. Fabiola Marques também está com a gente, falando o seguinte aqui no nosso jornal Realidade. Falando... Ah, tá bom. Tá, deixou algo aqui no nosso mural. Alexandre Max também. Ah, tá. A mensagem do Alexandre Max, já li aqui, né? Obrigado pela audiência, então, você que está no YouTube. Pessoal, também no nosso WhatsApp 99997-2005. O Eudes também tá ligado. Tá falando o seguinte: acidente grave. GO462, saída para Nova Veneza. Essa GO é a única que não é duplicada, né? Falando aqui de promessas, né? Até o momento nada foi feito. Estão restaurando a GO020 e creio gastando milhões numa pista, bem ou mal está duplicada. Enquanto a 462, muitos perdem a vida em acidente por ser pista simples. É o Eudes falando de acidente, e geralmente os acidentes ali da 462 são acidentes gravíssimos, né? Infelizmente, acidente na manhã desta terça-feira. Mais uma por aqui, o Azarias, tá ligado no JR. Bom dia, Elias. A verdade é que Deus quer fazer o que ele quer neste país. Deus é bom, só ele pode fazer o melhor por nós. É o Azarias mandando o recadão dele aqui no nosso WhatsApp. Sinomar também tá com a gente, mandando imagens aqui pra gente, mandando bom dia, né? Grande baterista, bom dia. Me chamar de baterista vai ofender os bateristas, viu? Ô Sinomar, já começa ofendendo o filho do Edinaldo Maurício, né? O Caleb, tá ligado com a gente? Ah, Eliabe, falando Caleb. Parece, né? Da forma mais dupla. Caleb e Eliabe. Mas é o Eliabe, né? Eliabe, que é um. Aí é um dos melhores bateristas do nosso país, o Eliabe, né? E outros bateristas maravilhosos. O nosso ouvinte tá falando isso porque eu publiquei a semana passada um vídeo, né? Eu tocando lá na minha igreja a bateria. Mas eu não expliquei, né? Que eu toco bateria quando 5 baterias, quando não tem nenhum dos 5 titulares, né? Aí eu vou lá, sento lá e brinco com as baquetas, né? Mas ficou até legal, né? Ficou até mais ou menos, deu pra... Quem quiser ver esse vídeo é só entrar no meu Instagram, Elias Júnior TV. É uma das coisas que gosto de fazer, é tocar bateria, mesmo sem saber, né? Valeu, obrigado, Sinovar, pela audiência. Gente, vamos girando com a informação, hein? Vamos girando com a informação, notícia quente chegando, 7h58 no nosso Jornal Realidade, Vinha FM 91,9. Você também tem notícia por onde você passa? Manda aqui pro nosso Jornal Realidade. Se você tem mais detalhes desse acidente aí da GO462, manda pra cá, manda os detalhes. Trânsito não tá nada fácil aí, com certeza, na manhã desta terça-feira. A notícia que chega é que 13 ministros aposentados do Supremo Tribunal Federal pediram ao presidente da corte, Edson Fachin, a convocação urgente de uma sessão pública para que o plenário determine uma apuração imediata e rigorosa dos fatos que atingem o tribunal. Em uma manifestação divulgada a Fachin, dirigida a Fachin, tá? Divulgada ontem, os signatários classificam o momento como a mais aguda crise da história do Supremo. Eles afirmam que os fatos divulgados vêm comprometendo o prestígio e a autoridade da corte, a confiança da população e até a estabilidade das instituições democráticas. O documento reúne nomes como Celso de Mello, Nelson Jobim, Ellen Grace, Joaquim Barbosa e Rosa Weber. Os ministros aposentados manifestam plena confiança na seriedade, discernimento e firmeza de Fachin na condução do tribunal. Abre aspas. Senhor ministro presidente, os ministros aposentados e ex-presidentes abaixo assinados vêm manifestar plena confiança na seriedade, discernimento e firmeza de Vossa Excelência na condução dessa Suprema Corte, na mais aguda crise de sua história, e absoluta convicção de que Vossa Excelência designará com toda a urgência sessão pública para que o Pleno determine imediata e rigorosa apuração sob o devido processo legal dos gravíssimos fatos cuja divulgação vem comprometendo o prestígio e a autoridade desse tribunal, a confiança do povo e até a estabilidade das instituições democráticas. Fecha aspas, afirmam os ministros aposentados na carta enviada a Fachin. Os signatários também expressam a convicção de que o presidente do STF convocará a sessão com urgência para que o plenário determine a investigação, com respeito ao devido processo legal, o cumprimento das regras e garantias previstas para a apuração. O texto não cita nominalmente ministros envolvidos nem especifica quais episódios devem ser investigados. A manifestação também não pede o afastamento de integrantes da corte. Após a divulgação da moção, o ex-ministro Celso de Mello afirmou que o documento não faz referência a casos específicos e que mantém equidistância em relação aos casos que têm provocado perda da confiança social na integridade, imparcialidade e independência dos juízes do STF. Sério desgaste da autoridade da Suprema Corte e grave declínio de respeitabilidade da instituição. Em manifestação divulgada posteriormente, Celso afirmou que ministros do STF devem impedir que eventuais condutas ilícitas ou comportamentos eticamente censuráveis lancem sobre a corte a sombra corrosiva da suspeita. Abre aspas, nenhuma autoridade está acima da lei, nem pode invocar a dignidade do cargo para subtrair-se ao escrutínio público. Fecha aspas, escreveu. O ex-presidente do STF também defendeu a realização de julgamentos públicos e o exame dos fatos pelo plenário da corte. Segundo ele, quando estão em causa o interesse da sociedade, a moralidade pública e a própria integridade das instituições, não há espaço para sombras, opacidade ou subtração de decisões ao escrutínio dos cidadãos. Doutor Gesseir Coelho, essa carta vem com um peso significativo nesse momento.
11: Verdade, Elias. Ontem o ministro Marco Aurélio de Mello, ele dando uma entrevista, ele falou que o Supremo Tribunal está sangrando, palavras dele, e que ele sente vergonha do que tem acontecido. Então a gente lembra no passado, quando o Marco Aurélio, Celso de Mello, Ellen Grace, Nelson Jobim e outros foram ministros do Supremo, naquele momento o Supremo era um órgão do Poder Judiciário, como é até hoje, claro, mas que era respeitado, inclusive, nas suas decisões. A partir do momento em que nós tivemos, por parte da TV Justiça, no caso televisão, e filmagem das sessões, lá ficou um show pirotécnico, quer dizer, cada um quer aparecer mais do que o outro. Aquilo que então teve como iniciativa levar para a sociedade, né, a informação de julgamentos, passou a ser, no caso lá, o sujeito que é seu artista principal e o briga de egos, e a situação vai aumentando cada vez mais. Muito pesada, portanto, essa carta, essa missiva endereçada ao Fachin, que agora vai ter que decidir. Porque é muito fácil chegar e fazer uma sessão virtual em que todos votam, mas não precisa de manifestar, simplesmente os votos aparecem lá e aí ninguém fica sabendo, fica como antes no quartel de Abrantes. Então realmente a situação é muito complicada e deve ter um peso muito grande.
7: Coronel Viveiros, qual será a reação a essa carta? Vamos fazer de conta que nada aconteceu? Presidente Fachin, tipo assim, tá bom, vai pegar essa carta e colocar na gaveta? Se for colocar na gaveta, né?
12: Vocês vão dizer que eu sou pessimista, mas isso aí não vai dar em nada. Primeiro porque conta com um posicionamento do Fachin, e o Fachin está mais comprometido com manter o status quo do que fazer alguma mudança ou algum saneamento dentro do STF. Eu não acredito que ele tenha estatura moral para fazer nada. Infelizmente, não acredito nisso. Essa carta também, ela além de contar com a boa vontade do Fachin, ela presta-se mais a fazer uma pressão do que indicar algum caminho. Por quê? Porque ninguém pode indicar o caminho. O STF precisa promover a sua cura interna. O doutor GCI usou aqui a expressão sangrando e está sangrando o STF. Eu sou de uma época, eu já falei isso aqui, em que o juiz era uma personalidade impoluta. As pessoas tinham respeito pelo juiz, o juiz tinha proteções e restrições legais justamente para se manter distante dessas negociatas políticas que já existiam no Brasil, sempre existiu, e o juiz mantinha-se à margem disso para poder julgar. E agora nós temos um tribunal em Brasília, um tribunal exclusivamente político, que não tem pudor nem pejo em participar dessas negociatas que acontecem nos bastidores de Brasília. Então nós estamos vendo aí o caso Vorcaro, que não se preocupou só com o executivo e legislativo, como sempre aconteceu. Mas ele fez questão de ir comprar um ministro do STF e colocar no bolso dele um ministro que se dava ao trabalho, segundo as investigações, de estar discutindo se a Polícia Federal poderia invadir a casa do outro, se não invadiria, se seria naquele dia ou se seria 2-3 dias depois. Ou seja, isso virou uma vergonha nacional porque desqualificou uma instituição que sempre teve o respeito das pessoas, que sempre teve uma visão de imparcialidade que era importante, necessária para a realização de suas atividades. E o STF, como parte do judiciário, fazia questão de manter essa equidistância. Agora, infelizmente, a gente não vê isso, e aí estamos aí diante de um tribunal que não tem moral para julgar, e essa carta está se baseando na possibilidade de que o Fachin venha ter um lampejo de moralidade para fazer alguma coisa. Eu não acredito, infelizmente.
7: 8:07, intervalo comercial, daqui a pouco a gente volta.
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6: Já estamos de volta com o nosso Jornal Realidade, depois de tomar aquele Mapages Coffee. De volta, sou o jornalista Elias Júnior. Não tô aqui para passar manteiga no bigode do gato, gente. Comentários hoje, conosco na bancada presencial, Coronel Viveiros e o juiz de direito do Tribunal do Júri, doutor Gesseir Coelho. Você também manda sua mensagem via WhatsApp 9999-72005 e YouTube também, chat em tempo real. Deixa eu dar um pulo aqui no nosso WhatsApp. Bom dia, Elias e bancada. Muitos dos ex-ministros que assinam a carta ao ministro Fachin são responsáveis pelo declínio do STF e do quadro atual. É o Luiz Carlos, está conosco. Está mandando mensagem aqui no nosso WhatsApp 9999-72005. Mais mensagens por aqui, ó, na tela do nosso JR aqui do nosso WhatsApp. Bom dia a todos da mesa. Essa corte de bandidos só tem prestígio entre os seus pares. Se apoderaram da palavra democracia, mas rasgaram a Constituição e agem para defender quem os colocou no poder, passando por cima de adversários e agindo à margem da lei. Já passou a hora do povo brasileiro tomar uma atitude contra tanta arbitrariedade, tanta corrupção fomentada pelos que estão no poder. Leymar mandando esta mensagem aqui no nosso WhatsApp. Eustáquio também está com a gente. Bom dia, o coronel... disse verdade pura, Fachin tem grande culpa nisso, quando descondenou Lula. Havia pouca falha no STF, mas era esse câncer chamado Gilmar Mendes, né? Com a chegada do Moraes, aí a honra foi pro brejo. É o Eustáquio mandando via WhatsApp 99997-2005. Valeu, obrigado pela participação. O Azarias está aqui conosco, Ele foi lá no Instagram e falou: não, toca bem, você toca bem. Falando da bateria. Bondade sua, meu querido. Ou, ó, o nosso ouvinte também mandando mensagem. Manda o nome pra mim, o ouvinte aí que manda sempre a mensagem grande aqui, né? Manda pra gente o nome, tá? Por favor. A Marilda Eliezer também ligado com a gente. Eu creio também que o ministro e pastor André Mendonça não sofrerá danos nesse caso. É que o joio será retirado. É o Amarildo Eliezer mandando mensagem aqui pra gente. E o presidente dos Estados Unidos, Donald Trump, publicou uma imagem que mostra países da América do Norte e da América Central como se fossem territórios dos Estados Unidos. Na publicação feita na rede social, Canadá, México, Groenlândia, Cuba e outros países da América Central aparecem cobertos pela bandeira americana. A imagem foi publicada em meio a uma série de declarações e provocações de Trump envolvendo outros países e regiões. Desde o início do segundo mandato, o presidente americano já defendeu a incorporação da Groenlândia aos Estados Unidos e fez declarações sobre o Canadá. Também promoveu mudanças simbólicas de nomes geográficos. Trump já passou a chamar o Golfo do México de Golfo da América e publicou imagens tratando outras regiões como se fizessem parte do território americano. A nova publicação provocou reação no México. A presidente Claudia Sheinbaum afirmou que o país não é e não será uma colônia ou protetorado de nenhum país estrangeiro. Ela disse ainda que México é uma nação livre, independente e soberana. As publicações de Alda Sheinbaum afirmou que o país não é e não será uma colônia ou protetorado de nenhum país estrangeiro. Ela disse ainda que México é uma nação livre, independente e soberana. As publicações de Trump aumentam a tensão diplomática com países vizinhos.

0: conseguir algum acordo, né, político. E aí, aliás, diplomático, né? E aí ele vem usando isso como estratégia desde o começo, mas quando você usa de forma insistente uma mesma estratégia, isso acaba caindo no descrédito. E é o que está acontecendo com o Trump com relação a esses arrobos dele. Isso aí não, é só provocação. Isso aí depois ele, na diplomacia, ele administra e acaba que não dá em nada. O que é que foi dos arrobos do Trump aí desde o início do mandato dele, que de fato foram levados a efeito? A compra da Groenlândia foi uma das primeiras a ser anunciada. E nunca aconteceu. Então isso aí é só provocação mesmo, para depois diplomaticamente conseguir algum benefício para os Estados Unidos.
1: Essa é a leitura do Coronel Viveiros, doutor Gesseiro. O senhor acredita que é o mesmo, né? Acredita da mesma maneira, né? Isso mesmo? Ou nessa estratégia está correta? Como é que o senhor enxerga isso?
2: Eu concordo com o Coronel e só acrescento que realmente o Trump vive dando esses arrobos e inclusive, veja bem, eu estive no Canadá agora em julho e todo mundo, praticamente com quem a gente conversa, o canadense se sente inimigo dos Estados Unidos, exatamente também por conta dessa situação. Então veja bem, há uma, no caso, uma manifestação do Trump para mudar lá, por exemplo, Novo México, que é um estado lá americano, e que ele colocou como Nova América, quer dizer... É claro que, no caso, a governadora, que é do Partido Democrata, não aceitou essa situação, né, de mudança desse nome. Até porque não pode o presidente dos Estados Unidos mudar o nome do estado. Ele pode mudar a geografia, mas não a questão do nome do estado. Então, realmente, igual o coronel falou, fica fazendo essas situações, mas tem os dias contados, infelizmente, dessa forma.
1: A pesquisa Quest divulgada ontem mostra Lula na liderança da disputa pela presidência da República, com 36% das intenções de voto. Flávio Bolsonaro aparece em segundo com 29%. Augusto Cury tem 8%, Renan Santos e Ronaldo Caiado 3% cada. Romeu Zema 2%, Pablo Marçal, no cenário em que é incluído, registra 1%. Em comparação com a pesquisa anterior, Lula oscilou de 37% para 36%. Flávio Bolsonaro manteve 29%. Enquanto Augusto Cury caiu de 10 para 8. Ronaldo Caiado subiu de 1 para 3. Na pesquisa espontânea, Lula tem 28%, Flávio Bolsonaro 20%, Augusto Cury 4%, outros candidatos somam 5%, enquanto 42% dos eleitores ainda estão indecisos. Sobre a decisão do voto, 71% dos eleitores dizem que a escolha é definitiva. Outros 29% ainda admitem mudar de candidato até a eleição. Na rejeição, Flávio Bolsonaro aparece com 55%, seguido por Lula com 53%. Pablo Marçal tem 45% e Ronaldo Caiado 41%. Em um eventual segundo turno entre Lula e Flávio Bolsonaro, há empate. Os dois aparecem com 41%. Contra Ronaldo Caiado, Lula tem 41%, Caiado 38%. Contra Cury, que é Augusto Cury, Lula tem 39% e Cury 35%. Contra Renan Santos, Lula marca 42% e o adversário 37%. Contra Romeu Zema, Lula tem 44%, Zema aparece com 33%. A pesquisa também avaliou o governo Lula. 50% dos eleitores desaprovam a administração, enquanto 43% aprovam. A Quest entrevistou 2.004 eleitores com 16 anos ou mais entre 3 e 6 de setembro. A margem de erro é de 2 pontos percentuais para mais ou para menos, com nível de confiança de 95%. O levantamento foi registrado no Tribunal Superior Eleitoral, doutor Gesseia.
2: Essas pesquisas é o seguinte, elas mudam a cada segundo, né? Então você liga uma televisão ou você vê uma mídia qualquer, o sujeito ele está com 42, de repente, um minuto depois ele passou para 50 e assim vai. Eu particularmente penso que há um empate técnico entre o Flávio e o Lula. Seja no primeiro, seja no segundo turno. E é interessante o seguinte, a pesquisa avaliou o governo Lula, 50% dos eleitores desaprovam a administração. Como é que, se 50% desaprova, como é que ele tem um percentual de aprovação de 47%? Fica um negócio meio estranho. Então essas pesquisas, no meu entendimento, claro, não são todas, mas a maior parte são pesquisas já maculadas e, no caso, compradas.
1: Coronel Viveiros.
0: Elias, eu não sentei para analisar esses números, até porque eu estou vendo aqui agora, mas vamos pensar um pouquinho aqui.

0: Primeiro, há um equívoco nessa matéria quando diz que o Lula está à frente, porque quem está na frente são o número de indecisos, 42%. Isso significa que 58% dos eleitores já têm seus votos determinados, mas a pesquisa também diz que 80% desses 58% admitem que não mudarão seu voto. Isso significa que 22% podem mudar de opinião. Ou seja, dos 42% que não escolheram ainda o seu candidato, nós ainda temos aí em torno de, sei lá, de 8% a 12% que podem mudar de opinião. Então nós temos 54% dos eleitores que ainda podem fazer uma escolha diferente da que está feita, está posta. Ou seja, o processo eleitoral não está definido. Tudo pode acontecer daqui para lá. Esses 54% de eleitores que eu estou falando é o que eu digo aqui, são eleitores de centro, eleitores que escolhem conforme o seu dia a dia. O preço da gasolina, o preço do arroz na gôndola, o preço do feijão, da carne. Ele vai escolher seu candidato conforme o custo de vida que ele enfrenta no dia a dia. Isso é ser de centro. É o que eu digo sempre, quem decide eleição no Brasil são as pessoas de centro. Ah, mas o Centrão em Brasília é corrupto. Esquece o Centrão em Brasília. Nós estamos falando de eleitor. Então, a maioria dos eleitores, 54%, não escolheram o candidato ainda, não definiram em quem vai votar no dia 4 de outubro e podem mudar todo esse processo eleitoral. Eu espero, sinceramente, que essas pessoas façam uma análise do quadro real do Brasil hoje. Não se deixe levar por propaganda eleitoreira. Senta, analisa como era a sua vida há 10, 15, 20 anos atrás. Tem um vídeo circulando por aí mostrando como era o Brasil quando foi implantado o Plano Real e como está hoje. O que que você fazia com 100 reais e o que que você faz com 100 reais hoje? 100 reais hoje corresponde a 13 reais daquela época. Então, essa é a realidade do brasileiro. Hoje nós estamos passando privação por conta de um governo descontrolado. E eu espero que isso defina os votos dos 54% de eleitores indecisos.
1: Os funcionários da Caixa Econômica Federal em Goiás decidiram entrar em greve a partir desta terça-feira, dia 8. A decisão foi tomada em assembleia virtual após a maioria rejeitar a proposta apresentada pelo banco. Segundo o Sindicato dos Bancários de Goiás, a greve é uma forma de pressionar a Caixa por avanços nas reivindicações da categoria. Entre os principais pontos de insatisfação está o custeio da saúde Caixa. Os trabalhadores criticam propostas que aumentam a participação dos beneficiários nas despesas. A categoria também reivindica avanços em salários, participação nos lucros e resultados, benefícios e condições de trabalho. Segundo o presidente do Sindicato dos Bancários de Goiás, a proposta em negociação prevê reajuste de 100% do INPC, mais 0,6% de ganho real. A data base dos bancários é 1º de setembro. Em nota, a Caixa informou que mantém o diálogo com as entidades representativas dos empregados e que segue empenhada em encontrar uma solução para a renovação dos acordos coletivos. O banco também afirmou que as negociações buscam valorizar os empregados, garantir a sustentabilidade da instituição e manter a continuidade dos serviços prestados à população. 8h25, vamos a Brasília. É hora do comentário de Alexandre Garcia. Olá, Alexandre, bom dia.
2: Olá, Elias Júnior. Olá, ouvintes da Finha FM. Bom dia. O mote do governo no desfile de 7 de setembro em Brasília, que estava absolutamente esvaziado, só tinha o mundo oficial ocupando as arquibancadas, os comissionados e as autoridades. Não sei se tinha lá algum concursado, porque o povo de Brasília estava lá no eixo rodoviário fazendo outra coisa, comício, né? E protesto. Mas foi soberania o mote. Eu fico me perguntando, será que o povo sabe de que serve a soberania? A soberania é para quem? A soberania tem que objetivo? Soberania é quando um país é realmente independente para fazer a vontade do povo expressa pelas chamadas aspirações populares. É formalmente a garantia da fronteira, a garantia da Constituição. Quando se rasga a Constituição internamente, isso é uma grave agressão à soberania, gravíssima, aliás.
3: Então, a soberania foi um mote que os marqueteiros escolheram para mostrar o Lula brigando com Trump. Em outras palavras, isso. E aplaudindo o Irã, o Hamas, o chinês, eu acho que o russo nem tanto, né? O cubano, o venezuelano preso em Nova York, o Ortega da Nicarágua, mais ou menos isso, né? Coisa de Foro de São Paulo. E por aqui o que a gente ouviu lá na Paulista, a Paulista lotada, esse o povo, esse o poder, esse o verdadeiro poder, essa é a origem do poder, essa é a nação, não é o Estado, que é a parte oficial, que é criada, foi criada originalmente pela nação para prestar serviço para a nação. E a nação está dizendo que não quer mais saber de Alexandre de Moraes, de Inquérito do Fim do Mundo, de Gonê, de Andrei, quem mais que foi citado lá que eu anotei aqui? Toffoli, Lula, né? Foram os mais invocados. Está animada agora porque a pesquisa Quest deu agora empate mesmo, não é mais empate técnico, é 41 a 41, Flávio Lula. E a direita foi vitoriosa num importante estado do leste da Alemanha, né? Saxônia-Anhalt, ou Saxe-Anhalt. Né? A cada um voto para a social-democracia, 3 votos para esse partido de direita, que é um novo partido, o Recht. E o relator, ministro André Mendonça, no Supremo, está todo mundo de olho no Supremo. O Supremo está na berlinda. Né? O Alcolumbre também está. Aliás, eu acho que eu esqueci de citar o Alcolumbre entre os invocados lá na Paulista. Ele foi muito invocado também. Né? O ministro André Mendonça pôs à disposição do presidente Fachin, se quiser pôr em plenário as descobertas a respeito das relações íntimas e financeiras, né, e de subordinação de um ministro do Supremo com Daniel Vorcaro. É, fica à disposição. Porque já foi para Gonê e Gonê não fez nada. Gonê é o contrário, diz que não pode investigar porque não tem autorização de investigar Moraes. Só que quem estava sendo investigado era Vorcaro, só que Vorcaro era o interlocutor mais procurado por Vorcaro em vésperas de sua prisão. Né? Então, é o que fazer com o óbvio ululante que se descobriu desde que a Malu Gaspar anunciou a existência do contrato, né, entre os dois. Eu fiz aqui só exercício, né, como aquele exercício que Moraes usou como se fosse uma investigação da Polícia Federal, quando era um relatório de inteligência, um exercício. Né? Fiz um exercício. Eu não sei onde estão Fachin e Zanin. De que lado estão exatamente? Perdão, Carmen e Zanin. Não sei onde estão Carmen e Zanin. Mas eu sei onde estão Gilmar, Moraes, Dino e Toffoli. Estão juntos como mecanismo de autodefesa, de autoproteção. E eles sabem muito bem por quê. Né? Agora, eu sei onde estão André, Fux, Cássio e possivelmente Fachin, pelas últimas manifestações dele. Fala em acabar com o inquérito do fim do mundo. Se acabar, tem que acabar com as consequências também. Ele teve uma conversa com André Mendonça antes de André abrir o sigilo, em que todo mundo viu o óbvio, o já sabido, nas relações de Moraes com Vorcaro. Mas essa é a situação. E aí dá 4 de um lado, 4 do outro. E 2 ainda. Por que eu estou pondo Carmen e Zanin? Porque eles provavelmente estão com sérios problemas de decisão. Posso dizer de consciência também, né? De Brasília, Alexandre Garcia.
1: Valeu, Alexandre. Muito obrigado pela participação aqui no JR Vim FM. Obrigado, doutor Gesseir. O meu valeu também. Obrigado pela presença, excepcionalmente, nessa terça-feira.
4: Obrigado, Elias, e até a próxima, se Deus quiser.
1: Amém. Obrigado, Coronel Viveiros, pela presença também.
0: Deus abençoe eles.
1: Amém. Ele vem chegando com Cidade Ligada, o Daniel Fernandes. Estaremos de volta amanhã, se o Senhor nos permitir, 7h25, depois da propaganda eleitoral, né? Por enquanto a gente vai chegar sempre mais tarde. Grande abraço do Elias Júnior para você. Tudo posso naquele que me fortalece. Bom dia, Daniel.
5: Bom dia, Elias. Ótima manhã de terça-feira pra você que tá aí sintonizado na programação da Rádio Vinha. Daniel Fernandes chegando por aqui pra comandar esse programa que sempre traz muita alegria, muita paz, muita fé pra você aí que tá do outro lado, sintonizado em 91.9, pra você que tá também pela internet, né? Vamos juntos aí até logo mais meio-dia. E hoje, terça-feira, a gente tem aqui, ó,

0: prêmios pra você. E tem a nossa pergunta, quer saber qual é? Fica por aí, já já eu tô de volta.
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4: Olá, ouvinte. Por que usar medicação quando indicada por um psiquiatra? Quando existe uma doença, ela precisa ser tratada, pois a pessoa precisa retornar ao estado anterior em que se encontrava antes. Nem sempre conseguimos voltar o paciente à sua homeostase, normalidade, porque é uma doença. Mas tratar não significa necessariamente usar remédios. Em quadros leves, mudanças de hábitos, como atividade física, redução do álcool, da cafeína e de outros estimulantes, além do acompanhamento médico-psiquiátrico, podem ser suficientes. Por outro lado, quando o psiquiatra prescreve uma medicação, essa decisão é baseada na avaliação individual do paciente e na necessidade de ajudá-lo a recuperar seu equilíbrio e sua qualidade de vida. Assim como acontece em outras doenças, como a hipertensão arterial, diabetes, mellitus, cardiopatias, nem todos precisam do mesmo tratamento. É importante medicar? Não. É importante tratar adequadamente. Não é simplesmente tomar ou não tomar medicamento, mas sim avaliar cada caso, diagnosticar, entender a necessidade e oferecer o tratamento adequado para cada pessoa. Eu sou a doutora Aline Salim para a Vinha FM.
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Setembro de 2026. Sabe aquela terça-feira com cara de segunda? Te teve aí um fim de semana prolongado por causa do feriado de ontem, dia da independência do Brasil? Mas hoje nós estamos aqui, ó, alegres, felizes. Eu sei que às vezes, né, você deve estar com aquele soninho. Fala o seguinte, estica os braços aí, ó. Dá aquela espreguiçada, né? Pra você realmente ter um dia maravilhoso, né? Tirar a soneca, toma um golinho de café. Daniel, não gosta de café? Como é que eu faço? Então vai tomando água, porque vai ser mais um dia muito quente aqui na capital goiana. Nesse exato momento aqui, ó, na Rádio Vinha. Deixa eu até fazer o seguinte, deixa eu atualizar, porque quando eu acordei hoje, eu nem acreditei que a gente já tava ali, ó, com 22 graus, né? Ó, subiu um pouquinho, 24 graus, só que a sensação térmica de 27, hein? E ao longo do dia a gente vai ter temperaturas muito elevadas, ó, 32, 31, 30. Então vai se tratando, como eu sempre gosto de falar aqui, ó, porque tem muita gente que vira pra mim aqui e fala assim, ô Daniel, você fala pra gente beber água, mas eu não gosto de beber água, meu Deus do céu. Não é questão de gostar ou não gostar, não, você precisa tomar água. Meu Deus do céu, tem que tomar água, gente. Pode ficar sem tomar água, não, tá? 999972005, já vem participar comigo também aqui. Já tá mais que liberado. Você vem pedir o seu louvor preferido. Eu quero saber qual foi o louvor que você, de repente, ouviu no culto aí. Você foi nesse fim de semana. Ou você acordou aí, ó, já cantando essa música. Já tava na sua cabeça. Você falou assim, ah, não, eu vou ter que pedir essa música lá na Vinha hoje, hein? Então pede aí, ó. Pede através do 999972005. Daqui a pouquinho a gente toca pra você. Só que hoje... Hoje, eu vou fazer o seguinte, normalmente o Solta Voz era ontem, então a gente vai passar pra hoje. Ontem não teve o Solta Voz, ontem até liberei o pessoal pedir aqui, ó, por ser feriado, por texto. Hoje não, hoje pra você colocar o seu novo preferido, você vai ter que cantar um pedacinho dele. Canta aí, manda pra mim que a gente vai estar tocando. E tem a nossa enquete, sabe qual é a enquete de hoje? Gente, eu não sei se vocês repararam, mas a gente tá aí numa trend muito legal, que a gente tá pegando as nossas fotos e pedindo o chat GPT pra poder transformar a gente na década de 80. Fazer aí com o estilo da década de 80. Então, pegando carona nessa trend, o que, que eu vou fazer? Hoje eu quero perguntar pra você o seguinte: se você pudesse trazer uma coisa lá dos anos 80 de volta pros dias atuais, o que, que você traria, hein? As músicas, as roupas ou os filmes, hein? 999972005. Eu confesso pra você que na hora que eu fiz essa enquete, eu fiquei em dúvida entre as músicas e os filmes, mas eu vou escolher os filmes. Ah, gente, é muito filme bom, hein? Muitos filmes bons, né? De Volta pro Futuro, Goonies, só filmes legais, né? Meu Deus do céu, filme do Rambo, já gostava do filme do Rambo, viu? 999972005, vai respondendo aí e vai deixando seu nome também pra você concorrer aqui a um almoço lá do Madame Fornalha e também uma limpeza de pele lá da Nápoles Face Corpo. Vamos abrir aqui com Get Worship, aleluia!

o som do Vat More, Gonna Be Alright, aqui na programação. Antes teve Fernanda Ferro, Digno de Tudo, e também o som do Get Worship, Aleluia. Ó, faltando 6 minutinhos aqui para as 9 horas da manhã. Lembrando que daqui a pouquinho, 9 horas, a gente vai ter aqui, ó, a oração da manhã. Você que ainda não enviou aí o seu pedido de oração, manda pra gente, 99997-2005. Daqui a pouquinho a gente vai orar aqui pela sua vida, pelas suas causas, né? Você que tá precisando aí, ó, né, de alguém estar batalhando contigo. Ah, Daniel, tô meio triste, tô meio chateado esses dias, tô enfrentando lutas. Então conta com a gente, tá? A gente vai te ajudar aí em oração. Você não está sozinho, tá? Manda pra gente aqui quais são as causas que você tem que colocar diante de Deus aí, ó, pra gente clamar, pra gente te ajudar nessa questão, tá? 99997-2005. Aproveita, participa também da nossa enquete aqui, hein? Vem se alegrar aqui um pouquinho com a gente. A gente quer saber o seguinte de você, preste bem atenção, ó. A gente quer saber, né? Tá uma trend aí, gente. Viralizou, né? Viralizou, é, o pessoal fazendo fotos aí, ó, dos anos 80, pedindo o chat GPT pra fazer fotos dos anos 80. Então aí, ó, a gente aproveitando carona nisso, quer saber de você, hein? Se você pudesse trazer uma coisa dos anos 80 de volta pros dias atuais, o que seriam, hein? As músicas, as roupas ou os filmes, hein? Qual dos três aqui você gostaria de trazer, né? Que você sente saudade, você fala assim, nossa, bem que as músicas da década de 80 podiam voltar, né? Não, as roupas, não, os filmes. Qual dessas três opções? Conta pra mim aqui no 99997-2005.

0: Rádio Minha, eu sou da Júlia Vitória, João Vinho, além do Rio Azul, Matt Mar também passou por aqui, Fernanda Ferro, e ainda quero o chip. Olha, faltando só um minutinho para as 9 horas, daqui a pouquinho eu vou morar pela sua vida, tá? Você que tá mandando aqui no nosso WhatsApp, 999972005, o seu pedido de oração, daqui a pouquinho conta com a gente, tá? A gente vai estar clamando aqui, vai estar orando e declarando aí vitória sobre a sua vida, tá? E sobre as causas que você tá passando pra gente aqui. E também, ó, vai respondendo a nossa enquete, hein? A gente tá meio que na trend aqui, que viralizou, gente, no Instagram. Hoje, se você abrir aí, você vai ver os stories do pessoal, todo mundo pedindo pro ChatGPT fazer ali a foto dos anos 80, né? E aí, ó, pegando carona nisso, a gente quer saber o seguinte: se você pudesse trazer uma coisa dos anos 80 de volta pros dias atuais, o que seria, hein? As músicas, as roupas ou os filmes, hein? Eu escolhi os filmes, eu acho que teve muito filme bom, né, na década de 80. Depois eu vou listar alguns aqui e pra gente poder anunciar. Mas e você? Conta aí, 999972005, o que você gostaria de trazer de volta? As músicas da década de 80? As roupas ou os filmes? Conta aí, ó. E deixa eu aproveitar também, antes de ir pro intervalo comercial, e chamar a Kelly aqui, ó, pra tá falando pra você aqui sobre o Ultra Creatin 5.0. 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
0: É isso aí, ó. Bom, vamos falar assim que a gente tá começando bem a nossa semana, né? 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Vamos pro intervalo, já já tô de volta.

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0: céu e o som de Felipe Rodrigues, Melhor Lugar. São 9:10, oração da manhã chegando aqui para você nessa terça-feira.
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0: Tudo bem? Nessa terça-feira, quem tá aqui para orar por você, pastor Fabrício Barbosa. Bom dia, pastor Fabrício.
2: Bom dia, Daniel. Bom dia, você ouvinte da Vinha FM. Que alegria estar com vocês aqui nessa manhã de terça-feira para orarmos juntos. A palavra do Senhor diz no Salmo 91, no verso 1 em diante, o seguinte: o que habita no esconderijo do Altíssimo e descansa à sombra do Onipotente, diz ao Senhor: meu refúgio e meu baluarte, Deus meu, em quem confio, pois ele te livrará do laço do passarinheiro e da peste perniciosa. Essa é a promessa da palavra de Deus. Você que, quem sabe, nessa terça-feira tem sido alvejado, né, por tantas setas malignas, tantas armadilhas do diabo, né, às vezes pensamentos que vêm à sua mente, né, tentando desestimular sua fé, né? Você que, quem sabe, tem lidado com algum tipo de depressão, ou você que está cercado pela ansiedade, eu quero declarar nessa manhã que você é guardado pelo Senhor. O Senhor é aquele que cerca você de bondade.
0: Amém.
2: Então, o segredo é você correr para o esconderijo. Amém. Você que crê na palavra de Deus, você que confia no Senhor, esteja certo, as coisas vão dar certo para você, as coisas vão florescer e você vai celebrar muitas conquistas, o Senhor vai abrir portas para você e você será um testemunho vivo da bondade e da fidelidade de Deus. Então, onde quer que você esteja agora, se você pode, pare por um instante, incline o seu coração, o seu espírito para o trono da graça. Vamos falar com Deus. Espírito Santo, nessa manhã nós te damos graças, porque o Senhor é aquele que nos guarda de todo mal. O Senhor é aquele que nos livra da peste perniciosa. O Senhor é aquele que dá ordem aos teus anjos a nosso respeito, a Deus, para que sejamos guardados de maneira permanente e definitiva. E eu oro nessa manhã em favor dessas pessoas, ó Deus, que, quem sabe, estão vivendo dias de aflição, de angústia. Ó Deus, eu peço para que o Senhor livre cada uma delas do homem mau, do homem mentiroso. Livra elas, ó Deus, daquele que persegue. Livra cada uma delas do acidente no trânsito. Livra elas do prejuízo, ó Deus. Livra elas da enfermidade. Livra elas da confusão, do embaraço, ó Deus, das armadilhas, dos pensamentos que muitas vezes vêm para desencorajar, para jogar para baixo. Ó Deus, que o Senhor possa nessa manhã fazer florescer as palavras, ó Deus, do Senhor no coração de cada uma dessas pessoas. Que o Senhor possa abençoar a casa dela, abençoe o trabalho de suas mãos, ó Deus. Que o Senhor possa favorecer em todas as coisas aquelas pessoas que, quem sabe, estão buscando uma resposta do Senhor. Fale ao coração delas, dê a cada uma delas inspiração. Aqueles que são empreendedores, dê a eles, ó Deus, sabedoria, graça. Ó Deus, multiplica os recursos. Ó Deus, livra cada um dos teus filhos da escassez, da vergonha, da miséria, do vexame. Que o Senhor possa estender tua mão de bondade nessa manhã. Ó Deus, manifestar favor, manifestar graça na vida delas, ó Deus. Que o Senhor possa ter um encontro nessa manhã com a necessidade de cada uma dessas pessoas, aquelas que estão endividadas, aquelas que estão encarceradas, hospitalizadas. Que o Senhor possa agir com milagres na vida delas, ó Deus, e elas se tornem testemunhos da tua bondade, da tua graça, porque o Senhor é bom. O Senhor, ó Deus, nos escolheu, nos chamou antes da fundação de todas as coisas e nos elegeu em ti. Portanto, Espírito Santo, eu te peço, tenha liberdade nessa manhã de agir na vida de cada uma delas. Amém. Até mesmo aquelas pessoas que se dizem não ter fé. Ó Deus, move ó Deus, nessa manhã em favor delas. Manifesta, ó Deus, a tua presença onde quer que elas estejam agora. Amém. Ó Deus, muda a sorte, altera o destino dessas pessoas de maneira definitiva. Que nesse dia o Senhor nos abençoe, nos guarde. Amém. Que o Senhor faça resplandecer o teu rosto sobre nós e tenha misericórdia de nós. Que sobre nós o Senhor inclina a tua face e que o Senhor nos dê abundante paz. Em nome de Jesus. Amém.
3: Amém.
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0: uma clássica aqui na programação da Rádio Vinha, hein? Do ano de 2002. Voltamos 24 anos atrás aí pra trazer Fernanda Brum, Espírito Santo. Linda demais, né? Mas agora vamos lá pro WhatsApp, tá chegando o pedido musical aqui, ó.
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0: Muito bem! O André, ele vai soltar a voz aqui e a gente vai tocar pra ele um sonsaço agora na programação da Vinha. André, solta a voz aí, meu irmão.
2: Graça e paz, Daniel Fernandes. Graça e paz, todos, meu irmão. Todos os nossos amigos e irmãos aí da Rádio Vinha FM. Aqui é o pastor André Martins, da Igreja Videira de Porto Nacional, Tocantins. Queria pedir uma canção que eu não conhecia ela, mas por duas noites, duas madrugadas, Deus me acordou com essa canção. E aí eu anotei um trecho dela para ouvir ela no outro dia. E de fato foi uma resposta de Deus para mim. A canção é Respira Bem Fundo, de Leandro Borges. Respira bem fundo e olha para cima. Tem um Deus lá no alto que tá cuidando de tudo. Você hoje, ouvinte, respira, descansa no Senhor. Deus está no controle. Deus abençoe, meu amigo Daniel. Um grande abraço.
0: Valeu, pastor André. Grande abraço pro senhor. Tá aqui o som que o senhor pediu, Leandro Borges.
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0: Hop, tu és aqui no Cidade Ligada. Antes teve Leandro Borges, Respira Bem Fundo, o pastor André, ele participou com a gente, da Videira, né? Falou assim, Daniel, tô te ouvindo aqui, passei a noite inteira aqui, o senhor me acordou com essa música na cabeça, e aí eu resolvi pedir, né? E é assim que você vai pedir hoje também, tá? Você vai cantar um trechinho aí, um pedacinho do seu louvor preferido, daqui a pouquinho a gente vai tocar pra você. E não esquece de participar com a gente também da nossa enquete. Eu sei que tem muita gente acordando agora, por exemplo, ó, eu recebi agora há pouco aqui uma mensagem da Eliane. A Eliane falou assim, ó, Daniel, acabei de acordar, eu só vou trabalhar meio-dia hoje, a partir do meio-dia. A parte da manhã eu tô livre, mas acordei agora há pouco e já tô aqui, ó, participando da enquete. E dentre as três opções que você citou aí, Daniel, eu fico com roupas, hein? As roupas da década de 80 eram tudo, né, Daniel? Eram chique demais. Ó, eu vou concordar com você, Viliane. Eu, inclusive, eu tirei a foto, né, e pedi lá um chat GPT pra poder fazer dos anos 80. E rapaz, eu fiquei todo estiloso. O pessoal tá falando que eu fiquei parecendo com o Johnny do Karate Kid, o Sensei Johnny do Cobra Kai. Depois você entra lá, vê se o pessoal tem razão de falar isso aqui. Mas então tá uma trend danada aí, pessoal tirando fotos, pedindo chat GPT pra poder fazer ali dos anos 80. Aí eu peguei carona nisso e tô fazendo a enquete de hoje, a nossa pergunta: se você pudesse trazer uma coisa dos anos 80 de volta, o que seria? Mas aí eu dei três opções, tá? Você tem que falar uma das três aqui, ó: as músicas, as roupas ou os filmes, hein? 99997-2005. Antes de ir pro intervalo comercial, deixa eu falar aqui com meu amigo Portinari da JP Clean. Portinari, bom dia!
1: Bom dia, Daniel! Bom dia pra todos os ouvintes. Uma semana se iniciando, né? Na terça-feira, com cara de segunda, mas uma semana abençoada pra todos, viu, Daniel?
0: Pois é, poxa, Ale, mata uma curiosidade minha aqui. Ontem o pessoal chegou a entrar em contato com você. Você tava trabalhando ontem ou não? Ontem foi dia de descanso.
1: Nada, ontem a gente trabalhou, graças a Deus, viu, meu irmão?
0: Deu uma acelerada, mas o pessoal procurou.
1: Procurou sim, meu irmão. E a gente tentou atender o que deu pra conseguir, mas trabalhando normalmente ontem.
0: Não, legal. Então o pessoal, ó, que de repente ontem ficou realmente tipo Daniel Fernandes, de bobeira, descansando, mas tá precisando de fazer um serviço com a JP Clean, faz o seguinte, ó, entra em contato hoje aí, ó, pra poder marcar durante a semana. Como eu já antecipei aqui pra você, logo no início da nossa programação, nós vamos ter aí dias muito quentes essa semana. Provavelmente chuva só no próximo fim de semana, mas dá pra você fazer o seu serviço lá de higienização no carpete, nas cortinas. Geralmente uma cortina depende muito do tamanho e também do material, eu sei disso, ô Portinari, mas vamos supor uma cortina tradicional com um material mais leve, quantos dias mais ou menos pra poder lavar e entregar?
1: Daniel, é verdade em relação ao tamanho da cortina. Hoje eu vejo com mais dificuldade de secagem por tamanho do que por material, tá,
0: uhum,
1: Daniel?
0: Sim.
1: Então é bem tranquilo em relação a isso. Às vezes uma coxinha tem um pé direito, nesses casos um pouco maior, elas demoram um pouco mais, até por conta nem da secagem, mas pelo tratamento que é feito nelas. São as coxinhas um pouco maior. Mas você que tem uma coxinha num padrão normal mesmo, de casa, de apartamento, é muito rápido, viu, Daniel? Hoje em dia a gente geralmente pede 4 a 5 dias úteis para fazer a entrega dessas coxinhas. Nós estamos entregando com 2, 3 dias no máximo, dependendo da demanda que às vezes está na empresa, mas com 3 dias a gente entrega. Por que que a gente entrega as coxinhas com tanta rapidez? Porque a gente visando realmente que o cliente fica um pouco incomodado sem as coxinhas, né? O sol às vezes bate um pouco mais cedo ali e acaba incomodando. Então, o que a gente pode fazer dentro do tempo para entregar um serviço de qualidade, a gente tenta entregar assim o mais rápido possível, Daniel. E você falando em relação ao agendamento, Daniel, é muito importante. Ontem, por exemplo, a gente atendeu só pessoas que já tinham agendado aquele serviço, que
0: legal.
1: Realmente já tinha marcado já algumas semanas atrás, que só tinha aquele tempo disponível ali, aproveitou o feriadão para receber a JP Clean na casa lá e na sua casa e fazer todo o tratamento lá. Onde a gente fez serviço de detetização, fez higienização de ar-condicionado, fez higienização de sofás também. Então a gente realmente repartiu a equipe, cada um, né, foi atendendo um cliente ali. Por isso essa é a importância, você garantir já o seu horário, tá bom? Então você pode entrar em contato, por mais que não faça ali nesses próximos dias, já deixa o dia marcado que você possa receber toda a empresa lá e garantir a limpeza. Lembrando que tem vagas para essa semana, você que quer fazer a higienização do seu ar-condicionado, como o Daniel falou, realmente a gente vai enfrentar uns dias bem mais quente, consequentemente você vai usar para trabalhar o ar-condicionado, para dormir também, né, para você tirar seu momento de lazer na sua casa. Não tem nada melhor do que você fazer toda a higienização, né? Lembrando que a gente sempre separa o melhor preço dos ouvintes da Rádio Vinha. Vou deixar o nosso WhatsApp.
0: Ô, Portinari, antes de você passar o WhatsApp aí e o Instagram, deixa eu só te fazer uma pergunta. Por exemplo, se uma pessoa quiser marcar hoje para fazer um serviço semana que vem, pode também, não tem problema não.
1: Com certeza, pro mês que vem, para dezembro, para novembro, você já pode garantir, beleza?
0: Então tá certo.
1: Através desse WhatsApp que eu vou passar aqui agora.
0: Vamos lá, passa aí.
1: 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Ficou com dúvida em alguma situação? Pode entrar em contato que a gente vai esclarecer. Grande abraço, viu, Daniel?
0: Valeu, meu amigo Portinari da JP Clean. Gente, eu vou aqui para um rápido intervalo. Na volta, eu já vou fazer uma live lá no Instagram. Tô muito curioso para saber a opinião aqui dos nossos ouvintes nessa enquete. Gente, se você ainda não viu e se você ainda não fez, você não sabe o que você tá perdendo. A trilha tá muito legal. O pessoal tira a foto de si e depois pede pro ChatGPT transformar a foto numa foto com características dos anos 80. E isso tá viralizado, pra tudo quanto é lado que você vai aí em redes sociais, o pessoal pediu pra fazer isso daí. E aí, a gente quer saber o seguinte de você: se você pudesse trazer uma coisa dos anos 80 de volta pros dias atuais, o que que você traria? As músicas da década de 80? As roupas? Ou os filmes, hein? Conta pra mim, 99997-2005.
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0: rádio. Vinha ao vivo, Daniel Fernandes, até o meio-dia. E ó, você que tá aí me ouvindo, se quiser me ver também, eu estou ao vivo lá no nosso Instagram, hein? Entra lá no Instagram da Rádio Vinha, Rádio Vinha FM, tá? Pra você aí, ó, não só ver a nossa live aqui, mas você também conferir os cortes que a gente tem aqui dos nossos programas. Você vai lá, vai estar acompanhando tudo que acontece aqui na nossa programação, tá? Tem alguns materiais que a gente postou também sobre o RL Com Legacy, tá muito legal. Entra lá, Rádio Vinha FM. Mas eu queria que você no Instagram também participasse aqui da nossa enquete de hoje, hein? A nossa enquete de hoje tá voltada aí pra trend que viralizou, bombou aí no Instagram. O pessoal tirando fotos e colocando ali, pedindo pra poder o ChatGPT fazer como características dos anos 80. E aí, pegando carona, a gente não envolve nada. A gente tá perguntando pra você o seguinte, preste bem atenção, hein? Se você pudesse trazer uma dessas coisas que eu vou citar pra você aqui, ó, de volta pros anos 2026, que são características lá da década de 80, né? Se você pudesse trazer também uma coisa lá dos anos 80 para 2026, qual dessas três coisas aqui você traria, hein? As músicas, as roupas ou os filmes? E aí, hein? Fica nessas três, tá? Eu já até criei aqui três opções pra ficar bem fácil mesmo pra você responder, pra escolher uma das três aqui, porque eu tô vendo que tem muita gente citando coisas que a gente não colocou nas opções, né? Então, ó, tem que ser uma das três, ó, roupas, músicas ou filmes, tá? 999-9720-05. Deixa eu aproveitar e mandar alguns abraços aqui pro pessoal que tá lá no nosso Instagram. Deixa eu ver quem tá aqui, ó, a Jane, o Fábio, o Paulo, a Mayara, a Heloísa, o Felipe, a Ana, tá aqui, ó, P. Faria Silva. Gente, vocês vão precisar falar o nome pra mim, viu? Porque agora não dá mais pra gente identificar, principalmente perfis que são comerciais, não dá pra gente identificar mais o nome de vocês, tá? Então fala aí, ó, Daniel, tô aqui na live, meu nome é tal, pra gente mandar abraço pra você, tá? Rosana, quem mais aqui? A Cleide, a Glênia, a Neira, inclusive, tá falando o seguinte, ó, Daniel, com certeza seriam as músicas, hein? Tá certo, então, ó, vai respondendo aí. Ah, inclusive, você que tá respondendo pelo WhatsApp, 999-97-2005, pelo WhatsApp tem como você deixar o seu nome completo, tá? Você pode deixar o seu nome completo aí, ó, pra você concorrer a um almoço lá do Madame Fornalha ou, de repente, você concorrer também a uma limpeza de pele lá da Nápoles Face e Corpo. Vamos saber aqui, ó, a Angel, que tá no perfil Angel Art 52 aqui, ó, não sei o nome dela, mas ela vai colocar aqui daqui a pouquinho. Tá dando um bom dia pra gente. Oi, Daniel, bom dia, Angel, um abraço pra você. Vamos lá pro WhatsApp, porque tá cheio de participações aqui, ó, a Jorlene. Alô, Jorlene, bom dia!
1: Bom dia, Daniel, a graça e a paz do Senhor Jesus.
0: Pera aí, deixa eu dar uma pausa aqui, que tá no X e meio, vamos voltar aqui, Jorlene.
1: Bom dia, Daniel.
0: Bom dia. Graça e paz, irmã.
1: Abençoada pra você.
0: Amém. Pra você também, minha irmã.
1: Sobre a enquete de hoje, eu vou escolher as músicas. Eram umas músicas que era bonito de se ouvir, umas letras, umas melodias. Agora hoje, misericórdia, as músicas é uma poluição sonora nos nossos ouvidos. Eu fico, tem muitas coisas, mas eu fico com a música, porque hoje, sinceramente, é uma música que é um senta, senta, senta, que ensurdece nossos ouvidos.
0: Boa, Jorlene. Ô, Jorlene, mas tem muita coisa boa também hoje em dia sendo feita. Teve um dia que eu gravei um vídeo, depois você pode até acompanhar no meu perfil lá no Instagram. Você que não me segue aí, ó, daniel.d.fernandes, sobre essa questão de músicas antigas com músicas novas. Eu acho assim, tem música nova boa? Tem. Tem música nova ruim? Tem também. A mesma coisa, músicas antigas. Tem muita música antiga que é boa, mas tem muita música ruim também, gente. O Adriano também tá participando, vamos saber o que ele vai falar aqui. Alô, Adriano, bom dia!
2: Bom dia, Daniel. A paz do Senhor, Adriano Messias. Sobre a enquete de hoje, eu sinto falta das roupas. Naquela época as pessoas se vestiam melhor, né? Cobria mais o corpo. Hoje tá, se diz, tá muito moderno, né? Então eu sinto falta da questão das roupas. Um dia abençoado pra vocês aí.
0: Rapaz, vou te falar um negócio, hein? Eu fiquei, você acredita que eu fiquei em dúvida? Eu fiquei em dúvida entre músicas e filmes, mas as roupas da década de 80, por exemplo, a roupa que o ChatGPT colocou em mim lá na minha foto, depois você entra no meu Instagram pra você poder ver, foi uma roupa bonita demais, um jaquetão de jeans, uma calça jeans, um tênis da época, ficou legal, Daniel. Daniel ficou bonitão, hein? Daniel ficou bonitão na foto lá dos anos 80, hein? É, deixa eu ver aqui, a Glauciene também participando com a gente. Alô, Glauciene, bom dia!
3: Bom dia, Daniel, bom dia a todos da Vinha, bom dia, meus irmãos, a graça e a paz do Senhor Jesus.
0: Graça e paz, irmã.
3: Eu nasci na década de 80, 83, e vendo tudo o que aconteceu na década de 80, as músicas, as roupas, né, os filmes, eram muito legais, mas as roupas eram sensacionais. Que roupas bonitas, coloridas.
0: É, verdade.
3: Pessoal, quando você vai ver tudo na década de 80, era tudo muito pra cima, muito áudio, muito legal.
0: Era mesmo, Glauciene.
3: Né?
0: Verdade.
3: Um forte crescimento da igreja também no nosso país, né?
0: Uhum.
3: Então, é muito, muito, muito divertido na década de 80. Então, eu acho que as roupas seriam mais legais, mais bonitas, digamos assim, pra época.
0: Não, gente, eu vou te falar, viu? Eram muito bonitas. A gente tinha uns jaquetões também de couro, de couro sintético. Era Napa, acho que era Napa que falava. Mas as roupas também eram bem bonitas da década de 80, né? Gente, eu vou ficar aqui, ó, no Instagram, tá conversando. A gente vai tocar uma música agora. E já já eu vou. Eu, inclusive, vou fazer o seguinte: eu acho que eu vou tocar a música aqui, ó, do Solta a Voz, hein? Deixa eu até pular aqui. Ó, porque eu vou fazer o Solta a Voz agora. Daqui a pouquinho eu volto com mais participações. Você vai respondendo também aí, ó, se você pudesse trazer uma coisa lá da década de 80 de volta para os anos 2026, o que que você traria das três coisas que a gente citou aqui, ó? Músicas, roupas ou filmes? Aí o pessoal tá perguntando aqui, não, Daniel, mas você não falou sim. Eu falei, gente, falei aqui, foi filmes. Eu falei em filmes, eu traria de volta os filmes. Porque tem filme bom hoje em dia? Tem. Mas os filmes da década de 80 eram marcantes, não é verdade? Fizeram parte também ali da nossa infância. Vai falar que você nunca assistiu História Sem Fim. Hã? Vai falar que você nunca assistiu Top Gun, Ases Indomáveis. Ah, assistiu, hein? Bom demais, hein? Mas vamos lá, deixa eu fazer aqui o Solta a Voz, ó. O pedido da Esmeralda.
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0: Uhul!
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0: Vamos lá, Esmeralda, solta a voz.
5: Bom dia, Daniel. Graças
0: Bom dia. Graça e paz, irmã.
5: Daniel, toca pra mim o louvor de Fernandinho, único.

0: Esse é um Preto no Branco aqui na programação da Rádio Vim. Agora eu vejo. Antes teve Fernandinho com o único que foi o pedido, foi a indicação aqui da Esmeralda. E ela voltou aqui pra responder a enquete. Deixa eu ver aqui o áudio dela. Ah, já vou separar aqui, ó. Ela falou que respondeu a enquete, tá certo. Mas antes de passar aqui o áudio da Esmeralda, eu tô ao vivo lá no Instagram, viu? Rádio Vim FM, entra lá pra gente poder trocar uma ideia, pra gente conversar. A gente tava falando sobre roupas aqui da década de 80, que é uma das opções, né? Ah, a gente tem três opções aqui, você escolhe qual dessas três aqui, ó, se você pudesse, você traria de volta para os dias atuais da década de 80. Coisas que fizeram muito sucesso na década de 80, que se você pudesse trazer de volta, você traria, hein? Músicas, roupas ou filmes. Aí o pessoal começou a falar aqui no Instagram sobre roupas, e aí eu lembrei uma coisa que era muito característica na década de 80. Quem tem mais de 35 anos vai lembrar do que eu tô falando. Principalmente, não, 35... Não, quem tem mais de 40 anos vai se lembrar. Gente, vocês lembram das ombreiras? Eu lembro da minha mãe usar aquele negócio. E como a gente era criança, eu olhava assim, eu falava assim: mãe, que é esse negócio que você coloca no ombro aí? Ô, meu filho, é pra ficar mais bonito. Mas se bem que era bonito mesmo, era estiloso, não era? Então tem muita gente aqui no nosso Instagram acompanhando a nossa live e falando ali, ó, roupas, né? Mas vamos saber aqui a Esmeralda, o que, que ela traria de volta. Alô, Esmeralda, bom dia!
1: Na enquete, com certeza as músicas.
0: Músicas.
1: Pois elas tinham melodia, tinham letra, era gostoso de ouvir.
0: Foi muito característico. Eu tava explicando essa questão de ler, porque eu fiz um vídeo, gente. Depois, se você tiver a oportunidade, entra aí, ó, no meu Instagram, rádio, aliás, rádio. o meu particular, daniel.d.fernandes. Entra no meu Instagram e eu já gravei um vídeo, eu fiz um vídeo a respeito dessa questão de músicas novas, músicas mais antigas, músicas clássicas, músicas novas, quais são as melhores, né? E eu falei uma característica aqui pro pessoal que tá me acompanhando lá na live, que é a seguinte: não é que talvez as músicas antigas sejam melhores do que as novas, é porque elas marcaram mais, porque as músicas antigamente, diferentemente das músicas atuais, elas eram feitas pra realmente tocar muito tempo em rádios, pessoal ficar ali ouvindo aquela mesma música durante muito tempo. Você tem uma ideia? Tinha músicas que ficavam, sei lá, 8 meses, 1 ano, tocando só aquela música daquela banda direto. E hoje em dia não, hoje em dia a Gabriela Rocha, vamos dar um exemplo da Gabriela Rocha que eu tô vendo, que eu vou tocar daqui a pouquinho, Vida aos Sepulcros. A Gabriela Rocha, ela lança uma música hoje. Semana que vem, ela lança outra. E na outra semana, outra música. Porque a forma de consumir música hoje é diferente da década de 80. Então, lá atrás, as músicas marcaram muito mais do que hoje em dia. Então, talvez seja por causa disso. Mas eu fiquei em dúvida entre músicas e filmes, porque os filmes da década de 80 eram bons demais também. Deixa eu ver aqui a participação do nosso amigo Alex. Antes, deixa eu só te falar aqui, pra você que tá chegando agora, qual é a quente pra você se situar e pra você responder daqui a pouquinho, tá? Eu quero saber o seguinte: viralizou a questão do pessoal tirar foto e pedir pro ChatGPT colocar como características da década de 80. E aí eu peguei carona nessa trend e tô perguntando pra você que tá aí me ouvindo nessa manhã de terça-feira, inicinho da semana, que ontem foi feriado. Tô perguntando pra você o seguinte: se você pudesse trazer alguma coisa da década de 80 de volta pros dias atuais, o que que você traria? Qual dessas três opções aqui, ó? Mas tem que ficar nas três, tá, gente? Ó, músicas, roupas ou os filmes da década de 80, o que que você traria? Fala pra mim aí, ó. Vamos saber. É o meu amigo Alex da Magno 7 Colchões, está participando aqui. Alô, Alex, bom dia.
2: Bom dia, Daniel, Alex da Magno. Tô aqui trabalhando, indo pra Anápolis e te ouvindo aqui. Falei, vou participar dessa enquete. Eu sou de 79, Daniel, então eu tenho boa lembrança aí da década de 80, que eu era criança, mas eu lembro. Mas assim, dentre as três opções que você deixou, eu acho que eu teria mais saudade dos filmes.
0: Filmes.
2: Cara, eu lembro era do muito filme bom. Do MacGyver.
0: Ah,
2: cara,
0: o MacGyver, eu lembro também. Era
2: ele bom, pegava MacGyver. Um palito de fósforo e fazia uma bomba. Então assim, era de uma criatividade. Tinha muitos filmes legais, do Rambo, tinha Os Trapalhões.
0: Sim,
2: naquela época, bom, existia gente, liberdade de expressão, né? Os Trapalhões faziam piadas que hoje, se você fizer, você vai até preso. Então eu tenho saudade disso. A moda existia e hoje também existe. A calça boca de sino, por exemplo, é a calça flare de hoje. Então eu sinto saudade dos filmes, Daniel. Grande abraço pra você.
0: Valeu, Alex. Olha, e antigamente a gente tinha filmes que eram feitos pra divertir. Hoje a gente sabe que os caras querem colocar alguma pauta ideológica por trás, ali, um viés ideológico por trás dos filmes, tá usando a cultura pra outras coisas além de diversão. Mas antigamente não. Antigamente os filmes, a maioria pelo menos, não feriam ali a palavra do Senhor. Eram filmes mais inocentes, mais tranquilos, filme de criança. Ah, gente, era muito bom. Era um tempo assim que realmente quem ia pra assistir filmes era pra poder se divertir, era pra se emocionar. É, não era pra poder ter ali, igual disse, um viés ideológico incrustado ali por trás pra poder, né, tentar ganhar pessoas. Mas era muito bom, gente. Ah, não, eu sinto falta daquele tipo de filme da década de 80. Vamos lá com a Jane. Jane, bom dia!
3: Bom dia, Pastor Daniel. Aqui é a Jane Vanessa, aqui do Comendador Valmor. Pastor Daniel, se eu pudesse, eu

0: e as músicas são muito lindas, as músicas dos anos 80, né? Na realidade, se eu pudesse, eu voltaria no tempo. Queria viver de novo os anos 80 e aproveitar cada minuto. Quero mandar um abraço para você, para todo mundo da rádio e para o meu esposo Thales, que está trabalhando de Uber.
1: Boa, obrigado pela sua participação. Um abraço aí pro maridão também, viu, Jane? Valeu demais. Deixa eu só ver aqui. Deixa eu ver aqui se é década de 80 mesmo. Eu tô conferindo aqui uma música pra ver se eu toco ela daqui a pouquinho. Olha só, hein? Tá na beirada ali de 89 pra 90. Mas eu vou tocar ela já já aqui na programação. Aliás, vamos fazer o seguinte, vamos tocar ela agora. Até como clássico da Vinha, um grande, grande clássico do passado aqui, ó, do Ademar de Campos, Grande é o Senhor. É de 89, já virando pros anos ali, ó, 90. Então vamos lá pra gente relembrar aqui no clássico da Vinha, Ademar de Campos, Grande é o Senhor.
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0: céu, pra gente relembrar aqui no clássico da Vinho, Ademar de Campos, grande é o senhor. Gente, eu preciso ir aqui pra um rápido intervalo, vai responder a nossa enquete aí, daqui a pouquinho tem mais participações, ó. Se você pudesse trazer uma coisa lá da década de 80, de volta pros dias atuais, hein? O que seria? Música, roupas ou filmes, hein? Dentre essas três opções aqui, o que você traria? O que você sente mais falta ali na década de 80? 99-9-120-05, responde aí!
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0: da Rádio Vinha, são 10 horas 27 minutinhos. Você tá comigo, Daniel Fernandes, até o meio-dia. E você que ainda não participou, vem participar aqui, ó. Eu quero a sua resposta na nossa enquete de hoje, vem se envolver. Ah, e lembrando, tá, gente, que todo mundo que tá respondendo tá tendo oportunidade de faturar um prêmio logo mais, tá? De ser abençoado aqui, ou abençoada, e vai levar aqui um almoço lá do Madame Fornalha ou uma limpeza de pele da Napoli Face Corpo. E detalhe, você pode escolher aí, ó, qual que você quer, tá? Ô, Daniel, eu quero a limpeza de pele. Você pode especificar, pode falar comigo aqui que eu coloco você em um aqui que você tá querendo mesmo, tá? Não, Daniel, eu quero um almoço, vou estar na rua, e aí vai me ajudar demais esse almoço aí do Madame Fornalha. Aí você fala, quero um almoço, mas tem que responder a nossa enquete. Olha, você sabe que a gente tá numa trend aí, ó, onde o pessoal tá tirando fotos e pedindo pra colocar com características dos anos 80. Isso viralizou, viu, gente? Tá pra tudo quanto é lado. A gente tá aqui falando do Instagram, mas se você entrar também lá nos stories do TikTok, tá lá, no Facebook tá lá também. Enfim, viralizou. E aí, ó, pegando carona nessa trend, eu quero saber de você o seguinte: se você pudesse aí trazer uma coisa dos anos 80 de volta pros dias atuais, o que que você traria? Dentre essas três opções que eu vou dar pra você aqui, ó: música, roupas ou filmes? Responde aí. Vou falar em resposta. Vamos lá pro nosso WhatsApp. Deixa eu pegar aqui, ó, a participação do nosso irmão lá do Amapá, o Luciano. Fala comigo, Luciano. Bom dia.
1: Bom dia, bom dia. Graça e paz.
0: Graça e paz, meu irmão.
1: Daniel Fernandes, amigos ouvintes da Vinha FM.
0: E aí?
1: Luciano, aqui do estado do Amapá. Bom, Daniel, eu não lembro de muita coisa, sabe? Anos 80. Eu não lembro de muita
0: coisa. Você era novinho, né?
1: Mas se pudesse, as músicas. As músicas tinham mais poesias, tinham mais espiritualidade. Não tinham tantos recursos, mas tinha mais espírito, tinha mais vida. As músicas, com certeza. Bom dia a todos, Deus abençoe, até mais.
0: Valeu, Luciano, obrigado aí pela participação. O Riad também tá com a gente aqui. Riad, bom dia.
2: A paz do Senhor,
0: pastor Daniel, meu irmão, na benção.
2: Que é o Riad aqui do setor São José.
0: E aí, Riad?
2: Tô participando aqui na Rádio Vinha aqui, desejando uma semana abençoada a todos os ouvintes, né?
0: Amém, meu irmão, amém.
2: E eu quero dizer pra vocês uma coisa importante. Olha, as músicas antigas eram top, tanto que é que até o cinema, né, de hoje pega as músicas antigas pra colocar, né? Por quê? Porque tem um detalhe diferente. E eu não sei o que é que tá acontecendo, né? Não sei qual que é o motivo, mas eu acho que essa nossa geração tá tendo muito iFood, né?
0: iFood,
2: a música não pode, essa, tocou uma semana, já acabou, já tem que passar pra outra, já tem que passar pra outra. Não, gente, tem que curtir, tem que analisar, tem que adentrar no coração, tem que participar, tem que viver a música. Antigamente nós vivia a música, né?
0: É verdade.
2: Nessa parte do dia. Hoje não. Hoje tá parecendo mastigando chiclete jogando fora. Né? Então é uma coisa meio complicada. Mas, como se diz, né, vamos tocar o barco pra frente.
0: Ô, Riad, eu ri demais aqui da sua participação, meu irmão. Tá parecendo chiclete, mascou, joga fora. Mas eu acho que é a forma também como as pessoas de hoje em dia estão consumindo música. Ô, Riad, a nossa época foi uma... Eu entendo isso. Você sabe que eu entendo isso? Tipo assim, eu não critico não, porque eu acho que a geração mudou. A forma como se consome música hoje em dia é completamente diferente da nossa época, irmão. E eu acho que tá tudo certo, tá tudo bem. Eu gosto mais de curtir, de analisar, de ouvir a música, de, sabe? Eu gosto disso, mas hoje em dia não, irmão. Hoje em dia o pessoal tá assim, cadê a música nova do Fernandinho? A música nova do Fernandinho, manda aí, Fernandinho. Aí ele lançou a música nova. Aí na outra semana, nossa, eu já cansei dessa, Fernandinho. Cadê a outra música nova? Cadê a outra música nova? É desse jeito, mas é o mundo que a gente tá vivendo, infelizmente, hein, irmão? O Antoninho também tá aqui participando com a gente. Antoninho, bom dia.
3: Bom dia, Daniel. Antoninho, de Goiânia. Mano, década de 80, eu era muito criança, não era convertido ainda. Mas, assim, eu me amarro nas músicas, nas bandas internacionais, nas bandas nacionais. Assim, não acompanhava o gospel, até por causa da minha idade. né? Mas eu vou falar para você, era uma diversidade tão grande de bandas, pop rock, né? Era muito divertido, era muito legal. Abraço, bom dia.
0: Valeu, Antônio, obrigado aí pela sua participação. Vamos uma última aqui, ó, pra gente tocar mais músicas. Pra você que tá chegando agora, a enquete é a seguinte, ó. Eu quero saber de você, se você pudesse trazer uma coisa dos anos 80 de volta pros dias atuais, o que que você traria, hein? Dentre as três opções que eu tô dando pra você aqui, ó. Músicas, as roupas ou os filmes, hein? Vamos saber aqui, ó, a opinião do Wanderson. Fala comigo, Wanderson, bom dia.
4: Bom dia, Daniel, a graça e a paz.
0: Graça e paz. Meu irmão. E aí?
4: Deus abençoe a rádio Vinha aqui.
0: Amém,
4: respondendo,
0: irmão, amém.
4: A enquete, eu acho muito, muito legal a roupa, o estilo dos
0: anos 80. Ah, era massa, era muito cabelão, legal, era muito bonito,
4: cabelão,
0: gente.
4: Cabelão pra trás, aquele mullet, né? Eu acho que é assim que é o nome que fala.
0: Era o mullet!
4: E queria pedir uma música, coloca pra nós aí, sublime. Maravilhoso!
0: Ah, esse é bom, hein? Esse é bom.
4: Admirável! Tão sublime.
0: Vou tocar pra você daqui a pouquinho, paz, Wanderson.
4: Irmão, um dia abençoa pra nós.
0: Amém. Ó, daqui a pouquinho eu toco, porque eu não tinha ouvido seu áudio aqui até o finalzinho, Wanderson, mas eu já vou separar ela aqui e eu vou tocar pra você já já, tá bom? É, você falou do cabelo aí, ó, inclusive a foto que eu pedi o ChatGPT pra fazer minha, ele me colocou com esse cabelo que você tá falando aí do mullet. Todo arrepiado assim, ó. Mó engraçado, mas tá legal, cara, essa trend aí, ó, tá fazendo a gente voltar na década de 80, tá muito bacana, hein? Por isso que eu tô fazendo também essa enquete de hoje aqui, já pegando aí carona nessa trend, né? Se você pudesse trazer uma coisa dos anos 80 de volta pros dias atuais, o que que você traria? As músicas, os filmes ou as roupas? Agora tem Juliane Souza com a Gabriela Rocha. Música.

0: Esse louvor é abençoado, hein? Que música linda da Isadora Pompeu aqui na programação. Oi, Jesus! Não, não, faça o seguinte. Nessa manhã, olha pro céu aí, ó, igual eu tô fazendo aqui agora. Você tá vendo que minha voz tá até um pouquinho distante do microfone. Deixa eu jogar mais perto aqui, ó. Olha pra cima e fala assim, ó. Oi, Jesus, te amo. Ah, fala isso com ele aí, Oi, Jesus, ó. Ah, beijão pro senhor, te amo, meu senhor e salvador. Eu não sei, mas eu acho que de vez em quando a gente precisa fazer esse tipo de coisa, sabe? Eu não sei se você pensa assim da mesma forma que eu, mas eu acho que a gente precisa ser assim, sabe? Ter essa inocência. A gente, às vezes, é muito racional. A gente, não sei, sabe? Quanto mais inteligência, quanto mais sabedoria que a gente vai adquirindo, mais a gente, sei lá, vai ficando meio bobo, né? A gente deixa de fazer esse tipo de coisa. E o Senhor Jesus falou que o reino de Deus é como é das crianças, né? No sentido de quê? De humildade. De simplicidade, de inocência, não é verdade? Então, ó, faz isso de vez em quando, dá um oi, Jesus, aí, ó. Antes tem Vianney Soares, estamos de pé. Juliane Souza com a Gabriela Rocha, Cristo seja glória. Ó, faltando 13 minutinhos aqui, ó, para as 11 horas da manhã, lembrando o meio-dia. Eu vou estar fazendo sorteio aqui, ó, de dois prêmios, hein? 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E tem também uma limpeza de pele da Nápoles, tá? Mas você precisa responder a nossa enquete. A enquete de hoje tá pegando carona na trend dos anos 80, pessoal tirando fotos, pedindo aí o chat GPT pra fazer com características da década de 80. E aí, ó, eu tô perguntando pra você o seguinte, se você pudesse trazer aí algo que foi muito característico nessa década, ou seja, 80, trazer de volta pros anos 2026, hein? O que que você traria? As músicas, o estilo musical daquela década, o estilo de roupas daquela década, ou os filmes, hein? 99997-2005. Olha, eu lembrei de um filme aqui. Eu vou até, deixa eu até perguntar pro Google aqui, porque eu fiquei em dúvida, eu não sei se esse filme é da década de 80, mas é um filme tão bonitinho, gente, é tão divertido, é tão bacana. Deixa eu ver aqui, ó, de 90, já quase que pegando ali ainda a década de 80, mas nem sim, é de 1990. Mas olha só que filme bonitinho que eu nunca tinha assistido e foi assistir depois de adulto, que eu Esqueceram de Mim. Era muito bom, gente. Os filmes eram muito inocentes, era muito gostoso, né? E a Rosemary, ela fala um negócio interessante aqui, ó. Eu vou passar o áudio dela. Gostei demais aqui da participação da Rose. Rose, bom dia!
1: Graça e paz. Bom dia, Daniel. Olha, na verdade, eu gosto mais, eu sinto mais falta dos filmes, porque é igual você falou, era pra entreter mesmo, sabe?
0: Sim, sim.
1: E também era um evento, né, familiar, você
0: aí,
1: lembra?
0: Ó, lembro.
1: A gente, claro, sei lá, via o comercial do filme e todo mundo já ficava empolgado, né?
0: Ó, pra você de hoje em dia, o que ela tá dizendo é o seguinte, quando a gente viu o comercial passando, geralmente era Globo, SBT, quando a gente viu o comercial do filme, a gente já sabia, ó, vai segunda-feira. Aí já falava com todo mundo, gente, vamos assistir segunda-feira lá em casa, o filme? É,
1: pra todo mundo ver, pelo menos na nossa casa, eu lembro, era uma TVzinha preta e branca, mas era um evento, todo mundo tomava banho, todo mundo se arrumava pra assistir o filme. Era muito bom, tenho muita saudade dessa época dos filmes, aliás. Essa época reuniu muitas famílias, né? Hoje em dia não, hoje tá com o celular, vê qualquer filme, você, igual você falou, é muito descartável, não tem nenhuma mensagem assim pra você tá pensando, né? Porque é muita coisa, muita informação, né?
0: Tudo. Mas hoje se tornou dessa forma.
1: Cada geração é a sua geração, a gente, né, compreende, né? Mas que faz falta um bom filme, faz, viu, Daniel?
0: Não, eu entendo. Igual eu falei mais cedo aqui, ô Rosinha, não sei se você tava ouvindo, foi um ouvinte que disse aqui, ah, porque as músicas dos 80 era melhor. Não é que era melhor, é que marcaram mais a nossa geração. Hoje em dia a música não é feita, gente, pra marcar. A música é feita pra tocar e já tocar a próxima e tocar depois de novo, a nova. Aí você vai embolando uma na outra, você não trabalha nenhuma música, você não tem tempo nem de ouvir. Quando você começa a ouvir, você fala, nossa, essa música nova da Juliane Souza é tão bonita, né? Só que semana que vem ela lança outra. Aí você fala assim, mas qual que é a nova? É mais ou menos assim. Mas, gente, é o jeito de consumir as coisas de hoje em dia. Tá desse jeito. E não é só na música, é filme. Por exemplo, quando eu... Gente, eu não sei se você tem esse tipo de problema, mas eu vou confidenciar uma coisa pra vocês aqui, ó. Quando eu chego, eu tenho Netflix, eu tenho HBO Max, né, que são os streamings aí. E aí eu paro de frente assim, ó, pro stream e vou caçando. E vou caçando. E vou procurando filme. Aí eu desisto de filme, eu vou procurando série. E aí eu vou caçando. Dali já passaram 40 minutos e eu ainda não consegui escolher o que eu quero. Antigamente não, cara. Antigamente a gente ia na locadora e a gente já sabia o filme que a gente queria. Hoje em dia não, hoje em dia é 400 filmes lançados numa semana. Você não sabe que filme que você assiste, você não sabe qual filme que é bom, qual série que é boa. Olha como é louco, mas é o que é hoje em dia, né, gente? A gente precisa também entender essa questão aí, ó. Deixa eu pegar aqui um áudio do Geber. O Geber participando com a gente. Geber, bom dia.
2: Daniel Fernandes. Bom dia.
0: Bom dia, meu irmão. Graça e paz.
2: Você podia ter incluído aí nessa enquete. Também o peso da pessoa nos anos 80.
0: Ah, não, aí não.
2: Comparar com o de hoje.
0: Aí
2: eu
0: não.
2: Eu queria ter o
0: não.
2: peso. Hoje eu queria ter o peso que eu tinha nos anos 80.
0: Não, eu também, ué.
2: E as músicas também, né? As músicas eram mais clássicas do que hoje. Eram mais divertidas. Um abraço.
0: Ô, Geber, não, o peso não, cara. O peso não, eu engordei demais depois que eu casei, meu irmão. O peso não. O Marcos lá de Londres também participando com a gente. Alô, Marcos!
3: Fala, Daniel, como é que você tá?
0: Eu tô bom demais!
3: Rapaz do céu, eu quero te agradecer, meu irmão.
0: Me agradecer. Senhor.
3: Obrigado, viu? Por você entrar todos os dias aqui no aplicativo aqui da internet, que é o que a gente usa aqui na Europa, né?
0: Uhum.
3: Então, obrigado, meu irmão, por você fazer parte todas as manhãs, viu?
0: Ô, meu irmão.
3: Gratidão pela sua vida. Eu trabalho de segunda a segunda, você não sabe o quanto é bom poder ouvir sua programação. Você
0: Amém,
3: me traz paz, alegria.
0: Meu irmão,
3: sinto sua falta de domingo, viu, meu irmão? Mas obrigado, meu irmão. Obrigado. Eu louvo a Deus pela sua vida.
0: Amém.
3: Respondendo
0: a
3: enquete. Eu vou ficar com o filme. O filme antigo era muito top, cara.
0: Era bom
3: Rambo.
0: Nossa, era bom
3: demais. O filme de luta, muito top. Mas as roupas também eram muito top. Quem usa as roupas de antigamente nos dias de hoje, cara, é umas roupas simples, mas que deixa a mulher e o homem muito chique, viu? Ah, e sem falar também dos penteados. Os penteados das mulheres e dos homens. Nossa, Deus te abençoe, meu irmão.
0: Gente, eu tô vendo aqui uma lista de filmes aqui da década de 80. Gente, só filme bom. Ó, os Goonies, De Volta pro Futuro. Gente, De Volta pro Futuro é maravilhoso. Eu deixar toda semana, eu quero assistir ele, hein? O ET, né? Tinha O Exterminador do Futuro, Caça Fantasmas. Tinha muito... De Star Wars, gente, era muito bom. Tinha uma série de filmes, né, daquela década de 80 ali, ó, sei lá, Superman, tinha Superman também, né, enfim, tinha muito filme bom na década de 80, né, vamos mais uma aqui, ó, só mais uma, o Rodrigo, alô Rodrigo, bom dia!
4: Fala, Daniel, graça e paz!
0: Graça e paz, meu irmão!
4: Ouvinte da Rádio Vinha FM, Daniel, respondendo a enquete aí, eu trazia de volta, era as vestes, as roupas, Daniel.
0: Era bonito,
4: gente, coloridas, Daniel, que virava, né? Bermuda, com aqueles zíper no meio.
0: Eu lembro.
4: Aquelas camisetas da Bad Boy. Aquilo, Daniel, era um luxo pra quem tinha uma camiseta daquela.
0: Era, meu irmão, era.
4: Todo final de semana tava dentro dela.
0: Verdade.
4: Aqueles tênis, Daniel, da Reebok.
0: Época boa, viu? Era
4: hoje
0: bom,
4: não tem mais.
0: Viu? Hadley, eu não sei se aqui
4: abraço,
0: fez sucesso, Hadley.
4: Prêmios. Bom dia a todos.
0: Meu irmão, você me fez lembrar aqui, ó, tinha um Hadley. Tinha o M2000, acho que era M2000 mesmo, os tênis, né? Não, gente, mas as roupas da década de 80 eram bonitas demais, gente. Lena Crawford, agora na programação da Vinha.

0: final da Leana Crawford. Vem cá, você também já agradeceu a Deus? Ó, um pouquinho antes aqui, a gente tocou a música da Isadora Pompeu. Eu falei, né, pra você dar um oi pra Jesus, né? Agora eu queria que você agradecesse a Deus. Thank God, é obrigado Deus, né? Então, hora que você puder, agradeça ao Senhor aí por tudo aquilo que ele faz na sua vida, né? Ó, faz o seguinte aqui, ó, ô Maria, me ajuda aqui, ó, chega nesse microfone pertinho aí, ó. Eu vou falar um negócio pra nós dois fazermos aqui, você vai fazer junto comigo. É facinho, tá? Respirar. Você vai fazer assim, ó, aqui, ó, aqui, ó, aqui, ó. Faz aí, faz aí. Faz aí, só uma respirada. Faz só. Pronto, tá vendo? Gente, nós estamos respirando, nós estamos vivos, com saúde. Já é motivo de sobra aí pra gente agradecer ao Senhor, né? Então, a hora que você tiver um tempinho, agradeça. Mas agradeça também pela sua família, pelo seu marido, pela sua esposa. Você não tem um marido abençoado? Você não tem uma esposa abençoada? Filhos abençoados? Um lar aí cheio de paz, cheio da graça de Deus? Então, agradeça. A hora que você tiver um tempinho, faz isso, sabe? Estende a sua mão e fala assim, Senhor, tudo que eu tenho, tudo que me pertence, tudo que o Senhor colocou debaixo das minhas mãos, eu sei que é pela bênção, pelo favor, e eu não mereço, mas eu sei que a graça do Senhor atingiu a minha casa, e eu sou muito grato por isso, tá? Faz isso, é muito bom, hein? Ó, 11 horas em ponto! Antes de ir pro intervalo comercial, deixa eu trazer mais uma informação aqui pra você, é que um novo estudo aponta que a frequência aos cultos protestantes subiu nos últimos anos, mas o número de pessoas que se convertem despencou no país. Olha que coisa, hein? A frequência aos cultos protestantes aqui no Brasil apresenta uma recuperação consistente, mas a proporção de participantes que se declaram novos convertidos ou que não frequentam templos registrou uma queda acentuada na última década. O cenário contraditório foi revelado por um levantamento detalhado de abrangência nacional conduzido por um instituto de pesquisas aqui do Brasil, hein? A análise mostra que os números, que eram 54% dos mais de 1000 pastores entrevistados, apontaram uma alta de pelo menos 4% na presença aos cultos de 2023. O crescimento médio geral no período foi de 16%, enquanto 30% relataram estabilidade e apenas 16% observaram um declínio. Apesar do aumento de público, a parcela de igrejas que não registrou nenhuma nova conversão subiu de 6% em 2016 para 9%. Em 2025. Por isso que eu tô falando que a gente vai fazer um evangelismo em breve ali no Vaca Brava. A gente tá precisando sair das quatro paredes. Vamos ganhar aí as pessoas que não se converteram ainda, não conheceram o Senhor, em nome de Jesus. Você vai me ajudar? Ó, tá chegando o dia que eu vou fazer esse evangelismo ali no Vaca Brava. Eu preciso contar com seu apoio, hein? Vamos pro intervalo, já já eu tô de volta.
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0: São da Rádio Vinha. Ótima manhã de terça-feira pra você que tá sintonizado aqui em 91.9. Pessoal perguntando aqui, ó, aliás, pessoal não, né? Teve um ouvinte que me perguntou aqui, ó. A Suzane falou aqui: ô Daniel, bom dia, tudo bem? Eu sempre gosto quando você fala aí sobre o tempo. Você já falou, Suzane, já eu tinha passado aqui a temperatura um pouco mais cedo e ela tá perguntando. Como é que é? Se hoje vai chover, Suzane. Ó, eu vou te falar um negócio. Tem previsão de chuva, mas eu não tô acreditando muito no meu aplicativo mais não, viu, minha irmã? Porque semana passada foram vários dias aqui que disseram que ia chover. E nem vestido de chuva. Eu não sei se choveu em alguns pontos aqui de Goiânia. Mas aqui no Bueno, onde nós estamos, na Rádio Vinha, e também no setor onde eu moro, ali no Parque Amazônia, nadica, nada, nada, mas nem um pingo d'água. Não tô muito confiante não, sabe, irmã? Mas assim, uma coisa é certa, que vai fazer calor, aliás, já tá fazendo. Ah, isso aí é certo, hein? Olha, vai se comunicando com a gente aqui no 99997-2005. Não é só pra responder enquete não, tá? Dá tempo da gente tocar aqui o seu louvor preferido, mas você precisa cantar, tá? Tem que soltar a voz aqui na nossa programação 99997-2005. Canta só um pedacinho, só um trechinho aí do seu louvor preferido. Daqui a pouquinho a gente vai tocá-lo aqui pra você, tá? Nesse meio tempo, vamos lá aqui com mais algumas participações da nossa enquete. Hoje a gente tá querendo saber o seguinte: se você pudesse aí trazer algo da década de 80 para os dias atuais, qual desses três aqui você traria? Músicas, filmes ou as roupas, hein? Vamos ver o Rodrigo aqui, ó. Alô, Rodrigo, bom dia!
1: Fala, Daniel, graça e paz.
0: Graça bom e paz, meu irmão. Como é que você tá?
1: Rádio Vinha FM. Daniel, respondendo a enquete aí, eu trazia de volta. Era as vestes, as roupas, Daniel.
0: Era bonito demais,
1: aquelas
0: gente.
1: Aquelas calças, Daniel, que virava bermuda, com aquele zíper no meio. Aquelas camisetas da Bad Boy, aquilo, Daniel.
0: Peraí, o Rodrigo já foi, né? O Rodrigo falou da camiseta da Bad Boy. Uai, por que tá marcado aqui, hein? O pessoal não desmarcou. Então vamos lá com a Ana Cláudia. Alô, Ana, bom dia!
2: Bom dia, Daniel. Respondendo a enquete, eu traria pra 2026 as músicas.
0: Músicas?
2: As músicas boa. Dos anos 80.
0: Uhum.
2: Eram músicas boas.
0: Ah,
2: com
0: verdade,
2: letra,
0: verdade.
2: Conteúdo, né? Melodia boa, tudo muito bom. Né? Então, eu traria as músicas. E por falar em música, que música maravilhosa é essa que tá tocando agora?
0: Boa, Ana! Na hora que ela mandou a mensagem aqui, tava tocando o louvor internacional da Liana Crawford, thank God. Paulo Lindomar, né? O Paulo Lindomar tá aqui também. Fala comigo, Lindomar!
3: Bom dia, bom dia!
0: Bom dia,
3: aqui quem fala
0: irmão.
3: É Paulo Lindomar. Tudo bem, Daniel Fernandes?
0: E aí, como é que você tá, meu irmão?
3: A paz do Senhor Jesus pra todos dessa rádio abençoada e pra toda essa grande Goiânia. Eu quero pedir a música aí e falar sobre a enquete do dia. A enquete do dia é o seguinte: eu gostava demais das músicas, né? Dos anos 80 aí, top demais, sabe? Não tem como não. As batidas, né? Umas músicas que tinha mais conteúdo, sem muito efeito. Então era bom demais. E a música, toca aí pra mim, aquela assim, ó. A minha vida é do mestre.
0: Então essa é boa, hein? Vou tocar.
3: Meu coração é do meu mestre. O meu caminho é do mestre.
0: Ah, vou tocar pra você.
3: Minha esperança é meu mestre.
0: Tá, eu vou fazer...
3: Um abraço, valeu.
0: Valeu, Paulo. Eu vou fazer o seguinte, vou tocar a versão do Lucas Agostinho aqui, que eu particularmente, eu acho até melhor do que a do irmão Lázaro, né? Apesar de que o louvor é dele, né? Do irmão Lázaro. Mas essa versão do Lucas Agostinho ficou maravilhosa, né? Deixa eu pegar ela aqui, pra não esquecer, meu irmão. Já vou tocar pra você daqui a pouquinho, tá? Deixa eu colocar aqui, vem pra cá, você vem pra cá. Eu tô organizando aqui os louvores, gente. Pera aí, porque tem muito pedido aqui. Vamos lá, o Zé Luiz também tá participando com a gente aqui. Alô, Zé Luiz, bom dia, meu irmão.
4: Fala, Daniel, bom dia, na graça e paz.
0: Graça e paz, meu irmão.
4: Rapaz, eu quero começar esse áudio te agradecendo.
0: Opa!
4: Pela sua cordialidade. Você é sempre muito cordial.
0: Ô, meu irmão, obrigado.
4: Muito educado, sempre atendeu os meus áudios aí, todos que eu mandei, você respondeu. E você sabe fazer rádio.
0: Boa, Zé.
4: Especialista no negócio.
0: Obrigado.
4: Então, rapaz, respondendo essa enquete aí, eu responderia pra você as músicas. Porque as músicas dessa década de 70, 80, elas tinham qualidade, assim, uma qualidade extrema nos arranjos, Eu sou músico, eu posso falar com propriedade nisso daí. Que as músicas de antigamente eram mais bem
0: elaboradas,
4: arranjadas, tanto letra,
0: eu também concordo arranjos. Com você.
4: É lindo demais da conta, rapaz. Sinto a saudade muito grande.
0: Ô Zé Luiz, só pra reforçar o que você tá dizendo aí, ó. É que antigamente, é igual eu falei, né? Era aquela produção pra tocar a pessoa, pra movimentar os sentimentos da pessoa, pra poder fazer a pessoa adorar ao Senhor. Tinha músicas que de repente eram seculares, mas não feriam a palavra do Senhor, e aí eram boas, a gente ouvia também. Mas hoje em dia é música por atacado, meu irmão. Eles não pensam muito isso mais não, né? Hoje em dia é soltar a música e vamos lá, né? Ai, meu Deus do céu, vamos lá, 11:17, chegando novidade aqui da Sara Farias, ó. Gente, mas ficou boa essa música, hein? Eu creio em Deus.

Essa é a Ana Nóbrega. Esse louvor é abençoado demais, hein? Quão lindo esse nome é. Sara Farias, a nova dela aqui na programação Eu Creio em Deus. Gente, mas ficou boa essa música da Sara Farias, hein? Bem animada, bem a cara aí, ó, de uma terça-feira com, né, com...

0: falar que é terça-feira, se não me engano aqui, ó. Ô, gente, eu vou bater um papo já aqui com a Grazi, né? E sempre quando ela tá aqui na programação, você pode ter certeza que ele vem coisa boa pra você aí. Tá pensando em fazer um procedimento estético, mas antes eu preciso passar aqui, ó, o áudio da Maria Martins lá de Porangatu, ouvindo a gente, hein? Maria, bom dia!
1: Oi, Daniel, graça e paz.
0: Graça e paz, Maria.
1: Tô aqui ligadinha na programação. Eu sou lá de Porangatu.
0: Olha só.
1: Lá eu também, ligadinha também direto. 24 horas.
0: Aê, minha
1: ouvindo
0: irmã.
1: A rádio vinha. Boa. Essa rádio que é uma benção.
0: Amém, amém, minha irmã.
1: Manda um alô aí pra mim. Tô aqui, tô de férias. Cheguei no domingo, vou ficar aqui até dia 15. Mas é direto ouvindo a rádio vinha. É benção. É um culto no meu lar.
0: Olha só, que legal.
1: Então, paz do Senhor, fica com Deus.
0: Fica com Deus também, Maria Martins. Então, eu acho que eu entendi certo, né? Ela é de Porangatu, eu e a Grazi estávamos fazendo os cálculos aqui. Gente, são 6 horas de distância, hein? Se você for pra Porangatu, você vai gastar 6 horas de carro aí, ó, viajando pra lá. Então, é distante, hein? É, mas parece que ela tá aqui em Goiânia. É isso mesmo, né, Maria Martins? Um grande abraço pra você. Obrigado pelo carinho, né? Grazi, Grazi, Grazi, bom dia!
2: Bom dia, Daniel! Bom dia, ouvintes da Rádio Vinha.
0: Tá vendo, Grazi, que você tá chegando em todo o estado de Goiás, Brasil e no mundo?
2: Pois é, a gente teve que pedir ajuda aqui no chat EBT.
0: É, ué. Falou aí quantos quilômetros são? São 6 horas de viagem. Meu Deus do céu, é muito chão, hein?
2: 6 horas.
0: Metade daqui pra minha cidade. Minha cidade daqui lá dão 12 horas de viagem de carro. Então, metade do caminho.
2: 412 quilômetros.
0: É longe. É muito longe, hein? Obrigado pelo carinho, viu, Maria Martins? Valeu demais. Grazi, Grazi, Grazi, vamos lá, porque a Nápoles faz... Ontem não trabalhou não, né, Grazi?
2: Não.
0: Ontem tava fechado, feriadão, né? Mas já voltou ao normal, já tá funcionando.
2: Sim, voltamos com tudo e com tema. Daniel, passou dos 35 anos, todo mundo já começa a preocupar.
0: Verdade, verdade.
2: Aí já começa a fazer, gente do céu, aí já vem aquela palavrinha que todo mundo ama, né, escutar. Que a gente faz pra ficar mais jovem?
0: Isso, isso.
2: Com a aparência mais jovem, sem aquelas ruguinhas, aí como... Fala sério, tanto o público feminino quanto o masculino já começa a preocupar com a questão do rejuvenescimento.
0: Uhum.
2: E é tão assim complexo falar de rejuvenescimento, por isso que muitas vezes a gente tem que até que... É a título de informação, né?
0: Uhum,
2: muita gente acha, ah, não, eu vou estimular colágeno aqui, né?
0: Sim.
2: Eu vou tomar aqui umas cápsulas de colágeno.
0: É.
2: E acha que isso aí é o suficiente, mas não é.
0: Uhum.
2: É preciso você entender... Desde o início ali da raiz, qual que é todo o processo de rejuvenescimento, que muita gente não sabe. Por exemplo, com o tempo, os nossos músculos começam a ficar frouxos também.
0: Uh-huh.
2: E frouxos, ele também faz parte de sustentação.
0: Uh-huh.
2: Músculo é sustentação.
0: Sim.
2: E isso contribui com o seu processo de envelhecimento. Tem que ser analisada essa parte também. Com o tempo, nós começamos a perder, não é só colágeno, elastina, não. Nós começamos a perder coisas da face, por exemplo, como... gorduras de face,
0: uhum,
2: né? Tecido ósseo, tecido adiposo, tudo isso começa a se perder com o tempo.
0: É inevitável.
2: É inevitável.
0: Uhum.
2: Então, todos esses pontos têm que ser analisados. Olha só, pra você ver também, quando a gente fala assim de, eu quero fazer um rejuvenescimento íntimo, por exemplo.
0: Uhum,
2: isso
0: sim.
2: Também, as pessoas, o músculo também começa a ficar frouxo, uhum, e as pessoas com o tempo começam o quê? A ter escapes de urina também,
0: sim,
2: por causa
0: sim,
2: disso.
0: Sim.
2: E também há um protocolo disso lá na clínica, de rejuvenescimento íntimo, que também não é só estético,
0: uhum,
2: é coisas de saúde também.
0: Ô Grazi, eu achei interessante, porque quando você falou aí, né, que existe um protocolo, então por isso que precisa fazer aquela avaliação, pra poder moldar o protocolo de
2: sim,
0: acordo com a característica da pessoa.
2: De acordo com o que ela precisa.
0: Porque
2: então...
0: às vezes o procedimento pra mim é um, pra você é outro,
2: exato,
0: pro pastor Fabrício é outro, não é verdade?
2: Exatamente. Então não é só a questão de pele que nós temos que analisar também, não. Nós temos que analisar a idade, tem que ver o ritmo da pessoa, como é que é a alimentação dela, tudo
0: uhum,
2: isso faz parte de rejuvenescimento.
0: Sim,
2: e
0: sim.
2: Por exemplo, por que a gente tá numa semana de rejuvenescimento? Porque existem vários protocolos que você faz hoje e o resultado final é com 3 meses. Porque existe um processo para isso. Você faz um bioestimulador de colágeno hoje, por exemplo, e o seu corpo vai começar a reagir, e o resultado final é daqui 3 meses.
0: Ô, Grazi, deve ser uma uma coisa bem normal acontecer lá na clínica, de uma pessoa chegar e falar assim, ó, ô Grazi, eu quero fazer o mesmo procedimento que a minha amiga fez, porque sim, o resultado foi maravilhoso. Aí quando faz a avaliação, você vê que é completamente diferente.
2: Completamente diferente, porque são várias camadas que a gente tem que ser analisado pra gente entregar um protocolo de rejuvenescimento compatível com cada pessoa.
0: Sim, sim.
2: Tem que ser compatível com isso. Então, várias coisas são analisadas. Por isso que nós temos, assim, uma gama de procedimentos diferentes, porque cada caso é um caso.
0: Sim,
2: se a gente
0: sim.
2: vê que a pele tá precisando de viço, tá uma pele mal cuidada por causa de manchas de sol, que se envelhece também.
0: Uh-huh.
2: Nós temos o laser de CO2 fracionado.
0: Sim.
2: Se a gente vê que faz parte de estruturação, os músculos têm que ser trabalhados, nós temos como referência o quê? Um ultrassom microfocado que chega até a estrutura do músculo e faz pontos de coagulação.
0: Ô Grazi, manchas na face, qual que é o procedimento para poder tirar essas manchas?
2: Que não seja melasmas.
0: Não, digo com acne.
2: Manchas de sol, de acne. Gente, pra pele não existe procedimento melhor que o laser de CO2 fracionado.
0: Olha aí, ó.
2: Então, essa pele que a gente olha, essa externa.
0: Uhum.
2: Agora, se você vê que o seu rosto tá mais murchinho, né? Que a gente vê que tá precisando... Que às vezes a pessoa até emagreceu muito rápido e perdeu coxinhos de gordura da face... contribui com o envelhecimento.
0: Uhum.
2: Nós podemos trabalhar o quê? Com preenchimento de ácido hialurônico.
0: Sim.
2: Se a gente vê que a pessoa tá com uma idade mais avançada, a gente vê que o músculo tá frouxo.
0: Uhum.
2: Então, a gente precisa trabalhar o quê? Com ultrassom microfocado.
0: Uhum.
2: Então, até cirurgiões plásticos, quando vão fazer aquela cirurgia, ele começa a fazer incisão nas primeiras camadas da pele até chegar no músculo.
0: Ah,
2: até
0: entendi.
2: Chegar no músculo, ali no SMAS, que é a última camada ali, bem ali abaixo da gordura, tem o SMAS, que faz parte de estrutura de face. Então, ele tem que puxar aquela estrutura, também, às vezes, fazer uma costura, tirar um excessozinho, pra poder puxar desde o músculo, pra gente ter o quê? É um rejuvenescimento compatível com o que a pessoa precisa.
0: Boa!
2: Entendeu?
0: Então, você que tá aí ouvindo a programação nessa manhã, você vai lá pra fazer a sua avaliação. A avaliação é gratuita, marca lá, vai conhecer a clínica, vai conhecer o Adara, como é que é o nome do outro?
2: CO2 fracionado.
0: Não, aquele que a gente falou semana passada.
2: Tem o Homer.
0: Homer, esse Homer. Vai lá, 98425, Grazi.
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0: Valeu, Grazi. E olha, se não deu pra você anotar o número da Grazi aí, ó, da Nápoles, né? Pode me pedir aqui no WhatsApp da Rádio Vinha que eu passo pra você daqui a pouquinho, tá bom? Agora tem o Santi Francisca Battistelli. Mais um louvor internacional lindo aqui, ó. Reuel.

0: tinham me pedido essa música aqui um pouquinho mais cedo, né? E aí a gente acabou tocando agora aqui, ó. A Francesca Battistelli também passou por aqui com o Rio Will. Teve Ana Nóbrega com Lindo Esse Nome És. E também a nova da Sara Farias, Eu Creio em Deus. Ó, eu preciso aqui rapidinho pro intervalo. Já já a gente tá de volta. Não sai daí!
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0: Wellington Santana, João 20, mais pra sempre. Pra fechar aqui a nossa programação nessa manhã de terça-feira. Acabou! 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
0: Valeu, Kelly! 0800-022-6602. 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Ó, e deixa eu já aproveitar e também já divulgar aqui os ganhadores das nossas promoções nessa terça, ó. A Juliane de Mata, final de telefone 7007, levou a limpeza de pele, hein, lá da Nápoles. Juliane da Mata, né? Não é de Mata, não, da Mata. É, e o Paulo Lindomar da Silva levou o almoço lá da Madame Fornalha, final de telefone 4420. Gente, vamos ficando por aqui, tá chegando o horário eleitoral gratuito. Lembrando que depois tem Companhia da Palavra. Valeu, gente, até amanhã, tchau. 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
2: Tito 2, verso 11. Porquanto a graça de Deus se manifestou, diga, a graça de Deus se manifestou, diga, na minha vida, na minha casa, na minha família, no meu trabalho, nas minhas finanças, diga, eu sou alvo do favor, da bênção de Deus. Isso é maravilhoso. Então Paulo diz, porquanto a graça de Deus se manifestou salvadora a todos os homens. Essa é a graça salvadora de Deus. E lá em Romanos capítulo 3, no verso 24, Romanos 3, 24 diz, sendo justificados gratuitamente por sua graça, mediante a redenção que há em Cristo Jesus. Diga, eu fui justificado. Muito bem, o que é ser justificado? Ser justificado é ser declarado justo, mas isso às vezes na cabeça de alguns não é tão claro. Justificar alguém é o oposto de condenar. Depois de o Marcos Mota estar diante do juiz, ele estava sendo acusado de um crime, mas depois de estar diante do juiz e apresentarem todas as provas, o juiz dá o veredito: ele não tem culpa, ele é inocente, ele nunca cometeu esse crime. Em outras palavras, o juiz declarou que ele era o quê? Justo. Então, qual que é o contrário de justificar? É declarar inocente. Você foi declarado inocente diante de Deus. Significa que não tem dívida pendente no céu na sua conta. Nenhuma dívida. Todas as dívidas que você tinha com Deus já foram quitadas, já foram pagas na cruz do Senhor Jesus. É por isso que não há mais condenação para você que está em Cristo Jesus. É por isso que você pode dizer que agora não há mais também acusação. E você pode pisar na cabeça do acusador. Cada vez que ele te falar alguma coisa, você pode dizer para ele: não tem mais dívida diante de Deus, eu estou em paz com Deus. A qualquer momento eu posso entrar diante do trono da graça, porque eu não vou confiado na minha justiça, mas eu vou confiado que em Cristo eu fui declarado inocente. É por isso que você vai poder entrar no céu. No céu só entra gente justa, está me ouvindo? No céu só vai entrar quem é justo, mas a Bíblia diz que não há nenhum homem justo, nenhum sequer. Então era impossível a qualquer homem entrar no céu. Mas aquilo que você não podia fazer, Deus, por causa do grande amor com que Ele te amou, Ele enviou Cristo. E Cristo cumpriu a lei no nosso lugar. E na cruz Ele pagou o preço das nossas dívidas diante de Deus. Todos, toda dívida, pecados, maldições, enfermidades, tudo foi cravado na cruz. E agora, no dia em que você crê em Cristo, você é enxertado nele. O dia que você é batizado, você é imerso nele e se torna agora participante do que ele é, de tal maneira que agora a sua vida está oculta em Cristo. Quando você chega diante de Deus, você está vestido de Cristo. Deus não vê você, Deus vê a Cristo. E agora ele recebe você não com base na sua própria justiça, mas com base na justiça de Cristo. O que significa isso? Significa que no dia que você acha que comportou bem, a sua justiça é Cristo. Naquele dia que você acha que comportou mal, a sua justiça continua sendo Cristo. Mas tem irmão que acha que no dia que ele ora, ele é mais justo. Olha, eu consegui orar a semana toda, uma hora, todos os dias. E olha, jejuei 21 dias. E olha, eu cumpri o jejum, não quebrei o jejum nem um dia. Eu acho que eu estou bem na foto. Não, o que faz você ficar bem na foto não é o tanto que você ora, nem o tanto que você jejua. Está me ouvindo? Você estava vendo um velhinho atravessando a rua, cego, e você, compadecido, foi lá e ajudou ele a atravessar a rua, você parou o trânsito, pegou na mão dele. Quando chegou do outro lado, você sentiu o quê? acho que eu não sou tão mal assim. Não, fiz uma coisa boa. Olha aí, quantos pararam por causa desse velhinho? Mas eu parei. Aí você fica achando que está mais perto de Deus naquele momento. E que naquele momento Deus está rindo para você, porque você é tão bonzinho. Eu quero contar para você que essa justiça sua para Deus é trapo de imundícia. Não estou dizendo que você não deve ajudar os velhinhos a atravessar a rua, não. Não estou dizendo que você não deve orar e jejuar, não. Deve fazer tudo isso. Mas depois de acabar de fazer, você tem que dizer para Deus: Senhor, eu estou aqui confiado na justiça de Cristo. Porque se não fosse justiça de Cristo, o que eu faço é tão imperfeito, é tão contaminado, que o Senhor nunca poderia aceitar. Mas por causa de Cristo, eu posso agora entrar com ousadia no Santo dos Santos. Vocês não estão entendendo o que eu estou falando? Isso tem que ser algo vivo no seu espírito. Enquanto eu estiver por aqui, eu vou lembrar você todos os domingos disso, em nome de Jesus. A graça de Deus, ela é o que torna o cristianismo completamente diferente das religiões. Presta atenção, cristianismo não é religião. Eu sei que as pessoas falam que é. Eu sei que até nós mesmos falamos para as pessoas que temos uma religião, que é o cristianismo. Mas ainda que até nós mesmos falemos assim, a gente só fala para facilitar a comunicação. Mas em termos de conceito, de essência, o cristianismo não é uma religião. Porque religião é o que que o homem pode fazer para ser aceito por Deus. Isso é religião. Toda religião é baseada nesse conceito. O que que eu posso fazer para Deus me aceitar? O que que eu posso fazer para Ele me abençoar? O que que eu preciso de fazer para Ele ficar de bem comigo e me dar o que eu quero? Isso é religião. Cristianismo não funciona assim. Não é pelas suas obras, não é por nada que você faz, é por causa dele, é por causa da obra de Cristo, é por causa do que ele realizou. É o inverso. Entendeu o que eu estou dizendo? Mas C.S. Lewis é um grande escritor, foi um grande escritor inglês. Certa ocasião, ele foi convidado para participar de um simpósio de religiões comparadas. E a pergunta era muito simples: qual que é a contribuição do cristianismo? O que que o cristianismo tem de único, especial, particular, não é? Que torna uma contribuição exclusiva do cristianismo? Ele então estava ouvindo outros cristãos debaterem e alguém mencionou: bom, pode ser que o que torna o cristianismo tão extraordinário é o fato da encarnação. O que que é a encarnação? Encarnação é o dia em que Deus em Cristo se fez homem. Alguém falou: talvez isso seja o que diferencia. Mas depois eles pensaram: existem religiões que dizem também que o seu Deus apareceu na forma humana, portanto não seria algo único. Alguém falou: então não, se não é a encarnação, deve ser a ressurreição de Cristo. Mas depois também de pesquisarem, eles viram que tem religiões que dizem também que aconteceu algum tipo de ressurreição. Eles continuaram então o debate até que por fim C.S. Lewis foi convidado a dar a opinião dele. E ele respondeu: o que diferencia o cristianismo de todas as outras religiões é o conceito da graça. A graça, ela vai contra o conceito básico da religião. Por quê? Pela graça, Deus abençoa o homem, não por causa do merecimento do homem, mas simplesmente porque ele ama o homem. É só porque Deus amou o mundo de tal maneira que ele deu o seu filho. Ele não deu o seu filho porque você merecia receber o filho de Deus. Homem nenhum merecia coisa alguma, pelo contrário, merecia a condenação do inferno. Mas ao invés de nos condenar, ele nos amou e nos deu o seu filho. Deu o máximo que ele podia dar. Isso é o inverso de todas as outras religiões. Isso vai contra o instinto humano. Isso vai contra a maneira como os homens se relacionam. Isso vai totalmente contra aquilo que está dentro de nós, que é a ideia de: comporta bem, ganha bênção; comporta mal, é castigado. No cristianismo, a Bíblia chega a dizer que onde abundou o pecado, superabundou a graça de Deus. Isso é o que torna o cristianismo único. O islamismo é lei sobre lei. E eu vou sempre a Israel, e sempre gosto de perguntar para os guias, quando a gente vai no Egito ou na Jordânia, para os guias muçulmanos, como é que faz para ser salvo no islamismo? E eles dizem, é o seguinte, você tem que dar esmola, orar 3 vezes por dia, se possível ir a Meca 1 vez na vida, você tem que cumprir certas normas dietéticas, e aí eles dizem, quando você chegar diante de Deus, vai ter uma balança, e de um lado da balança vai ter uma pena. Sabe que balança que eu estou falando? É aquela que tem uma haste no meio e dois pratos, um de cada lado. Em um dos pratos, diz eles, vai ter uma pena. E no outro prato vai colocar os seus pecados. Se pesar mais, vai para o inferno. Quem quer ser dessa religião aqui? Se na sua casa você tem espelho, você deve saber que o seu pecado pesa mais do que uma pena, meu amigo. Por mais que você seja uma boa pessoa, gente boa, gente fina, se colocar a sua conduta na balança, vai pesar mais. Então está frito. Não tem como. No judaísmo, como é que você pode ser salvo no judaísmo? E o judaísmo é a única religião realmente dada por Deus. A única religião que pode dizer que foi dada por Deus é o judaísmo. Foi dada lá no Monte Sinai, para Moisés. A princípio, Deus mesmo escreveu com o dedo dele na pedra. Depois Moisés desceu, apelou com o povo, quebrou a pedra. Na hora que ele subiu de novo, o Senhor falou, agora você vai escrever. E aí Moisés escreveu as segundas tábuas da lei. Mas preste atenção, Paulo diz que pela lei ninguém vai ser justificado diante de Deus. Sabe por quê? Porque só pode ser salvo se cumprir toda a lei. Mas homem nenhum, jamais, foi capaz de cumprir a lei. E aconteceu algo tão interessante nessa viagem. Eu estava com um guia, é um guia novo, nunca tinha andado com ele, e a gente estava almoçando, e aí ele perguntou para mim, por que que tem tantos evangélicos no Brasil que querem virar judeu? Eu falei, porque são loucos, completamente loucos. Ele falou, só pode ser louco. Que ele falou assim, porque no judaísmo, o judaísmo ensina o seguinte, que quem não é judeu, é como um bárbaro, ele não sabe nada de nada, então Deus nem leva em conta a vida dele. Ele falando, agora se você virar judeu, meu amigo, você vai ter que cumprir 633 mandamentos, isso só o que está na lei de Moisés, fora o Talmud. Ele falou, se você não cumprir isso, você está, como diz o outro, ferrado com o tridente de Satanás. Aí ele falando, por que que alguém vai querer abrir mão da vida que tem para viver uma vida infernal dessa? Isso um judeu falando. Eu pensei, você devia pregar isso no Brasil, você deveria virar um preletor no Brasil, porque essa é a verdade. Eu não consigo entender por que que os crentes querem virar judeu, pois é muito melhor viver na graça, meu Deus do céu, na graça de Deus. Eu estou debaixo do favor de Deus, mas o cara quer virar judeu de novo, quer vestir igual judeu, usar kipá, usar talit, ele quer tocar o shofar, ele quer orar virado para Jerusalém, ele quer virar judeu, ele quer ir orar beijando o muro, ele quer virar judeu. Mas se ele soubesse que aqueles que permanecem na lei estão debaixo de maldição, ele mudaria o conceito dele. Você está em Cristo Jesus, você agora foi chamado para liberdade, você agora foi altamente favorecido, o favor do Deus Altíssimo encontrou você, Deus do céu olhou para você, abriu os seus olhos, você agora está contemplando essa graça maravilhosa, e você pode desfrutar cotidianamente desse amor, amor que transforma a sua vida, amor que te enriquece, amor que te supre, amor que te abençoa, amor que te dá saúde mental, saúde emocional, saúde física. Meu Deus, coisas boas acontecem com quem sabe que é amado por Deus. Você sabe que é amado por Deus? Primeira manifestação da graça de Deus é a salvação, como já estou dizendo. A salvação é essa primeira manifestação. Lá em Efésios capítulo 2, verso 1, ele vos deu vida, estando vós mortos nos vossos delitos e pecados. Em outras palavras, ele deu vida para vocês quando vocês ainda eram mortos. Olha que coisa maravilhosa é isso. Vê se isso não é graça de Deus. O morto pode invocar a Deus, sim ou não? Morto pode decidir ser salvo ou não, sim ou não? Morto não tem mais escolha, morto não pode fazer nada. Mas quando você estava morto, Deus amou você e ele te deu vida. Você era um cego na estrada, um cego, nasceu cego, estava na beira da estrada. Você nunca iria achar o caminho só pelo seu esforço, nunca. Você ia viver tateando, mas nunca ia encontrar. Mas Jesus viu você na beira da estrada e chegou perto de você e abriu seus olhos para você enxergar o caminho. Essa é a graça de Deus. Ninguém pode dizer que tem mérito para ser salvo. Ninguém pode dizer, eu fui salvo porque eu me esforcei. Olha, eu fui salvo porque eu tentei ser bonzinho. Olha, eu fui salvo porque, olha, eu não fumava, não usava droga, não traí minha mulher, nunca bebi bebida alcoólica, eu sou um bom cidadão, pago imposto em dia, eu sou uma pessoa muito boa, mereço ser salvo. Ninguém vai chegar dizendo isso para Deus, porque todos nós estamos mortos, éramos cegos no nosso pecado, mas foi iniciativa dele, a salvação foi iniciativa dele, ela começou em Deus, foi Deus que nos amou, foi Deus que nos enviou o seu filho, foi ele que pagou o preço, e depois ele é que nos abre os olhos, depois ele coloca fé no nosso coração, de maneira que a salvação é obra completa de Deus na sua vida. Você não tem mérito diante de Deus, não há glória nenhuma, só precisa saber que você foi alvo deste amor. O amor de Deus te achou, o amor de Deus te alcançou, mas nunca pense que era por acaso, pelo caso de você merecer. Nos quais andastes outrora, verso 2, segundo o curso deste mundo, segundo o príncipe da potestade do ar, do espírito que agora atua nos filhos da desobediência, entre os quais também todos nós andamos outrora, segundo as inclinações da nossa carne, fazendo a vontade da carne, dos pensamentos, e éramos por natureza, veja, não é por opção não, por natureza, filhos da ira, como também todos os demais. Mas Deus, sendo rico em misericórdia, por causa do grande amor com que nos amou, você foi amado com amor grande. E quando fala de algo grande para Deus, é porque é grande mesmo. Por causa do grande amor que ele amou você, e estando nós mortos nos nossos pecados, nos deu vida juntamente com Cristo. Por isso Paulo diz, é pela graça que sois salvos. E juntamente com ele nos ressuscitou e nos fez assentar nos lugares celestiais em Cristo Jesus, para mostrar nos séculos vindouros a suprema riqueza do quê? O que que Deus quer mostrar nos séculos vindouros? A suprema riqueza da sua graça. É por isso que lá em Apocalipse a Bíblia diz que os remidos vão chegar com palmas e com coroas na cabeça diante do Cordeiro de Deus. E sabe o que que eles vão fazer? Eles vão pegar a coroa e vão entregar aos pés do Senhor Jesus. Por que que você vai fazer isso naquele dia? É pelo que você está aprendendo desde agora. Meu Deus do céu, quem sou eu? Quem sou eu? Quem era minha família? Nós éramos pecadores demais, mas Deus nos amou, nos trouxe a esse lugar, nos fez seus filhos, ainda me colocou uma coroa na cabeça, e agora eu vou reinar junto com ele. Mas ali sentado no trono está o verdadeiro que é digno, só ele pode receber toda a glória, só ele pode receber todo o louvor. Ele é o autor, ele é o consumador da minha salvação, da minha fé. Ele é tudo em todos, ele é quem opera tudo em todos, é tudo pela glória dele, pelo poder dele, é por meio dele, para ele. E aí você vai depositar a coroa nos pés dele, sabe por quê? Porque Deus agora mostrou a sua riqueza de graça e bondade para com você. Infeliz é o homem que não enxerga essa bondade, infeliz é o crente que acha que é salvo porque merece. E tem crente que é assim, incrível, ele está aqui, ele é batizado, mas ele ainda acalenta na mente dele que ele tem algum mérito. Por quê? Verso 8: pela graça sois salvos mediante a fé, e isto não vem de vós, é dom de Deus. Diga, dom de Deus. Põe, clica em cima na NTLH, lembra da linguagem de hoje? Isso, Vamos ler como é que fala na linguagem de hoje. Pois pela graça de Deus, vocês são salvos por meio da fé. Isso não vem de vocês, mas é o que, meus irmãos? Um presente? Foi conquistado? Você conquistou a salvação? Você pagou o preço a ser salvo? Não, é um presente, você recebeu o presente. No verso 9, a salvação não é o resultado dos esforços de vocês. Portanto, ninguém pode se orgulhar de tê-la. Não é por obras, não é por mérito. Porque se for por mérito, não precisava de Cristo ter vindo. Isso é algo extraordinário. Isso vai contra, como eu disse, todo o nosso pensamento. Na nossa cabeça, pecado está ligado com punição. É verdade ou não é? Na nossa cabeça, onde tem pecado, tem que ter juízo. E aí você chega e fala como Paulo, lá em Romanos 5:20. Paulo diz, Romanos 5:20, sobreveio a lei para que avultasse a ofensa. Mas, onde, vamos ler isso junto? Mas, onde abundou o pecado? Presta atenção. O que define o tamanho do seu pecado é contra quem você pecou. Por isso que pecados contra a mãe é grave. Pecados contra uma criancinha indefesa, muito grave. Mas e pecado contra Deus? É esse que é o negócio. Todos nós pecamos contra Deus. Nenhum de nós merecia coisa alguma. Isso torna o nosso pecado gravíssimo, porque Deus é totalmente santo. Deus nunca pecou, Deus nunca fez mal para ninguém. Deus é totalmente puro. Quando você é impuro diante dele, você agride mais. Deus totalmente santo. Quando você é miserável, desobediente diante dele, você ofende demais. Esse é o tamanho da ofensa. Mas Deus colocou a gente tudo no mesmo barco para manifestar a graça sobre todos nós. Você sabe qual é a raiz de todos os pecados? Justiça própria. Quanto mais você acha que você é bonzinho, pior para você. Quanto mais você entende que não merece, não é digno, mais você vai ser alvo desse favor extraordinário do amor de Deus. A Bíblia fala, lá em Lucas capítulo 18, verso 9, propôs também esta parábola a alguns que confiavam em si mesmos. Olha para quem foi a parábola. Por se considerarem justos e desprezavam os outros. Irmão, você não despreza o pecador, gente boa, mas pecador safado você despreza. Pecador miserável que apronta, esses caras que aprontam todas, há um desprezo no seu coração às vezes. E nós estamos vivendo como um fariseu agindo assim. Aí Jesus disse: dois homens subiram ao templo com o propósito de orar, um fariseu e o outro publicano. O fariseu, posto em pé, orava de si para si mesmo desta forma: ó Deus, graças te dou, porque não sou como os demais homens, roubadores. Eu não roubo, sou correto. Injustos, não sou injusto. Comigo é assim, peso correto, medida correta. Adúlteros, nunca traí minha mulher. E nem ainda como este publicano, não vivo como esse cara. Isso aqui é corrupto, até falar chega. Jejuo duas vezes por semana. Duas vezes por semana, esse cara não é muito bom. Dou o dízimo de tudo quanto ganho. Enquanto isso, ao lado dele, o publicano, estando de pé, longe, não ousava nem ainda levantar os olhos ao céu, mas batia no peito dizendo: ó Deus, sê propício a mim, pecador. Digo-vos que este, o publicano, desceu justificado para sua casa, e não aquele, porque todo o que se exalta será humilhado, mas o que se humilha será exaltado. Você hoje lê essa parábola e você não liga muito, você acha até, você compreende, porque você não se acha um fariseu, mas você tem que entender que isso foi extremamente, isso é revoltante para um fariseu. Tem uma coisa que você tem que vigiar o seu coração o tempo inteiro: nunca, nunca chega diante de Deus com justiça própria, achando que merece algo, sentindo que merece algo. Nunca, nunca faça isso. Sempre chega ao contrário, humilha, porque todo que se humilha vai ser exaltado diante de Deus.

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13: Olá, ouvinte. Como saber a diferença entre ansiedade normal ou ansiedade patológica? A ansiedade faz parte da vida e nem sempre significa doença. Quando ela nos mobiliza, pode ser adaptativa. Aquele coração acelerado antes de uma prova, as mãos suando no primeiro dia de trabalho ou nervosismo antes de uma reunião. São respostas naturais diante de uma situação de ameaça ou desafio. E podem até nos preparar para agir, para a chamada resposta de luta ou fuga. O problema começa quando a ansiedade deixa de ajudar e passa a limitar a vida. A ansiedade patológica é excessiva, persistente e provoca prejuízos na funcionalidade. Pode afetar o pensamento, a percepção, o aprendizado, o sono e o comportamento. Um bom sinal de alerta é quando a ansiedade começa a impedir a pessoa de sair de casa, trabalhar, estudar, manter uma vida social, se relacionar ou realizar atividades que antes faziam parte da sua rotina. Portanto, não é apenas sentir ansiedade que caracteriza uma doença. É preciso observar sua intensidade, duração e principalmente o impacto que ela provoca na vida. Quando a ansiedade mobiliza, ela pode ser adaptativa. Quando imobiliza e tira autonomia, é hora de procurar a ajuda de um médico psiquiatra. Eu sou a doutora Aline Salim para a Vinha FM.
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0: de setembro. Ouvinte, seja muito bem-vindo ao nosso programa de hoje, logo após o feriado, uma terça com cara de segunda, para falar de algo que parece silencioso, mas na verdade está gritando. Todos os meses de setembro é sempre mês de saúde mental. Nós chamamos a campanha de Setembro Amarelo, mas eu gosto de lembrar você que não é só uma campanha bonitinha, não é só uma cor de um mês. São vidas que precisam de ajuda e ajuda urgente. Eu sei que é uma dor que não sangra, né, visualmente, e faz parecer que está tudo bem. Mas eu preciso dizer para a nossa audiência do Mesa dos Notáveis, nesse dia 8 de setembro, que milhões ao redor do mundo, nesse exato momento, estão pensando em tirar a própria vida. Estão sofrendo mentalmente com dores reais e mais reais do que aquelas que nós vemos em macas de hospital. E o que fazer a respeito? Bom, primeiro, dar atenção, que é o que nós vamos fazer nesse programa de hoje com a doutora Renata Pedroso. Doutora Renata é psiquiatra com especialização no Albert Einstein. Todo mundo conhece o Albert Einstein, esse hospital israelita. Ela, além de tudo isso, é professora universitária e idealizadora do Instituto Serotonina. Bom, eu sei que serotonina é algo que eu preciso ter para ser feliz, né? Mas vamos entender como na prática eu produzo a serotonina e o que o Instituto Serotonina faz. Doutora Renata, obrigado pela presença, uma ótima tarde, vamos ter um tempo bom aí para ajudar a audiência da Vinha FM a corrigir aquilo que está fora do curso da vida. Boa tarde.
1: Boa tarde, eu que agradeço o convite, né? Estou muito feliz em fazer parte aqui. A serotonina, como você falou, ele é o hormônio da felicidade, né? Assim, falando de uma forma mais simples. E é o hormônio da recompensa, né? Então, é aquilo que você busca e aí você faz alguma coisa prazerosa e vem essa recompensa. O Instituto foi idealizado com esse intuito, né? Que é um local de saúde integral. Então, a gente tem um cuidado geral com o paciente, né? É lá no Orion. A gente tem uma equipe multidisciplinar. Então, é exatamente para ver isso, para ver o paciente como um todo e não só como a doença.
0: Legal. É interessante também dizer que a serotonina ela é produzida em atividades simples como exercício físico, né? É que as pessoas pensam assim, não, serotonina é muito difícil de desenvolver, mas na verdade faz parte da vida se você fizer coisas saudáveis. Ela é produzida.
1: Sim, são coisas rotineiras, coisas pequenas. Não precisa ser uma coisa grandiosa, uma viagem, algo assim, né? São coisas do cotidiano. Uma atividade física, ter um hobby, fazer alguma coisa que te dê alegria mesmo.
0: Eu sempre ouço as duas associadas, então serotonina e também ocitocina. Tem alguma coisa a ver?
1: Tem. A ocitocina também é um hormônio que traz, que é da felicidade. Também é um hormônio na gestação, né? Uhum. Principalmente.
0: A mãe produz junto com o bebê enquanto ela amamenta.
1: Que cria esse vínculo. Então, querendo ou não, também ele é um hormônio que tem a ver, está relacionado com a felicidade.
0: Legal. E os dois precisam ser produzidos em quantias saudáveis, né?
1: Exatamente.
0: Aí vamos dizer, então, daquilo que não é saudável. Eu vou dar um exemplo. Vibra o celular. Fiz bem aí? E de repente aparece ali, fulano de tal deu like no seu vídeo. E aí você pensa, meu Deus, o meu vídeo já está com 60 likes. Eu sou uma pessoa muito querida. As pessoas me amam muito. E aí vem uma sensação de alegria. Eu não estou inventando isso. Isso acontece todo Sim. dia. Isso é a serotonina trabalhando? O que é que está acontecendo?
1: Assim, de uma forma mais banal, assim, a gente chama isso de uma dopamina barata, né? Entendi. Entre aspas, que a dopamina também faz parte dessa parte hormonal relacionada à felicidade. Mas é aquela coisa muito imediatista, muito pequena e que se vai rápido e você precisa de mais a todo instante.
0: Tá aí uma coisa, então, para os jovens pensarem. É por isso que a gente não pode colocar criança de 2 aninhos com o celular na mão?
1: Também. Tem a parte cognitiva, né, que atrapalha a cognição da criança, mas também tem isso, ela fica muito mais irritada, porque ela tem esse estímulo muito rápido, então recebe ali a dopamina toda hora, e quando você tira dela, é como se você estivesse tirando a alegria dela ali momentânea. Por isso a irritação tão constante.
0: Deixa eu fazer um negócio, o pessoal tá ao vivo também na nossa live no Instagram, deixa eu convidar quem tá no Instagram para sentar aqui na cadeira pra gente poder conversar juntos. Uma coisa que a doutora Renata tá dizendo, que eu faço questão de perguntar, porque as crianças de hoje em dia, elas não têm tédio. Desculpa, tá? Desculpa quem nasceu aí depois de 2000, mas vocês não sabem o que é tédio. Porque tédio é você não ter o que fazer e não ter nada a respeito para ser feito. Eu me lembro quando acabar.

0: passava, sei lá, um desenho na televisão e começava o jornal na sequência. Isso me irritava profundamente, mas não tinha o que seja feito. Por quê? Porque acabou o desenho, acabou. Né? E eu me lembro assim, de pensar, só amanhã que eu vou conseguir voltar a ter essa alegria de ver um desenho e aquela expectativa. Hoje não, hoje acabou. Hoje, na verdade, é o oposto. Você leva horas escolhendo um conteúdo porque tem tanta opção que você perde tempo e acaba não escolhendo nenhum. Então é o oposto, é o exagero de opções, né? E aí eu faço a pergunta, o que que isso muda no desenvolvimento mental das pessoas? É importante ter um pouco de frustração na vida, né? Se a criança não tem tédio ou não tem frustração, o tempo inteiro ela tem alegria. Então acaba o capítulo do Spider-Man, né? Ela termina o filme do Homem-Aranha no cinema, ela chega em casa, ela já pode ver todos os Homem-Aranhas que já existiram, o Incrível Homem-Aranha, ver o Espetacular Homem-Aranha, o De Volta para Casa. Então é interessante isso, a pessoa não tem essa sensação de eu preciso esperar para que a recompensa venha. Vai dar um efeito aí?
1: Isso aí é uma coisa muito importante para ser discutida, principalmente com as crianças, mas com os adultos também, que tá todo mundo ficando mais estressado ultimamente. O tédio é o que leva a gente a desenvolver a criatividade. Então, principalmente quando a gente é criança, você tá entediado, você não tem opção, antigamente igual agora, de vou lá escolher 500 opções, você é obrigado a criar alguma coisa ali para te divertir, para te distrair. Então, já desenvolve a criatividade. A questão da frustração também. Então, assim, não é tudo o tempo todo tão disponível, você é obrigado a esperar. Então, já desenvolve a paciência também. Ah, quero assistir esse desenho. Agora não dá. Então, você vai ter que esperar até amanhã para você assistir. E a expectativa também gera essa recompensa. Eu tô na expectativa de ver isso. Quando eu assisto, aquela sensação é muito melhor. Porque se eu tenho aquilo disponível o tempo todo, eu assisto o tempo todo e já se torna banal. Já não tem mais aquela vontade.
0: Não. Eu tô rindo aqui porque, assim, a diversão mudou demais, né? Antigamente, a diversão de um amigo meu era trocar a fita cassete na locadora de capa pra pessoa alocar, tipo, Exterminador do Futuro, chega em casa, tá lá a vida de inseto, né? E as coisas mudaram, as pessoas elas estão estressadas e o motivo é porque elas não têm capacidade de aguentar problemas, né?
1: Sim.
0: Isso é um problema que a modernidade, todo esse acesso disponível trouxe. Então eu vou ler uma notícia, né? Se vocês acham que é só opinião do Mesa dos Notáveis e da nossa doutora Renata, então agora eu vou ler pra você, presta atenção. Olha só o que o Globo está dizendo. Jovens entre 13 e 28 anos estão entre os principais consumidores de remédios desenvolvidos para tratar depressão, ansiedade, entre outras questões. Então eu vou repetir a idade, porque às vezes você não pegou. Jovens entre 13 e 28 anos são os principais consumidores. Deixa eu ler outra notícia. Geração Z lidera consumo de remédios para depressão. Vida Link aponta 28,5% dos profissionais da geração Z entre 19 e 23 anos utilizando medicamento para saúde mental. A faixa etária de 24 a 29 aparece logo atrás. Ou seja, todo mundo é jovem, não é ninguém de idade elevada. 22,7% de consumo. Meu Deus, é muita coisa, é mais de um quarto. Aqui com os 28 da geração Z e o pessoal dos 24 aos 29. E a última notícia: adultos enfrentam crescimento do uso de medicamentos. Aí agora já é na faixa dos adultos, mas olha a diferença. Eu li para você 28,5% nos jovens. O uso de antidepressivos entre os adultos está na faixa de 12,4%. Adultos de 29 até 58 anos. Mas mostra um crescimento. Ou seja, os adultos também estão aumentando o consumo. Todo mundo está vivendo esse estilo de vida moderno, está entrando num tipo de vida depressiva. Então eu pergunto, doutora Renata, como psiquiatra, o que está levando as pessoas a ter mais doenças mentais?
1: Eu acho que é uma questão assim multifatorial, né? Então, essa vida mais corrida, mais agitada, esse imediatismo, esse tanto de opção que a pessoa tem o tempo todo, que às vezes dificulta até essa escolha. E são alguns fatores, assim, que não significa exatamente que as pessoas estão adoecendo mais. Realmente elas estão, por esses todos os fatores que eu falei. Mas também o acesso à informação, né? Que a gente, antigamente, psiquiatria era um tabu, né? Ninguém

0: tem exame que comprova, é aquela coisa de cortou o braço, eu tô vendo que tá sangrando, tá doendo. Mas na cabeça, o adoecimento mental não é assim, né? Então, com agora a divulgação maior, a procura, o conhecimento, né? Tem essa parte boa também da questão da internet, as pessoas têm mais acesso ao conhecimento.
1: Isso.
0: Então, elas começam a perceber, olha, isso que eu tô sentindo talvez não seja algo tão simples, né? Talvez não seja uma coisa tão comum e tá procurando, buscando mais ajuda.
1: Sim. Uma coisa interessantíssima disso que nós estamos conversando é o fato da pessoa também tomar remédios com prescrição própria, né? Sem nenhum tipo de consulta médica. Vou dizer de um aqui que eu conheço pessoas que tomam sem prescrição médica. E conheço mesmo. Pessoa que tem acesso, eu não sei como. É o mercado negro no Brasil que eles tomam Venvans, que parece que é para concentração.
0: É.
1: Que tira aquele déficit de atenção. Na época que eu fazia ensino médio, era a tal da Ritalina. E aí tinha um colega, o Frederico, que ele vendia na escola por R$5 o comprimido. A cartela tinha 15. Se você calculasse 15 vezes R$5, não pagava o preço da cartela. Então, tadinho, além de vender o meu remédio no mercado negro, ainda não lucrava. Mas é triste, porque as pessoas elas vão se automedicando e acabam se tornando dependentes químicos, né?
0: Não, isso é uma realidade. Na faculdade de medicina mesmo, a gente via isso. Tinha esse mercado negro também, do Venvance.
1: Entre médicos, isso é muito pior, que aí o médico ele conhece outro médico, né?
0: Exatamente.
1: Aí receita ali, CRM, vai tudo embora.
0: Mas essa questão da automedicação, ela é muito perigosa. Né? Porque assim, às vezes o que funcionou pro colega, pro amigo ali, que você fala assim, ah, tô com o mesmo sintoma que você, vou tomar esse remédio também, fez bem pra você. Às vezes não é a mesma. O mesmo sintoma pode ter várias comorbidades diferentes, várias doenças base diferentes do que traz aquilo. Então, tem toda uma questão de efeito colateral, tudo isso que quem tá só tomando ali, porque o colega tomou, não sabe.
1: Tem muita gente só se automedicando. Qual que é o risco desses remédios? Como psiquiatra, todo mundo tem indicação para remédio?
0: De forma alguma. A gente tem que ter em mente, assim, que o sofrimento, a tristeza, a ansiedade, tudo isso faz parte da experiência humana. A gente passa a ter isso como uma doença, né, como uma comorbidade, a partir do momento que isso traz prejuízo funcional, né, para a vida da pessoa. Então, nem tudo é... A gente tá com a psiquiatrização da vida, né?
1: Tudo precisa de psiquiatra e remédio, né?
0: E nem tudo é assim. Então, a gente só conhece a felicidade se a gente passar pela tristeza. Então, a gente precisa passar pelas emoções. E quando isso começa a trazer prejuízo, aí sim, a gente precisa de ajuda médica, psicológica e tudo isso.
1: Uma coisa que a audiência da Rádio Vinha está acostumada... É que a gente sempre traz aqui todos os profissionais de saúde e a gente ouve a mesma coisa de todos, né? Não, que é o equilíbrio, que é o segredo e tal. E o remédio é exatamente para tirar do desequilíbrio, né? Porque a pessoa, às vezes, ela caiu num poço tão fundo que o remédio ele tá ali só para dar aquele auxílio, mas ele não é a resposta final e longe de ser a pílula mágica, né, doutora?
0: Exatamente. Às vezes a gente pensa assim, ah, vou tomar um remédio, vou melhorar. E é uma coisa que muito paciente no consultório, muitos pacientes, ele chega e fala assim, não tá funcionando. Tô tomando há uma semana. Eu falo, gente, não é mágica. Tem ali a medicação, leva um tempo pra tomar. E aí abandona o tratamento, quer mudar. Então, assim, realmente, a medicação ela é muito importante pra trazer esse equilíbrio, né, pra conseguir... dá ali o impulso inicial para a pessoa sair desse sofrimento, mas aí tem toda uma multidisciplinaridade ali envolvida. Aí vem a atividade física, vem a mudança do estilo de vida, a mudança ambiental, né? Tratamento com terapia, psicólogo, são vários fatores, vários pilares para segurar ali aquela situação.
1: Bom, e tem gente ouvindo agora se perguntando como eu vou fazer para resolver o meu problema. Então fica com a gente que a doutora Renata Pedroso, além de psiquiatra, ela também é professora universitária. E aí eu fico me perguntando, as linhas de psiquiatras que existem, as linhas de médicos que tratam dessa saúde mental, são várias. Então você vai ter aquele que é purista, que ele quer que você tome um chá. Né? Não, toma um chá de capim-santo, faz uma coisa mais natural. E não quer que você use remédio de nenhum tipo. Já tem outra linha que é remédio demais. E tem aquele que é o que a gente gosta, que é o que faz o que tem que ser feito na hora certa, né?
0: Exatamente.
1: E aí eu faço a pergunta para esse ouvinte que está tentando corrigir esses desequilíbrios da maneira dele. O que você aconselha? Porque é importante, sim, você ter a família,

0: ter uma, eles chamam de...
1: rede de apoio.
0: Rede de apoio. Tem que ter a rede de apoio. O que, que adianta você tratar o paciente, mas você não tratou os pais dele? Então, eu acho isso tudo muito romantizar o problema, porque a verdade é que tem famílias que elas não se corrigem assim. Então, a pessoa precisa encontrar a saúde dela. Qual que é o primeiro passo, por exemplo, para a pessoa perceber que está adoecida? Porque tem gente que acha assim, não, eu estou bem, eu estou normal. E, na verdade, está precisando de ajuda.
1: Sim, isso é um dos fatores mais importantes, até no Setembro Amarelo mesmo, né? Da conscientização. Então, às vezes, no Setembro Amarelo, a gente fala muito em prestar atenção no outro, nos sintomas, nos sinais que os outros estão sentindo à nossa volta. Mas a gente também precisa olhar para si próprio, né? Então, assim, tô percebendo que eu tô mais triste, tô percebendo ali que eu já não tô tendo alegria nas coisas que eu tinha, ou tô muito irritado, as coisas estão me tirando do sério. É, comportamentos muito discrepantes e que atrapalham ali a sua vida cotidiana. Então, já tá atrapalhando no trabalho, tá atrapalhando na escola, tá atrapalhando nos relacionamentos. Então, aí sim, é ligar aquela luzinha de alerta e pensar, preciso de ajuda. Procurar ali tanto a psicóloga, a psiquiatra, mas buscar ajuda.
0: Uma coisa que a pessoa pode, por exemplo, perceber é aquilo que ela já gostava e agora não gosta mais por algum motivo que não é o certo, né? Ela sempre gostou de, sei lá, jogar tênis, jogar futebol, e agora não gosta mais.
1: É, o termo na medicina pra isso é anedonia.
0: Ah, é? Fala de novo, como é que é?
1: Anedonia.
0: Anedonia.
1: É quando as coisas param de fazer sentido, que o que te trazia alegria agora é neutro.
0: É
1: como
0: mesmo?
1: Se você estivesse ali existindo só. Só no basal.
0: Anedonia.
1: Anedonia.
0: Eu tô achando que o Gessé tá com anedonia. Ele gostava tanto do Corinthians, ele nem fala mais do time dele. É um tipo de anedonia?
1: Não, aí já é a frustração que tem que saber lidar.
0: Gessé, nós vamos ajudar você, viu, Gessé? Fica em paz, o Corinthians vai ressuscitar.
1: Torcer pelo time.
0: É, não, vê se você não escolhe um outro pra você, quem sabe não te ajuda. Mas assim, brincadeiras à parte, anedonia acontece sempre, né? Tem muita gente... Eu até acho que faz parte de algum momento da vida algum tipo de anedonia, né? A pessoa tá ali buscando há tantos anos uma carreira profissional, ou um relacionamento, ou alguma coisa, aí chega a hora que ela fala, quer saber, eu não quero saber de mais nada. Eu perdi a graça. Não é assim?
1: É esse perder a graça, só que assim, às vezes a gente perde a graça porque realmente buscou uma coisa e não era aquilo que a gente esperava.
0: Isso.
1: E aí isso aí é o normal, digamos assim, né? É da vida humana cotidiana.
0: Não chega a ser patológico.
1: Não chega a ser patológico, exatamente. Isso se torna patológico, né? O termo anedonia mesmo, quando não tem motivo. E quando isso realmente passa a atrapalhar seu dia. Você já não tem mais vontade de sair de casa, você se isola, já não tem mais vontade de fazer as coisas que gostava. E começa a atrapalhar mesmo a rotina.
0: Então, o segredo é descobrir se está atrapalhando algum tipo de projeto ou alguma maneira que você já vivia.
1: Exatamente. Eu falo assim, vira adoecimento, né? Aquela emoção humana base, vira adoecimento quando passa a ser prejudicial. Quando passa a te atrapalhar, quando passa a... atrapalhar os afazeres diários e as relações.
0: Pronto, vamos fazer um negócio então. Eu vou para um rápido intervalo. Na volta, a doutora Renata Pedroso, nossa psiquiatra, vai fazer 3 perguntas para você acessar aí as suas emoções e descobrir se tem alguma coisa que está fora do lugar. Mas muito cuidado, viu? Vou pedir cautela. Se alguém tiver num momento aí fragilizado, você não ouve as 3 perguntas, não. Agora, se você quiser realmente ser sincero, você vai ouvir essas 3 perguntas na volta do intervalo. E a doutora Renata, inclusive, vai nos contar o que, que o Instituto Serotonina faz para responder e ajudar essas pessoas a crescerem nas emoções, melhorar a cada dia e sair, talvez, desse buraco. Porque quem está depressivo, ele se acusa ainda mais, né? Nossa, eu não podia... tá aqui no meu quarto, né? Eu não podia ficar preso, mas como é que eu faço? Eu não tô dando conta. E isso faz ele ficar ainda mais preso. Vamos entender como essa culpa pode ser removida. E aí eu tenho algo da parte de Deus para falar para os nossos ouvintes também. Então, rápido intervalo, a doutora Renata Pedroso está conosco hoje falando sobre a tristeza e o aumento do consumo de remédios. É o Setembro Amarelo na Rádio Vinha FM, no Mesa dos Notáveis. Porque o uso desses medicamentos só cresce entre os mais jovens. E na volta, as 3 perguntas que vão acessar o mais profundo do âmago da sua alma. Que perigo, hein? Rápido intervalo e a gente já volta, não sai daí.
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12: Estamos de volta com Mesa dos Notáveis, falando sobre o aumento de consumo de medicamentos para a saúde mental entre os jovens. Atenção, ouvinte, você é jovem. O que você considera como jovem, né? Você tem entre 20 e 50 anos, pronto. Incluir a galera de 48, 49 nos jovens também. Acima de 50 eu não vou considerar jovem, não. Mas eu quero só dizer uma coisa. As pessoas estão adoecendo. E nós precisamos falar sobre isso. Eu estou aqui com no mínimo 5 notícias diferentes. Eu não li todas. Acho que eu li só 3. Falando sobre a geração Z, os jovens entre 13 e 28 anos que aumentaram o consumo de remédios, e os adultos também que estão aumentando. Só que, de todas as faixas etárias, a principal que mais está consumindo medicamentos são jovens. Então, para explicar isso e tentar, de alguma forma, trazer à luz o que nós estamos conversando, eu recebo a doutora Renata Pedroso. A doutora Renata, ela é psiquiatra, né, médica psiquiatra com especialização no Hospital Albert Einstein, que é um hospital israelita, uma referência nacional e mundial. E ela é professora idealizadora do Instituto Serotonina. Então, como professora universitária, ela lida aí com aquilo que vai formar a próxima geração de médicos e como idealizadora do Instituto Serotonina, ela está no campo da frente, né? Na linha de frente, ajudando as pessoas que mais precisam. Vou descrever um amigo meu, sem dizer o nome, que ele recebeu da psiquiatra a seguinte ordem: faça exercício físico todos os dias, é obrigatório. E aí ele ia para uma piscina pública para nadar. E eu não sei o que é mais difícil. É ele conseguir acordar todo dia 4:30 para estar 5 horas da manhã na piscina pública para poder nadar, que era uma piscina olímpica, então não tinha aquecimento, né? Porque tem gente que acha que piscina olímpica é aquecida. Tadinho de quem pensa isso. É impossível aquecer uma piscina olímpica, é caríssimo.
13: Nossa, 5 da manhã.
12: 5 da manhã. E aí ele me contou, eu não sei o que é mais difícil, ele ir ou ele ir e ter lá mais de 12 pessoas, que ele me dizia que tinha a turma que ia. Eu falava, gente, vocês realmente são loucos. Vocês realmente estão precisando de tratamento. Porque eu confesso para você, eu tenho uma incapacidade gigantesca de ser saudável desse nível. Mas respeito. E só para dizer que deu certo. Ele começou a fazer isso, voltou à normalidade e hoje está bem. Então eu fico me perguntando, nessa falta de atividades, de exercício físico, será que não é isso que está trazendo o adoecimento e o consumo desses remédios, doutora Renata?
13: Pode ser sim um dos fatores, né? Porque o organismo em movimento, ele entende ali que a vida está acontecendo e libera os hormônios, tudo isso que a gente precisa. Então, a atividade física é um dos pilares para a saúde física e mental.
12: Uhum. Porque, na verdade, a gente não sabe. É multifatorial, pode ser exatamente tudo e pode não ser nada. Às vezes é só fisiológico. Ou, às vezes, é o momento que a pessoa está vivendo, né? E tem 3 perguntas aí que a pessoa vai ter que responder. Pelo que eu vi no bloco anterior, a doutora Renata tem 3 perguntas que ela vai fazer. E eu quero responder eu mesmo também para mim, para saber se está tudo bem, né? Eu acho que essa saúde que nós estamos conversando hoje, ela precisa ter um norte. Não é só falar desse ideal e acaba por aí. Uma pergunta: quando o ambiente que a pessoa frequenta é um ambiente, eu vou falar aqui agora a linguagem, né? Tóxico. Meu Deus, que ambiente tóxico. Eu acho um exagero as pessoas dizerem assim: meu pai é tóxico, minha mãe é tóxica. Deixa eu te falar, é seu pai e a sua mãe. Você tem que aprender a lidar com as dificuldades da sua família. Tem famílias melhores, tem famílias piores. Paciência. Mas eu imagino que a pessoa quer se apoiar no problema. Mas o que é que eu preciso fazer quando o ambiente não é saudável? E quando é um ambiente, por exemplo, familiar, que é difícil deixar. Você tem 15 anos, como é que você deixa seu pai e sua mãe? É difícil.
13: Às vezes a pessoa não tem a opção, né? Quando a gente é mais velho e adulto, a gente afasta um pouco, né, daquilo que adoece a gente. Mas quando é adolescente, por exemplo, criança, não tem essa opção. É uma questão delicada, porque realmente um ambiente ali hostil acaba atrapalhando alguém que já tem ali uma doença base. Então, a pessoa já é depressiva, ficar num ambiente conturbado pode atrapalhar mesmo. Às vezes, é uma pessoa que tem a genética, por exemplo, um transtorno bipolar. A pessoa tem a genética, ela tem o gene ali. Mas não necessariamente ela vai ter a doença. Mas se ela vive num ambiente desequilibrado, num ambiente hostil, passa por traumas, por algumas experiências muito ruins, meio que esse gene é ativado, né, de uma forma mais simples, mas e aí ela passa a ter esse transtorno. Então, o ambiente conta bastante, né? Eu falo, é igual numa alergia. Se não adianta você tomar um antialérgico e voltar para um ambiente cheio de poeira. Você vai ter que ficar ali refazendo esse tratamento sempre. Uma opção é encontrar, né? Quando você não tem a opção de sair desse ambiente, é encontrar outras formas de te trazer alegria, de te tirar dessa situação. Então, ali um hobby, fazer a terapia é muito importante, ter ali um propósito, né? Almejar alguma coisa para você ir atrás, tanto no emprego quanto na escola, alguma coisa assim. Um adolescente, eu quero fazer o vestibular tal, porque eu tenho o sonho de ser médico, por exemplo. Então, você vai se empenhar e focar naquilo, porque é um objetivo final, você vai atravessar aquela situação mais complicada.
12: Uhum. Tem que ter esse planejamento. Tem Isso. que ter esse planejamento. Uma coisa que também tem ouvintes participando, deixa eu até colocar aqui. Uma galera já com papel e caneta na mão. tô esperando as 3 perguntas, o Matheus tá falando. Ok, Matheus. Fica atento aí. Cuidado, hein? Vai acessar o mais profundo do mamagu da sua alma. Como é que é o nome daquela palavra que a doutora disse, doutora Renata, no bloco anterior?
13: Anedonia.
12: Anedonia? Aí, ó. Quem não assistiu o programa todo não sabe o que é anedonia. O Gessé até ouviu, mas não tá sabendo até agora, né, Gessé? Já sabe? Anedonia. Já a doutora explica de novo, se você não estava ouvindo. Acesse o YouTube e assiste desde o início. Tem uma galera que está participando aqui. Gosto de trabalhar ouvindo a Rádio Vinha. Vocês são demais. Obrigado, querido Luciano. A Maria Regina está dizendo aqui. Perdi meu cachorrinho de estimação nesse fim de semana. Ele viveu 5 anos comigo. Desde que nasceu, era meu e tudo. Muito companheiro, dormir, acordar, sempre juntos. Me sinto desolada. Partiu e levou o meu coração. Estou sem chão, sem vontade de comer. Não sei viver sem ele. Me ajudem. Bom, tá aqui uma coisa interessantíssima. Porque a Maria, primeiro, obrigado por dividir sua dor conosco, Maria. Tenho certeza que vai ser cura para muitos que acompanham a Rádio Vinha. Existe uma relação de afeto, né? Entre tanto filhos, né, que a gente cria, e, enfim, na minha opinião, não tem nenhuma dor pior do que perder um filho. Porque o correto é que filhos enterrem seus pais, e não o contrário, né? Pais enterrar filhos não está de jeito nenhum na ordem certa, e infelizmente é uma das dores mais difíceis de lidar, um dos lutos mais complicados, né? E no caso da Maria Regina, é um bichinho de estimação que, enfim, passa a ser parte da família, né? É complicado lidar com isso, né, doutora?
13: É difícil, e assim, o luto, ele faz parte. Então, a gente, igual ela falou, tá desolada. É o normal mesmo a gente se sentir assim. Era algo que te trazia alegria diária, um companheiro, igual ela mesma falou, né? Então, é um momento muito difícil, é um luto.
12: É, pra quem tá vivendo o luto, qual o caminho pra vencer?
13: Olha, eu acho que assim, o luto, ela é uma etapa realmente a ser vivida. Então, é um momento que você tem que se permitir sofrer, tem que se permitir sentir a falta daquilo, daquela pessoa, né, que tava ali no seu dia a dia. Então, é um momento assim, se permita passar pela dor. E se essa dor se mantiver, né, e se essa dor passar a ser uma coisa que tá te incapacitando, né, também buscar ajuda.
12: Tá. Essa ajuda, ela não pode vir em forma de bronca, né? Tem gente que fala tentando ajudar, mas dá uma pioradinha.
13: Ah, com certeza.
12: É.
13: Com certeza, porque aí vem a culpa. E a culpa piora o que a pessoa já tá sentindo, né? Então, assim, sua vida é tão boa. Você não tem depressão, não, gente. Mas sua vida é tão incrível.
12: Vou dar um exemplo aqui da Maria, né? Até utilizando aqui, já que ela participou conosco, a Maria Regina. Ah, era só um cachorro. Por que você tá sentindo tanto?
13: É, diminuir.
12: As pessoas diminuem.
13: Exatamente, diminuir o sentimento ali e invalidar o sentimento da outra.
12: Não é legal, né?
13: Isso só piora, isso não ajuda de forma nenhuma.
12: Eu comentei aqui nos bastidores, vou trazer aqui pra mesa, de uma médica psiquiatra famosa da internet, que aí ela falou que ela entra na loucura dos doidos, né? Que o doido disse assim, ó, eles estão aqui, estão embaixo do sofá, estão ouvindo a nossa conversa. E aí a médica fala, não, tudo bem, então vamos tomar cuidado pra eles não nos ouvirem e tal. E é engraçado porque às vezes é preciso entender que para o paciente, para essa pessoa que está vivendo, é real.
13: Sim.
12: Se para você não é, apenas não invalide o outro, né? Apenas saia e fala, ó, entendi que você está sofrendo, vamos fazer algo a respeito, né?
13: Exatamente, a gente tem que entender que a realidade de cada um pode ser diferente naquele momento.
12: Isso.
13: Então, abraçar aquele sentimento, se a pessoa teve a confiança de vir falar com você, né? Tentar entender a realidade daquela pessoa para realmente ajudar.
12: Sim. É uma coisa até interessante. Por que que a gente coça a cabeça quando algo ruim tá acontecendo? Né? Já se perguntou, Jessé? Por que que você coça a cabeça? Tem gente que esfrega o rosto. Já viu? Pega as duas mãos assim, esfrega, esfrega, esfrega. Tem gente que só pega a pontinha do dedo e põe no nariz assim, ó. Porque a situação é de pressão. Aí ele fecha o olho, franze a testa. Por quê? São gestos apaziguadores, né? Esse aqui é o nome, doutora? Que a pessoa ela utiliza pra, tipo assim, tentar diminuir a tensão.
13: Pra tentar se autorregular, né?
12: Se autorregular, porque dá aquele pico de adrenalina, bateu o carro, ai meu Deus, aí você já põe a mão na cabeça, você já esfrega as mãos,
13: fundo.
12: Respira fundo. Por quê? Porque a adrenalina tá no pico. Mas engraçado, as pessoas, ao invés de fazer esse afago, um gesto pra quem tá sofrendo, elas preferem piorar a situação ainda mais e dizer, não, você tem que fazer algo a respeito. Quando, na verdade, o trauma para cada um é de uma forma, né? Você só não enxerga, mas ele tá ali. É real.
13: É real. A gente vê assim, às vezes, você tá depressivo. Vai dar uma volta, né? Vai fazer uma viagem. Vai... Como se isso fosse resolver o problema. Pode melhorar um pouco a sensação ali naquele momento, mas não vai resolver o problema. É a mesma coisa que você falar para uma pessoa, você quebrou a perna. Não, tenta consertar. Vai dar uma volta, fortalece. Se não resolver o problema, não vai melhorar.
12: Não, né? E outra coisa legal. Você diria para um cadeirante que não tem as duas pernas, sobe essa escada. O cadeirante vai te olhar e vai falar, não tô te entendendo. Fala, ah, só, você tá vivo, você tem família, você tá saudável.
13: Tenta, se empenha.
12: Você não tem doença nenhuma, vai lá. Então, quão maligno é uma afirmação dessa?
13: É, eu uso muito no consultório um exemplo assim, asma. Gente, mas tem tanto ar no mundo, é só respirar.
12: Meu Deus.
13: Respira. E não é assim que funciona.
12: É, se a pessoa conseguisse, ela faria, né?
13: Exatamente.
12: Por isso ela está mal, por isso Exatamente. Ela está adoecida. A Neuza Brum, ela mandou a participação dela aqui e eu quero ler, já agradecendo, viu, Neuza? Porque, de novo, se abrir aqui é dar a oportunidade para que outros também recebam cura. E a Neuza parece muito com a história do pastor Finotto, que já veio aqui na Vinha e contou a história dele, se envolveu num acidente de carro, morreram a esposa, os filhos, sobrou só ele vivo. Uma coisa muito lamentável, né? Imagina você acordar no hospital depois do coma e descobrir que você estava no volante, a família toda morreu e sobrou só você. E ele nem se lembra como foi o acidente, né? De tão forte que foi, apagou completamente da memória. Mas a Neuza está dizendo aqui, eu perdi meu único filho, meu pai, meu esposo e minha mãe. Tudo isso dentro de um período de 13 anos. Só o amor sobrenatural do Senhor Jesus Cristo para nos fazer prosseguir. Não tem outra opção. Mas hoje eu continuo, sou feliz em Cristo Jesus. Meu filho morreu de câncer, meu esposo de um choque. Então, tá vendo aí? Olha só a vida da Neuza. E é interessante porque nós não estamos diminuindo em nada o problema. Sim. Nós só sabemos o seguinte, existe cura disponível. Então não se desespere. Né? Procure ajuda. Sim, é possível, né, doutora?
13: É possível. Situações traumáticas, assim como a história do pastor que o senhor falou, a história da ouvinte, Neuza. Da Neuza, são situações muito traumáticas, né? Que realmente é preciso ter um apoio ali, né? Porque o que você conhecia como vida, sua vida acaba desmoronando. Então, se você não tiver um apoio, e aí vem vários tipos de apoio, né? Psicológico, psiquiátrico, propósito, Deus. Cada um tem uma forma de se apegar a algo pra seguir em frente.
12: Pronto. Bom, tem uma pergunta aqui, que ela não é diretamente pra doutor. O ouvinte, que não se identificou, ele tá dizendo aqui, ó. Pode acontecer de uma pessoa que tem contato com pessoas envolvidas com espiritismo, dar objetos e presentes com a intenção de prejudicar no mundo espiritual... Esse objeto oferecido afetar a saúde, a convivência das pessoas que recebem esse presente? Bom, então deixa eu só dizer para o ouvinte uma dica. Domingo agora, anteontem, pastor Aloysio falou algo muito sério no culto pela manhã. Porque as nossas emoções, elas estão diretamente ligadas ao mundo espiritual. Saiba de algo para o ouvinte que não se identificou. Nenhuma arma forjada contra Israel prospera. É o que está escrito quando o profeta vendido tenta amaldiçoar o povo que Deus abençoou. Então, o que eu quero te dizer? Se você está em Cristo, você já é guardado. Mas lembre-se que o mundo espiritual existe, né? E ele está aí para oprimir, para trazer, sim, muitos ataques na mente. Tem pessoas que têm pensamentos que ela não sabe de onde vem. Várias vezes, já orei com pessoas com crise de pânico, doutora. Então, a doutora Renata sabe bem o que é crise de pânico.
13: Sim.
12: Ela, como psiquiatra, já deve ter tratado vários tipos. E a Cristal, prima da minha esposa, tinha uma crise que não tinha remédio que controlava. Uma crise que ela baixava a cabeça no meio do restaurante, a gente falava, tá tudo bem, calma, respira. E uma sensação, vão me seguir, estão vindo atrás de mim, e não sabia de onde vinha. Foi ela entregar a vida para Jesus, começou a buscar o Senhor, não interrompeu o tratamento, continuou fazendo o tratamento. E em um certo período, ela simplesmente parou. Parou de sentir, foi curada do pânico, que nenhum tratamento conseguia livrá-la. E nós entendemos que existe muita coisa entre o céu e a terra que a gente não vê, não sabe, mas que estão lá. Então a minha dica para esse ouvinte é: vai lá no YouTube, assiste o culto de domingo e vê o que o pastor falou sobre as suas emoções também. E se por acaso você está muito mal, faz o que a gente está falando aqui no programa, procure ajuda. Vai até a doutora, né? Faz aí uma anamnese. De repente é porque você está tomando muita coisa errada aí, né? Tem gente que tá tomando um monte de remédio sem prescrição médica, dá uma piorada, acha que é normal e não é, né, doutora?
13: É, e assim, pela parte científica, né, aqui na medicina, o tratamento não pode ser descontinuado. Então, sempre, né, tem que manter. Mas, igual você falou, a parte espiritual, tem um propósito, né? A pessoa realmente buscar um propósito.
12: Sim.
13: Pode ser um ótimo coadjuvante ali com a medicação e ajudar realmente.
12: Ainda mais você, doutora, que lida com algo que não tem exame de imagem pra provar.
13: Sim.
12: A pessoa fala, eu tô sentindo dor nesse braço aqui depois que meu marido divorciou de mim. O que, que a doutora vai falar pra ela? Uai, não tá sentindo não, porque não tem nada. A gente faz aí um raio-x, não indica nada. Mas a gente sabe que são dores emocionais.
13: Sim.
12: E a gente sabe que o mundo espiritual tem total relação com isso. E eu já lidei com pessoas que foram curadas somente depois que colocaram sua vida nas mãos do Senhor. Provando que a ciência está aí para complementar, mas que ela não explica tudo, como alguns acham. Pelo contrário, ela traz ainda maiores dúvidas em alguns casos. Mas que bom saber que as pessoas, elas aos poucos, elas vão se sentindo à vontade para tratar. Porque esse é o grande problema. Pouco tempo atrás, era vergonhoso tomar remédio, né? Hoje nós sabemos que você pode tomar em paz, porque Deus pode usar o remédio, pode usar tudo, né? Inclusive a cura das coisas. Eu sou impressionado como que um remédio pode trazer aí uma mudança imediata. A pessoa de repente começa a sentir, né, mais valente, mais ousada. Você vai ver, ela está tomando Venvanse, que traz concentração, e a pessoa já começa a fazer as coisas com maior tranquilidade, né, doutora?
13: E pode atrapalhar também, né?
12: Ah, é.
13: Esse Venvanse aí, por exemplo, se não foi prescrito, se não tem um diagnóstico por trás, vai trazer irritabilidade, vai trazer são mais problema do que solução.
12: É, uma coisa legal de dizer desses medicamentos famosos é que as pessoas amam se autodiagnosticar e medicar. Mas é um risco, né, doutor? Conta aí para esses jovens que estão se automedicando sem acompanhamento médico. O que pode acontecer?
13: É um risco porque toda medicação tem um efeito colateral, né? Então, a gente faz esse equilíbrio entre risco e benefício em todo tratamento. Então, às vezes, até o efeito colateral a gente usa para ajudar no tratamento. Então, às vezes, a pessoa tem insônia, aquele remédio dá sono como efeito colateral, então a gente já vai ajustar ali com esse paciente.
12: Sim.
13: E quando você toma por conta própria, não tem como ter esse discernimento do que vai ser prejudicial, o que não vai ser.
12: Tem um colega que tomou, uma época, Rokutan, e ele trabalhava com comunicação. Só que aí não avisaram para ele que o Rokutan secava todo tipo, né, de saliva. Ele começou a ter problemas na voz, interrompeu o tratamento, quase perdendo o emprego, porque já não conseguia falar mais. Não é importante ter um acompanhamento médico?
13: Às vezes a gente acha que sabe, porque leu ali numa bula, viu um vídeo ali na internet, mas não é tão simples assim, não.
12: É, vai lá tomando remédio, é um perigo.
13: É.
12: E para caminhar para o final da nossa entrevista, já tem alguém dizendo aqui, e as perguntas? Calma, vamos fazê-las agora. Doutora, as perguntas, claro, para que o ouvinte saiba se ele está bem e se ele precisa de um auxílio para poder seguir tranquilo naquilo que ele faz e se as emoções dele estão saudáveis. O que, que a gente pode fazer de pergunta?
13: Vamos lá, vou fazer umas perguntas como se fosse ali na consulta que eu faço para os meus pacientes quando alguém vem ali buscando uma ajuda, né? Então, como que tá o seu dia a dia? Teve alguma alteração no seu humor? Tá mais irritado, né? Tá tendo insônia? Não tá conseguindo desligar a mente? Sente, tá com pensamento repetitivo? Como que tá ali nas suas relações pessoais? Tá ficando mais isolado? Não tá tendo mais vontade de encontrar os amigos? Né? Em relação ao trabalho, por exemplo. Você acha que o seu ambiente de trabalho talvez esteja prejudicando um pouco ali a sua saúde mental? Talvez seja ali que você precise ajustar um pouquinho? E principalmente assim, ao ponto de falar, olha, será que isso é uma coisa passageira? Ou tem quanto tempo que isso vem acontecendo? Já é uma coisa que vem se arrastando ali e eu tô tentando ignorar e isso tá só piorando? Então são perguntas que, na verdade, ao invés de que eu fazer pro ouvinte, que ele faça para si próprio. Porque dessa forma, assim, ele consegue entender, será que eu preciso pedir ajuda, né? Será que tá na hora de tentar resolver esse problema de uma vez? Ou se é só uma coisa passageira?
12: Perfeito. Tudo isso aí pode colocar a pessoa no lugar certo de tratar.
13: Exatamente.
12: Se a pessoa, por acaso, ela pensa, suspeita minimamente que ela precisa de ajuda, ela pode procurar imediatamente.
13: Sim.
12: Não precisa ficar esperando a coisa ficar horrível, né? Não, ainda dá pra lidar. Não, já começa hoje, né?
13: Não precisa ser tão difícil. Eu falo, a gente não precisa sofrer, gente. Se tá vendo que tá precisando, se tem uma medicação pra ajudar, pra que sofrer à toa?
12: Faça algo a respeito, né, doutora?
13: Faça algo a respeito.
12: Com muita certeza. Deixa eu agradecer o carinho da participação da doutora Renata Pedroso, ela que, além de psiquiatra, tem especialização com Albert Einstein, um hospital israelita, é professora universitária, idealizadora do Instituto Serotonina. Se alguém quiser fazer parte do Instituto, como é que faz, doutora? Como funciona as atividades do Instituto?
13: Vamos lá, ó. Temos o Instagram do Instituto. Eu tento fazer, postar bastante conteúdo informativo, né, assim, de uma forma leve, né, a gente precisa falar sobre saúde mental de uma forma leve, então, no Instagram tem bastante conteúdo sobre isso, lá mesmo tem o link, se quiser agendar uma consulta, pode entrar por lá, e a gente tá lá pra ajudar mesmo.
12: Eu tô entrando aqui agora, instituto.serotonina.
13: Isso.
12: É isso, né?
13: Esse.
12: @instituto.serotonina. Que maravilha. Ó, a pergunta. Asma é preguiça de respirar? Que isso, doutora Renata? Vamos dizer, tá provocando pro pessoal entender, né?
13: É, só uma provocação, gente. Pelo amor de Deus, asma não é preguiça de respirar.
12: Como é que é o nome da palavra lá?
13: Anedonia.
12: Anedonia, viu, Jessé? Quem faz demais? Quem não ouviu o programa inteiro, entra lá no YouTube, assiste o primeiro bloco. E você vai entender o que é a anedonia. Eu aprendi essa palavra hoje, mas eu já sabia o que ela significa, né?
13: Sim, é só um termo técnico.
12: É um termo técnico de algo que a gente conhece bem, que acontece em momentos de crises, né? E emoções perturbadas. Então, anedonia. Você que não sabe o que é, vai lá e assiste. E faça-se as três perguntas que a doutora nos ensinou aqui para que a gente possa lidar melhor com as nossas emoções. Doutora Renata, muito obrigado. Quem quiser seguir a doutora lá no Instagram, entra por qual Instagram, doutora?
13: É doutora Renata Pedroso.
12: Pronto. @dra.renatapedroso.
13: Isso.
12: Segue a doutora, segue o Instituto Serotonina e seja abençoado. Muito obrigado, doutora Renata. Um forte abraço. Vamos aí, que o mês de setembro só está começando. E é o mês da campanha da saúde mental.
13: A saúde mental. Setembro é para focar na saúde mental, mas a gente precisa falar isso o ano todo.
12: Sim, é claro que é uma intensidade maior agora.
13: Sim, sim.
12: O resto do ano a gente trabalha para que se mantenha essa saúde.
13: Exatamente.
12: Setembro Amarelo na Vinha com a nossa doutora Renata Pedroso. Muito obrigado, um forte abraço e até o próximo programa. Doutora, vou marcar já uma consulta pro Jessé. Anedonia?
13: Anedonia.
12: Pois é, o Jessé tá passando. Nós vamos resolver, vamos te ajudar, viu, Jessé?
13: Pode marcar
12: ficar
13: consulta.
12: Tranquilo. Hoje em dia, ir no psiquiatra não é coisa de doido.
13: Não, gente, é a coisa mais comum.
12: Pelo contrário, é coisa de gente saudável.
13: Que tá buscando ajuda e quer melhorar, e é isso que precisa acontecer.
12: Exatamente. Obrigado, doutora Renata, foi brilhante no Mesa hoje. E nos vemos no próximo programa. Temos muito ainda o que falar de saúde mental. E por isso, ouvinte, o nosso obrigado, carinho da sua audiência. Você que acompanha de todos os lugares do mundo, manda mensagem, se faz presente. Um abraço para todos aqui que participaram. E é isso. Nós vamos para um rápido intervalo. Logo após, tem Futebol na Mesa para você que está na anedonia, né? Ter uma companhia e ficar um pouco mais feliz. Um rápido intervalo, Mesa termina aqui e na volta, futebol. Um abraço e até lá. Tchau.
13: Obrigada.
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7: Boa tarde para você, meu amigo, minha amiga, ouvintes no Futebol na Mesa. Estamos começando mais um programa frenético hoje, com muitos resultados para falar para você. Mas antes de tudo, quero cumprimentar meu amigo Edinaldo Maurício. Boa tarde, Edinaldo.
8: Boa tarde, Igor. Boa tarde, o Gessé. E boa tarde também ao ouvinte da Rádio Vinha.
7: Nós temos muita coisa para falar, né? Tivemos aí muitas movimentações, muitas mudanças na tabela, muita coisa aconteceu nesse final de semana. Então nós vamos ter que falar aqui rapidamente dos resultados, de tudo que aconteceu, das principais notícias. E vamos começar falando do jogo do Vila, hein, Edinaldo? Vila Nova que enfrentou aí o Athletic, né, no o time do Alex, como você tinha dito. Você ainda, e assim, a gente sabe que o Alex é um cara que entende da bola, né, um cara que foi um craque geracional ali da sua geração. E, pelo visto, colocou o Vila na roda em 5-0. Uma grande goleada, se assemelhando, né, à goleada que o Vila fez sobre a Ponte Preta. Então, aí, junto com essa goleada do Vila, é a maior, né? Então o Vila, ele fez a maior goleada e tomou a maior goleada no campeonato da Série B. Então eu queria que você falasse um pouco do jogo e como que isso vai impactar, né, principalmente para esse próximo confronto contra a equipe do Goiás, que nós vamos ter aí na quinta-feira, né, o clássico goiano.
8: Não foi normal uma goleada dessa. O Atlético falou para a Ponte Preta, não, pode deixar que eu vou educar o time que bateu em vocês. E educou mesmo, 5-0, assim. O Vila tem time. O time do Vila não é time para tomar de 5.
7: Tomar 5-0, né?
8: Entendeu? Foi um placar muito elástico. Assim, a gente falava que tinha que abrir o olho, tomar muito cuidado lá, jogar com muita. Mas a maneira como,
7: você ainda falou que o 0-0 podia ser uma vitória.
8: Uma Vila, vitória, né? É um jogo interessante. Porque essa derrota, a gente. Aí, assim, quinta-feira é o clássico. Se o Vila não der conta de ganhar do Goiás, e clássico, é um 50, outro jogo. 50, né? É outro jogo. Né? Então, assim, se o Vila não ganha da equipe do Goiás, aí pode ser que o Vila perde a estribia do caminho. Então é um jogo, assim, foi um jogo muito apático, o time do Vila totalmente desorganizado, já começou tomando sufoco da equipe do Athletic, só um time teve interesse no jogo de sábado contra entre Vila e Atletic. E só o Atletic demonstrou essa reação em cima do Vila Nova. Então, sim, é um jogo para o Vila apagar da memória. Não só pela questão do placar, mas assim, o Vila não se encontrou. Em momento algum, se assim, o Vila perdeu de 5, mas jogou para pelo menos buscar um empate. Não jogou. O Vila não jogou, o Vila não se encontrou, né? O meio campo do Vila totalmente disperso, né? Então, assim, quando você tem um meio campo disperso, a bola toda hora vai passar pelo meio e vai estar no ataque, né? E aí, assim, não há defesa aqui, e a defesa do Vila ainda batendo cabeça, aí complicou tudo. Então, quando o Vila acordou, tava 2-3, e o Vila só não tomou mais porque o Atlético tirou o pé no segundo tempo. Porque se tivesse continuado com o pé no acelerador, o placar teria sido maior, mas muito maior. Então, assim, e os gols foram gols infantil, entendeu? Não foi gol assim, poxa, a defesa batendo cabeça o tempo inteiro, cara. Então, o Vila, e a gente tem falado aqui, o Vila é principalmente o sistema defensivo do Vila, né? Não a questão do goleiro, mas os dois zagueiros. O Pagno Sá voltou a ser o Pagno Sá que outra hora a gente estava reclamando dele aqui, porque ele tinha melhorado. E com a saída do Bruno Mendes, o Vila parece que voltou a se não se encontrar. Os dois zagueiros que entraram durante a partida também já estavam tomando um sacode de 3 quando entraram. Então, assim, pouco puderam fazer, né? Não tiveram reação nenhuma. E o lateral direito do Vila, o Rainer, é aquele que está envolvido no negócio de arma, de como aquele jogador do Vasco, esqueci o nome dele agora, que na semana passada teve aquele envolvimento de a polícia ter apreendido aquele jogador do Vasco. Esqueci o nome dele agora. Se eu falar aqui, eu vou estar me equivocando. E aí o Rainer estava envolvido nessa investigação. Eu não sei se a cabeça dele está envolvida nesse processo aí. Eu sei que ele não conseguiu ver a cor da bola. E tanto é que a maioria dos gols do Vila foi pelo lado direito do Vila Nova. Então, assim, foi um sufoco o tempo inteiro. O Vila não se encontrou. Então, o Vila e o jogo do Vila agora contra o Goiás na quinta-feira, 7:30 da noite, lá no Onésio Brasileiro Alvarenga, o Vila tem que se encontrar. O Vila não pode. Ele tem que esboçar uma reação lá contra a equipe do Goiás. E essa reação aqui é uma vitória. E o Goiás precisa de uma vitória também, que foi outro que passou vexame e vergonha na sua torcida, mais uma vez. Então, assim, já a gente vai falar do Goiás. Então, o Vila jogando fora de casa, o time do Vila não era um time para tomar de 5 da forma como tomou no sábado lá em São João da Barra, em Minas Gerais.
7: É isso aí, né? E igual você falou, tente apagar essa derrota, né? Não pode deixar essa derrota determinar uma má fase, um início de uma má fase, e tem que entrar agora ligado para o jogo que é clássico contra o Goiás ali na quinta-feira. E o Goiás...
8: E o Vila, o Igor, o que tem acontecido? Dentro do seu campo, o Vila tem demonstrado jogar bem melhor quando sai. Quando sai, ele tem tomado algum susto, às vezes tem perdido de 1-0, 2-0, não da maneira como perdeu, né? Mas aí, assim, você vai colocar no liquidificador, você vai sentir a falta dos dois zagueiros titular, principalmente do Bruno Mendes, que tá jogando muito. Então, assim, o Vila, ele não se encontrou. Tá, foi um jogo pra ser esquecido? Tomara. Porque se toma um sacode do Goiás na quinta-feira, aí o parafuso sai da... A porca sai do parafuso e aí eu acho que aí o Vila dificulta, se complica, muito, né? Dificulta demais.
7: E o Vila hoje tá apenas 4 pontos aí da zona de tá fora da zona de classificação, né? O Operário é o 7º colocado com 40, o Vila tá na 4ª posição com 44, sendo que Fortaleza tem 44 também na quinta e o CRB tem 42 na 6ª colocação.
8: Então, assim, nessa contagem sua aí, o Vila ainda pode perder mais um, que ele ainda tá dentro do G6. Dentro.
7: Mas aí complica, certo? Né? Não. Se perder pro Goiás, já
8: cada jogo já cola,
7: né?
8: Já
7: flerta ali com a desclassificação.
8: E eu já não tô confiando nada nesse Goiás.
7: Então. E aí, olha só, Goiás, que hoje é o 12º colocado, com apenas 36 pontos. Goiás recebeu Fortaleza. Teve um jogador expulso logo no início do jogo.
8: Infantil.
7: Né, uma expulsão infantil aí do jogador do Goiás. E agora tá aí uma situação bem complicada na tabela, né? Então, assim, vai ser um jogo muito interessante quinta-feira, porque os dois times, se perderem, qualquer um dos dois, vai ligar um sinal de alerta aí muito complicado, né? Porque o Goiás, ele vai se distanciar ainda mais da zona de classificação e vai se aproximar da zona de rebaixamento se perder, né? E, por sua vez, o Vila também, se perde, vai ficar complicado. Mas vamos falar do jogo do Goiás, Edinaldo? Foi só 1-0, né? Um gol ali no final do primeiro tempo do Fortaleza.
8: Um adendo nessa numeração sua aí, Igor. O empate não é bom pra ninguém.
7: Não, também
8: entendeu?
7: Não.
8: O empate, assim... É que nem
7: os dois times estão precisando somar pontos.
8: Tem, né, que somar pontos. Pro Goiás é péssimo o empate. Pro Vila Nova não é bom, porque tá jogando em casa. Uhum. Porque se o Vila consegue vencer esse Atlético lá, aí o Vila, o empate contra o Goiás seria um bom resultado. Agora o Vila toma um sacode lá
7: e perde em casa,
8: e perde em casa,
7: fora de casa.
8: O próximo jogo fora de casa. Aí pronto, aí a ruela sai. Então, assim, essa matemática aí, o empate não é bom pra ninguém. E o Goiás, assim, ele necessita de uma vitória, porque o jogo de sábado...
7: Sábado é...
8: Não, o jogo de sábado contra o Fortaleza...
7: Ah, o jogo foi desse último sábado, né?
8: Foi um vexame.
7: Vexame.
8: Assim, rapaz, eu tenho falado desses dois zagueiros, Luizão e Luiz Felipe. Nossa, gente, como eles pedem pra chamar gols, cara. Eles pedem pra tomar gols, assim, quando eles não erram no lance de marcação, eles conseguem cometer uma falta da maneira como cometeu e foi merecidamente expulso, né? Entendeu? Eu tava trabalhando no jogo de sábado e tava... foi até o ex-zagueiro do Goiás, o Richard Oliveira, um baita zagueiro na década de 90 do time do Goiás, e na hora ele falou, se o juiz chamar, o zagueiro do Goiás vai ser expulso, e não deu nega, chamou o VAR, chamou o juiz pra ir lá olhar, um baita zagueiro na década de 90 do time do Goiás, e na hora ele falou, se o juiz chamar, o zagueiro do Goiás vai ser expulso, e não deu nega, chamou o VAR, chamou o juiz para ir lá olhar esse lance, e

0: o atacante do Fortaleza, por mais que ele tivesse passado, talvez ele não fizesse o gol. Mas se fizesse, era melhor você estar com 11 do que. Porque assim, o time do Fortaleza não é um time bobo. Sim. A gente, se eu não me engano, é a folha mais cara da Série B, é o do Fortaleza. Então, assim, cara, e o time do Goiás conseguiu, a torcida compareceu em massa no sábado contra a equipe do Fortaleza. E o jogo foi 4 horas da tarde. Então, assim, é um jogo que a torcida apoiou o time, mas da maneira como o Goiás se apresentou, realmente foi uma vergonha para o seu torcedor, uma lástima. O Goiás, ele tinha time pelo menos para não perder para o Fortaleza.
1: Sim.
0: Mas a maneira como perdeu, e aí assim, você vai olhando a tabela, você vai puxando a tabela, cadê o Goiás? Cadê o Goiás? Cadê o Goiás?
1: Cada vez mais distante.
0: Distante, né? A gente já está na 26ª.
1: Reta final, 14 rodadas.
0: Vamos para a 27ª rodada.
1: Falta 13 ou 12 rodadas.
0: Olha aí, então assim, eu acho que a gente tem que torcer pelo menos para 2 aí, para o Atlético, para esse Vila, porque o Goiás realmente, da maneira como ele está se apresentando no campeonato, cara, realmente. E outra coisa, Igor, o Goiás entrou com um time muito mal escalado. O Mozart colocou o Luizão de lateral. Ele quis fazer uma retranca de 3 zagueiros e acabou que não teve nem 3, nem 2, nem 1, porque juntando os dois que ele tinha, que é o Luizão e o Luiz Felipe, não dá um, não dá metade de um. O Lucas Ribeiro acha que ele é demais e também se complicou. Então, cara, ele teve que fazer e na hora que ele foi sacrificar um atacante, ele sacrificou o cara errado. Ele tirou o que veio lá do Gama, e o Jean não estava correspondendo até aquele momento à altura do jogo. Então ele não teria que ter tirado o menino que veio lá do time do Gama. Ele teria que ter tirado o Jean Carlos, que já tem muito tempo que ele está altos e baixos, mais baixo do que alto. Então ele não deveria ter feito isso. E ele pegou e tirou o Clemente, o Felipe Clemente, e colocou o Ramon Menezes para tentar recompor a zaga. Aí o time já tinha feito 1-0 e a vaca já foi pro brejo. E o Goiás não deu conta, e de fato não deu conta. No segundo tempo tentou esboçar uma reação, porque o time do Fortaleza também se acovardou. Jogou no seu campo defensivo. Quando você joga no seu campo defensivo, evidentemente você vai chamar o time adversário para pelo menos tentar corresponder no seu sistema defensivo. E aí, mas o Fortaleza segurou o jogo, os 90 minutos e mais os acréscimos, e saiu da Serrinha com 1-0, que foi um resultado assim muito lastimável para a equipe do Goiás. Cada jogo que passa, que antes a gente falava, tá no primeiro turno. O Goiás perdeu, tá no primeiro turno. O Goiás empatou, tá no primeiro turno. Agora, meu amigo, já tá aí quase finalizando a Série B, né? E o Goiás, assim, quinta-feira, ou ele vai lá no Onésio Brasileiro e traz uma vitória, o stand se complica diante do Vila Nova, que é um jogo, assim, mais muito interessante na noite de quinta-feira.
1: É isso aí, então a gente aguarda aí, né, esse confronto, que os dois times aí com a corda no pescoço, precisando da vitória, cada um no seu contexto, no seu cenário, mas os dois times precisando vencer.
0: E agora... e outra coisa, rapidinho, o Mozart, ele tem um amor pelo Cadu, que veio lá do time do Atlético Mineiro. Rapaz, Cadu, pode ser que uma hora ele resolve jogar, mas até agora não deu conta. E quase que todo jogo ele coloca esse Cadu, e esse Cadu não tá correspondendo. Pô, olha o time que você tem, não é possível que no treino esse Cadu é o bicho da goiaba. Ou o Mozart não está acompanhando o treino. Deixa o auxiliar treinar. Sabia que eu tive um técnico que ele treinava 5 minutos e deixava o auxiliar comandar o treino? Isso na década de 90? Então, assim, pode ser que o Mozart tá fazendo isso. Né, ele treina lá 5 minutos, tá calor demais aqui em Goiânia. Ele sai, vai tomar um arzinho na sala dele e deixa o auxiliar lá comandando o treino. Isso assim é um vexame, mas dos grandes, porque, rapaz, esse Cadu não dá conta. Ele perdeu um gol, só ele a trave e fazer o gol, ele não deu conta. Então, mostra mais uma vez essa preocupação, essa insistência do Mozart com o Cadu.

0: que veio lá do Atlético Mineiro. Porque o Cadu Souza não é aquela sumidade, mas é um bom atacante, tem feito a diferença. Mas num jogo que nem esse de sábado, que estava com a menos, você acaba sacrificando muito principalmente o sistema ofensivo do Goiás, e foi o que aconteceu.
1: É isso aí, e agora vamos falar de Série A. A gente teve mudança na tabela, uma mudança muito importante, né? O Palmeiras que volta ali da pausa para a Copa com cerca aí de 9, 8 pontos de vantagem para o segundo colocado Flamengo, e nessa última rodada perdeu a liderança para a equipe do Flamengo, hein? Vamos falar então do jogo do Flamengo. O Flamengo foi até o estado do Pará enfrentar o time do Remo e conseguiu a vitória, né? Foi um placar magro de 1-0. O Flamengo até produziu ofensivamente para mais. O Remo também teve a sua chance. O Ross fez boas defesas. A gente tem até um lance polêmico.
0: Marcelo, né? Rangel.
1: O Ross fez boas defesas porque o Remo teve ali uma cabeçada. Enfim, já entrou, colocou uma fumaça ali no jogo. Inclusive, a gente teve um lance.
0: Deixa eu te interromper. Quanta falta faz já hoje do Goiás? É. Se o Goiás tivesse o já no Goiás hoje, talvez o Goiás estivesse numa posição situação melhor.
1: É. Sim, sim. É verdade. E a gente até teve um lance polêmico, né? Porque o zagueiro Léo Ortiz tropeçou no gramado, o juiz deu falta. Era um lance que o já ia sair cara a cara com o goleiro, o juiz acabou se equivocando. Mas fato é que o Flamengo venceu merecidamente. Pra mim, esse lance, ele poderia ter resultado num placar diferente, mas a gente tem que ser honesto aqui e falar que o Flamengo jogou pra ganhar. Marcelo Rangel fez uma partida muito boa.
0: A defesa do campeonato foi do Marcelo Rangel.
1: A defesa
0: Rangel.
1: Do campeonato até aqui foi dele. E ele teve uma outra defesa também no cabeceio, não lembro agora se foi do Pedro.
0: Pedro também.
1: Mas assim, foram duas defesas assim, fantásticas, sensacionais. E Flamengo, merecidamente, hoje já está tendo a melhor campanha, né? Dos últimos cinco jogos, venceu 4 e perdeu apenas 1 para o Cruzeiro, fora de casa. Então, tem feito aí, administrado melhor os pontos e assumiu a liderança, né, do Campeonato Brasileiro. E agora com uma certa autoridade, né? Porque venceu fora de casa, enfim. E o Palmeiras, por sua vez, né? O Palmeiras foi até o Nilton Santos enfrentar o time do Botafogo. Botafogo que tá em reconstrução também. Só que o Palmeiras, por sua vez, não conseguiu ter a mesma efetividade do Flamengo. Palmeiras, eu até achei, assim, comparado com os outros jogos, né? Que o Palmeiras conseguiu produzir mais, teve uma melhora de qualidade tática do jogo, mas não foi o suficiente, né? O time que não conseguiu fazer o gol. Teve um lance ali do Andreas Pereira, né? Que ele era o último homem, talvez o zagueiro Marçal poderia ter sido expulso. Mas fato é que o Palmeiras não teve capacidade de conseguir, né, vencer o jogo, perde a liderança. E eu acho que não é nem a crise, não é nem por esse resultado, mas é pela sequência ruim que o Palmeiras vem tendo. Palmeiras nos últimos 5 jogos venceu apenas 1, né? Palmeiras que depois antes tinha perdido só um jogo no Campeonato Brasileiro todo, só nessa sequência já perdeu aí 2 jogos, perdeu pro Atlético Mineiro, perdeu pro Fluminense. Então, assim, é um time que tem empatado bastante, não tem conseguido convencer o seu torcedor. E eu acho que é o momento de maior crise no Palmeiras em relação à comissão técnica, em relação à diretoria. Porque o que o Abel falou na coletiva, eu acho que não existe um palmeirense hoje que está defendendo o que ele falou, né, Edinaldo? Queria que você falasse um pouco sobre esse momento.
0: O que acontece? Um time que nem é o time do Palmeiras, aí ele esbarra muito, tô falando agora dentro de campo, no individualismo. O Flaco Lopes, ele é um bom jogador, mas ele é muito individual. Ele quer resolver sozinho. E tem hora que não é sozinho, cara. Tem hora que você tem que ser coletivo. Se você não for coletivo, meu amigo, você vai esbarrar. E esbarrou num bom goleiro do Botafogo, né, porque o time do Palmeiras, ele clareava, queria resolver chutar pro gol. E aí consagra o goleiro. Né? Não foram bolas tão difíceis assim. Né? E aí você. Na medida que você já sabe o resultado que o Flamengo tinha feito lá em Belém, no Mangueirão, contra o Remo, evidentemente que a ansiedade de querer fazer o resultado também diante do Botafogo foi aumentando aquele momento, aquela minuto que se passava. E isso não aconteceu. Então, assim, pro Botafogo o empate foi razoável, né, pela circunstância do Botafogo, né, e aí até assim, pela no momento do Botafogo. E o empate para a equipe do Palmeiras foi terrível, porque viu o Flamengo ultrapassar. Agora, vai tudo depender da próxima rodada. O Flamengo, se eu não me engano, pega o Corinthians, não é isso?
1: Isso, lá no Maracanã.
0: No Maracanã. E o Palmeiras?
1: Palmeiras enfrenta São Paulo, lá no Allianz.
0: É, quer dizer... É um
1: jogos difíceis, né?
0: Mas o Corinthians não é mais difícil, não. O Corinthians tá uma baba, se não arrumar dinheiro lá pra pagar, não vai ter jeito. Um time sem vergonha na cara, que perder, nada contra a Chapecoense, mas a maneira como perdeu pra Chapecoense.
1: Dentro de casa, né?
0: Dentro de casa, e assim, e você não esboçar, quando quiser esboçar uma reação, o goleiro foi a peça fundamental da equipe da Chapecoense. Agora, você não jogando com a torcida daquela, perder da maneira como perdeu, assim, foi um time sem vergonha, a verdade foi essa. Então, o Corinthians hoje não tem time para competir com o Flamengo. Não tem. Isso aí é fato.
1: E ainda dividindo a atenção com a Libertadores, né? Que joga essa semana.
0: Vai
1: decidir na semana que vem.
0: O Corinthians não tem time para jogar o Campeonato Brasileiro, vai ter time para Libertadores. Então, assim.
1: Vai ter que fazer frente por as duas competições.
0: E a culpa não é do Fernando Diniz. Assim, e não é. Quando ele insiste com alguns jogadores, acho que ele tinha que buscar uma outra alternativa, mas o time não dá essa alternativa, essa condição para o Fernando Diniz. Então, o Flamengo, para mim, ele é favorito. O jogo do Palmeiras com o São Paulo é dois times que o Palmeiras tem dificuldade. O Botafogo e o São Paulo. Principalmente o São Paulo jogando no Allianz Parque. Lá no time do
1: Bank Park.
0: No Bank Park, Allianz Parque, Parque Antártica. Resumindo, campo do Palmeiras. Que no Bank Park é o banco aqui. O banco não paga nada pra nós, então é o campo, banco do...
1: O estádio do Palmeiras.
0: Estádio do Palmeiras. Então, o time do Palmeiras, ele tem dificuldade com o São Paulo. Agora, evidentemente que o São Paulo também... estar numa crise, coisa que isso não acontecia outra hora dentro do São Paulo. Então, assim, é um jogo pro Palmeiras fazer o resultado no próximo final de semana. Evidentemente, se ele pensa no Campeonato Brasileiro e o Abel pensa em fazer as pazes, porque se perde pro São Paulo, aí, meu amigo, o boi com a corda já tá quase indo.
1: É isso aí, ó. Palmeiras que vai enfrentar o São Paulo, depois enfrenta o Grêmio, né? Com esse intervalo também da Libertadores.
0: Esse Grêmio
1: precisa
0: também.
1: Precisa vencer os dois jogos, porque depois vem a data FIFA, né? Então tem que chegar na data FIFA aí com um pouco de tranquilidade.
0: Hoje é terça?
1: Hoje é terça-feira.
0: Amanhã o Ancelotti convoca os jogadores pro amistoso da seleção, né?
1: Amanhã é a convocação da seleção, é isso aí. E nós vamos ficando por aqui. Amanhã nós vamos falar aí tudo sobre os outros jogos, né? A gente tem que falar de Corinthians e Chapecoense, falarmos também da Libertadores. a gente tem aí Palmeiras, Flamengo joga na quinta, né? Hoje o Fluminense enfrenta o Platense. A gente vai trazer também o resultado, né? O Fluminense enfrenta o Platense aqui no Maracanã, na sua casa. E temos aí muito o que falar. Richarlison está sendo cotado para ser jogador do Vasco da Gama. Então tem muita coisa aí, né? Uma semana muito movimentada. É muita coisa para falar, ouvinte, em pouco tempo. Por isso eu te peço, fica ligado com a gente de segunda a sexta às 14h.
0: O time do Atlético Goianiense empatou no sábado lá com o Juventude em 2x2. Estava vencendo, o Juventude empatou, virou e o Atlético empatou. Sim, um bom resultado para o Atlético na Série B do Campeonato Brasileiro. O Atlético que amanhã enfrenta o Ceará no estádio Antônio Ascioli, 9h30 da noite.
1: É isso aí. Então, tudo sobre o futebol do Brasil e do mundo, você acompanha comigo e com o Edinaldo Maurício no Futebol na Mesa. Vamos ficando por aqui, desejo a você uma ótima tarde e até amanhã. Tchau, tchau para você, ouvinte. Edinaldo, forte abraço, até amanhã.
0: Um abraço, Igor, um abraço ao ouvinte da Rádio Vinha e até amanhã, se Deus assim o permitir.
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24: Muito boa tarde. Boa tarde, eu já tô aqui na Rádio Vinha FM. Como é bom ter a sua companhia. A alegria está no ar, que Deus te abençoe. Hoje, terça-feira, pós-feriadão. E aí, como que foi o feriado? Conta pra mim, o que que você fez nesse feriado, gente? Vocês me acompanharam? Eu tava lá na conferência RL com Legacy. Fui muito ministrada pelo Senhor, se vi a igreja, a rádio. Foi uma bênção, gente. E assim, né? A gente trabalha no descanso, no favor de Deus. E eu quero saber de você, o que que você fez nesse feriadão? E aí, me conta. Você viajou, ficou em casa, passeou com a família, foi pra RL com... Viveu alguma coisa especial? Gente, eu quero ouvir de vocês. Estava com saudade. Ontem estava aqui. Mas hoje eu quero interação. Porque muita gente ficou de boa aí em casa, passeou, divertiu. Tava só ontem na vibe dos anos 80. Vocês também, gente, aproveitaram lá e fizeram no ChatGPT uma foto de você, da sua família nos anos 80. Eu quero saber de você. Foi muito legal, né? Depois vai lá no meu Instagram, Jéssica Serra Zanata. Eu fiz lá a foto. E também siga a Rádio Vinha FM. Estamos aqui a tarde toda na melhor companhia. Vocês são a minha melhor companhia. A alegria está no ar, gente. Receba essa alegria. Essa alegria que vem de Deus. Vamos ter muita música, palavra de Deus, interação valendo prêmio, diversão. Aqui a gente se diverte a tarde toda. Vocês sabem, né? Que show, tristeza, joga pra lá e vem. Receba agora uma alegria que vem de Deus a tarde toda, nessa terça-feira com cara de segunda. Semaninha mais curta. Então vamos viver esse dia lindo que Deus fez pra nós com céu nublado em Goiânia. Será que vem chuva? Daqui a pouco eu venho com previsão do tempo para vocês. 2h42. Alegria está no ar. Sou Jéssica Zanata, sua melhor companhia, aqui na Rádio Vinha FM 91.9. Vamos então abrir o nosso programa, iniciar já com louvor, para que Deus inunde a sua vida, inunda a sua casa, o seu trabalho, a sua empresa, o seu carro. Aonde você estiver agora, que você receba dessa alegria que vem de Deus. Vambora, vambora, boa tarde, gente, que tá só começando. Tem que haver mais e há muito mais de Deus pra você. Você recebe? Então vamos, ó, Fabrício, um abraço, Fabrício.

0: Gabriel Guedes, Minhas Guerras. E você também curtiu? Aline Barros, Tem Que Haver Mais. São 2 horas e 50 na Rádio Vinha 91.9, a trilha sonora dos céus. E tem já ouvinte participando. E eu quero saber de você, como foi o feriadão? Você descansou? Você é daquele que gosta de dormir, de ficar em casa sossegado, de curtir o feriadão, de passear, de viajar? Conte para nós no 629-9997-2005, valendo sorteio, prêmios, muita interação para essa terça-feira abençoada. 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
0: 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Fabrício, boa tarde, meu irmão. Deus te abençoe.
2: Um abraço, Jéssica. Um abraço a todos da Rádio Vinha aí. Tô retornando pra minha cidade, deixando essa chuva maravilhosa.
0: Amei. Chegando aí, a chuva tá vindo, gente.
2: Chuva abençoada aí. da Alegarugias do Goianiense. Um Verdade. Abraço a todos, uma excelente semana para vocês.
0: Ai,
2: caso você queira saber, essa foto foi tirada agora, tem 5 minutos, acabei de postar no meu status também.
0: Gente, ele mandou uma foto agora,
2: tava
0: que
2: no
0: lindo.
2: Setor Leste Vila Nova ali, no apartamento de um amigo.
0: Uau, céu lindo.
2: E logo assim que eu entrei no carro, que eu liguei a rádio, porque é automático, meu carro quando ele já liga, ele já vai direto para a rádio.
0: Eu também, viu, Fabrício?
2: E aí você já começou anunciando uma excelente tarde para nós. É isso daí, vamos?
0: Vamos que vamos, hein, Fabrício? Gente, o céu tá preto. Já volto, depois da música de Fernandinho, com a previsão do tempo pra você. Às vezes você tá no escritório, que assim como eu, tô aqui no estúdio da Rádio Vinha, eu não vejo o céu, gente. Mas eu vou trazer informações pra você. Se prepare, pegue a sombrinha, que lá vem chuva. Aumenta o som, que vem Fernandinho, com a música Moisés. Vai lá, Maria! Nosso estúdio aqui treme.

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15: Nunca mais fale de você de uma maneira negativa. Deus não perderia o seu tempo para fazer um ninguém e ainda dizer que é a imagem e semelhança dele. Não tem motivo para você viver triste. O seu problema é que você está pensando com a mente do mundo. Muda. Renova a mente. É por isso que tem irmãos que não conseguem conviver na igreja. Porque se você não muda a maneira de pensar, você não tem convivência sadia. Você desconfia de todo mundo. Já viu gente que desconfia de todo mundo? Quem desconfia de todo mundo é porque não é confiável. Claro, ele pensa que todo mundo é igual a ele. É o que está dentro dele. Isso é igual demônio. Pessoas que não são crentes, que vê demônio, o demônio que ela vê, normalmente, é o demônio que está dentro dela. A sua tendência é olhar para os outros com seu óculos. É por isso que, às vezes, o que te incomoda muito na vida do outro, normalmente, é o que é pior dentro de você. Porque é o que você vê. A Bíblia fala, então, que nós devemos ser transformados. Para quê? Para provar a vontade de Deus, que é boa, perfeita e agradável. Quem não é transformado na mente, quando você nasce de novo, o seu espírito nasce de novo. Novinho, está pronto, ok? O espírito está pronto. A carne será glorificada quando Jesus voltar. Mas nesse momento, a alma tem que ser transformada. É a plena salvação. A alma é a mente, a vontade e as emoções. Nascer de novo não faz você pensar certo, só. É o primeiro passo, porque se nascer de novo não vai ter revelação. Mas quando você nasce de novo, seu espírito é novo, mas a mente ainda é velha. Precisa ser renovada. Por isso que você tem que ler a palavra, ouvir a palavra, fazer o cursão, CTL, estudar, ouvir, ler, meditar, trocar aquelas pensamentos errados, até que você começa a pensar como Deus e começa a experimentar no reino de Deus a vontade do Senhor, que é boa, perfeita e agradável. Como que eu vou acreditar e provar de algo que não entrou dentro de mim? A Bíblia fala, a partir daí, quem tem esse coração novo, essa mente nova, ela começa agora a dar um relato de como nós vivemos. Eu vou falar aqui rapidamente. Ela fala em primeiro lugar como que nós devemos viver uns para com os outros, como que deveria ser o nosso relacionamento com os irmãos. Ele fala: o amor tem que ser sem máscara. Nós deveríamos preferir uns aos outros cordialmente, em honra, em hospitalidade, na comunhão. A vida da igreja não pode ser algo fingido. Não pode ser algo falso, tem que ser algo honesto, não sem educação, mas com amor, com carinho, preferindo o outro em honra, honrando o irmão, guardando a vida do irmão. A Bíblia fala que nós deveríamos nos alegrar com os que se alegram e chorar com os que choram. Isso é sentir o outro. Vamos ser honestos, o que é mais fácil? Chorar com quem chora ou alegrar com quem se alegra? Quem aposta? Quem acha que é mais fácil chorar com quem chora? Quem acha que é mais fácil alegrar com quem se alegra? Quem não acha nada? Eu te garanto, irmão. Ô, irmão, vamos ser honestos, você acha que é difícil chorar com o irmão que perdeu um parente morto lá no velório? A coisa mais fácil que tem é chorar com ele, é ou não é? A coisa mais difícil é alegrar com quem alegra. Não, é. Você quer ver um exemplo? Você está aqui há 10 anos, orando para casar. Esquentou, né? Aí, a irmãzinha converteu esse fim de semana aqui no encontro, abençoada. Está firme na igreja, tal. Passou um ano e meio, fez o cursão. Está bem. A irmã já está há 10 anos, ela está aqui um ano e meio agora. Aí, ela dá célula. Ela fala: Joana, nem te conto. Que a bênção. O que foi, fulana? Tô na corte. E aí? Alegra com quem se alegra? E depois ela te chama pro noivado. Vamos se alegrar comigo. É o meu noivado, eu vou casar. E você já tá há 12, que agora já passou 2 anos. E a Bíblia manda você se alegrar com os que se alegram. Só alguém cheio do Espírito Santo pode alegrar numa situação dessa, não é? Você e mais 5 irmãos estão estudando para o vestibular, dia e noite, tudo junto, todo mundo juntinho, estudando a mesma coisa. Aquela luta, estudando muito. Aí vai. Estudou o ano inteiro. O irmão passou, os outros 4 não. Vai fazer uma festa para celebrar. Convida os 4 ou não? É, não, para se alegrar com os que se alegram, é só quem de fato ama, só quem de fato é irmão. Ô, irmão, eu por mim mesmo eu estou triste, mas pelo menos por você eu vou me alegrar, porque eu não fui, mas você foi, que benção, você é meu irmão. Isso é coisa de crente, gente, o mundo não faz isso. É ou não é? Vamos ser honestos. Aonde que existe um negócio desse, se não é dentro da igreja? Só dentro da igreja pode ter um negócio desse. Isso é maravilhoso demais viver num lugar assim. É ou não é? Não é? Irmãs, olha pra cá, não é bênção poder contar pra sua irmã do lado que você vai casar, mesmo que ela não casou ainda, e ela ficar feliz com você? No mundo fica tudo com inveja. No mundo é... Mas na igreja não, a gente pode alegrar um com o outro, porque nós somos irmão, nós temos o Espírito Santo, eu quero o melhor para o meu irmão, Deus deu para ela, não deu para mim ainda, porque Deus tem o melhor para cada um, Deus tem a hora de cada um, Deus sabe, porque tem gente que acha que casamento é tudo, você sabe, casamento pode ser uma grande bênção, mas ser errado pode ser um inferno. Não coloque a sua expectativa nisso, coloque em Deus. E aí você vai desfrutar de uma grande bênção. A Bíblia fala, amém, vamos para frente. A Bíblia fala que para com Deus, eu também tenho uma maneira de me relacionar. Então para com os irmãos, é amor não fingido, é honestidade, é se alegrar com o que se alegra, chorar com os que choram. Essa é a vida santa entre nós. Amém, irmãos? Não, no nosso meio não cabe fofoca, não cabe puxar tapete, não cabe conversa fiada. Nós somos um povo de Deus, santo, que olha no olho e fala, está chateado, fala, pede perdão, perdoa, vamos embora, vamos conversar, vamos ser honestos. Como você pode dizer amém?
16: Amém?
15: Mas a Bíblia fala também que tem uma maneira de viver com Deus. Na vida da igreja, a Bíblia fala o quê? Para com Deus, não seja remisso. Ninguém nunca pediu oração para mim por remício. Passou a hora comigo, estou com um problema de remício. Sabe que ninguém nunca me pediu essa oração? Acho que ninguém tem esse problema. Preguiça. No reino de Deus não tem a preguiça. Você vai servir a Deus? Você não pode ser alguém leniente, preguiçoso, remisso. Não pode. Para o bem do reino de Deus, eu tenho que vencer minha carne. Amém, irmãos?
16: Amém.
15: Nós não somos um povo preguiçoso. Nós não somos um povo vendido à carne. Não, nós somos pessoas que realmente estão de pé. Mas a Bíblia não diz só isso. A Bíblia fala que ao servir ao Senhor, aqui no verso 11, no zelo não sejais remissos, sede, né, lento, não seja indolente, não seja remisso, sede fervorosos de espírito servindo a Deus. No reino, eu sirvo a Deus com a minha mente renovada, eu não ando com uma vida preguiçosa, mas acima de tudo, eu ando com um coração quente. A Bíblia fala que a maneira de viver na vida da igreja é com o espírito fervendo. Sede fervorosos de espírito. Sabe o que é isso? Estejam em estado de ebulição. Coração quente, gente que ora, gente que busca Deus, gente que adora, gente que é cheio do Espírito Santo, falando entre nós com salmos, com hinos, com cânticos espirituais. Como é bom encontrar irmãos cheios do Espírito. Quem não é cheio do Espírito não quer servir a Deus, está desanimado, está prostrado. Mas a Bíblia fala que quando você é cheio do Espírito, o coração queima. E sabe o que é o bom? Eu conheço muita gente. Você sabe que um dos segredos para casar é ser cheiroso, ou pelo menos ser fedido. Mas eu vou te contar o melhor perfume para casar. A Bíblia fala que deve emanar de nós o bom perfume de Cristo. E você sabe como é que esse perfume emana? É quando ferve por dentro. Você já viu café fervendo? Diga comigo assim, o que ferve por dentro, cheira por fora. Quando você é cheio do Espírito, até para casar melhora. Claro! Meu Deus, como é bom viver perto de gente cheia do Espírito Santo. É ou não é? Você começa, irmão, para com isso, irmão, você é vencedor, repete comigo em nome de Jesus. Você, opa! Não é? Você já dá logo, é bênção demais, já começa a profetizar, começa a falar, começa a te abençoar. E irmãos são desse jeito, você fica assim até assustado, né? Ele é bênção demais viver perto de gente cheia do Espírito. Eu vou contar um segredo para você, sabe que eu conto? Pretensão minha, mas é verdade. Você não gosta de mim. Ah, pastor, não estou te entendendo não. Acabou de falar para a gente não ser negativo. Quem gosta de mim? Seja honesto, eu sou carente. Mas eu vou te contar uma verdade. Na verdade, você não gosta de mim. Você gosta do Espírito Santo em mim.
16: Também, obrigado, irmão. Mas é verdade, nós, o que atrai as pessoas, tem irmãos que você gosta de ficar perto dele, é ou não é? Quando ele chega, você fala, não, que bom fulano tá aqui, gente. Entenda o que eu estou dizendo. Porque ele é cheio de Deus, pessoa cheia do Espírito. Quando você está vazio do Espírito, ô irmão, eu vou ser honesto, eu vazio do Espírito sou uma nhaca. Esses adolescentes não sabem quem é nhaca. Nós estamos ficando velho, minha pregação tem que mudar. Uma tinhanha, uma caca. Uma coisa esquisita. Mas quando você é cheio do Espírito, as pessoas gostam de estar perto de você. Por quê? Porque cheira por fora. A Bíblia fala que nós precisamos ser um... Você não pode ser crente de beira de prato, né? É onde esfria, né? Quando você vai comer a sopa, é na borda que está fria. Não, você não é da borda, você é do meio do prato. Você tem que... Agora, pastor, como é que eu falo? Ande com gente cheia do Espírito. Você quer ser cheio do Espírito? Ande com gente cheia do Espírito. Jacó anda com Labão. Mas Maria anda com a Isabel. Ela estava grávida de Jesus e a Maria e a Isabel grávida de João Batista. Diz que as duas encontraram e os meninos tremeram dentro. É fogo, é, não é? Não é? Tem uns irmãos que encontram e já começam. Um encontra com o outro, já é um fogo só. É bênção. Você quer andar com quem? Você quer ser cheio do Espírito? Você quer andar com gente cheia do Espírito. Carnal anda com carnal. Espiritual anda com espiritual. E gente que quer ser cheio do Espírito anda com gente cheia do Espírito. Porque a Bíblia diz que nós devemos servir ao Senhor. O Espírito fervendo. Eu não sei, eu estou assim hoje aqui. Ó. Sabe por quê? Ter aqui orando com o povo, expulsando demônio, pregando evangelho, eu orando para o batismo do Espírito Santo. Como é que eu não estou? Eu fico cheio do Espírito Santo. Eu tô, não estou me aguentando. Tem gente que está cansada, eu estou em ebulição. eu estou sentindo gozo, alegria, vontade de dançar. Porque eu estou cheio do Espírito, claro. Ah, chega no final, na presença do rei, você quer que eu toque que jeito? Prostrado? Isso não é loucura? No mundo, dois dias de festa, aqui não, dois dias de oração, a gente está mais enfogueado ainda. Um negócio poderoso demais, só na igreja. Isso é coisa de crente. Isso é maravilhoso. Se você não é cheio do Espírito, se você não tem servido a Deus com o Espírito fervendo, hoje eu quero te desafiar, muda de vida. Ou oh, vamos adiante que eu estou empolgando. Não, eu vou perder aqui a... Oh, Jesus poderoso, Deus é bom, né, gente? A Bíblia fala que na vida da igreja tem uma maneira que eu vivo com as pessoas, com os irmãos, em honra, em amor, em honestidade. Tem uma maneira para viver com Deus, porque é uma vida cheia do Espírito, amém? Mas também tem uma vida para viver consigo mesmo. Paulo fala, olha o que ele está dizendo, aqui no verso 3, porque pela graça que me foi dada, digo a cada um de vós, que não pense de si mesmo, além do que convém, antes pense com moderação, segundo a medida de fé que Deus repartiu a cada um. Porque pela graça que me foi dada, digo a cada um de vós, que não pense de si mesmo, além do que convém, antes pense com moderação, segundo a medida de fé que Deus repartiu a cada um. Sabe o que que

você mais do que o do irmão, não. Pensa que o irmão é mais do que você. O mundo é uma competição, irmãos. Aqui dentro, não. A Bíblia fala que a gente vai diante de Deus e fala: Senhor, derrama luz nas minhas trevas, porque se eu sou alguma coisa, eu sei que eu sou pela graça de Deus. Eu não me julgo melhor do que o meu irmão, não. Se o Senhor está me usando, é porque a graça do Senhor está me alcançando. Não é porque eu sou maravilhoso. Não, maravilhoso é esse irmão querido que o Senhor colocou do meu lado. Oh Deus, me abre os olhos, porque eu não estou conseguindo ver que ele é melhor que eu, mas eu sei que ele é. Né? Às vezes você não está achando que é, mas a hora que Deus vai te mostrar que ele é. É luz. Qual que é o problema das brigas, tudo que tem aqui dentro da igreja? Fala comigo, carne. Ego, orgulho, gente que não se enxerga. Esse é o problema nas brigas. Não lembraram do meu aniversário, esse povo hipócrita, Pai do Senhor. Mas não, ninguém me ligou. Ah, meu Deus do céu. Aí está saindo da igreja. É por quê? Porque você é maravilhoso demais. Como é que pode esquecer do aniversário alguém tão maravilhoso como você? Mas se você não se considera tão importante assim, você não sofre. Não briga com os irmãos. Os irmãos não lembraram do meu aniversário. Mas tudo bem, o Senhor não esquece de mim. E eu vou lembrar do deles. E vou fazer uma festa para eles. Mas não é para vingar, não. É tão bom andar com gente quebrantada, sim ou não, irmãos? É. Gente que tem luz de Deus, gente que sabe que em si mesmo é nada, que se é alguma coisa é pela graça. Isso é gente doce, regozijando na esperança, perseverando na tribulação. Na vida da igreja, eu tenho que me alegrar na esperança, porque eu sei que Deus vai mudar a minha sorte. Na vida da fé, a gente não prostra, a gente tem esperança de que Deus está agindo. Na vida da igreja, a gente é paciente durante a tribulação, a gente não chuta o balde. Sabe por quê? Porque na oração eu persevero, eu continuo orando, eu não paro. Está ruim hoje, mas Deus vai mudar. O choro pode durar a noite inteira, mas a alegria virá pela manhã. Eu vou resistir o diabo e ele vai fugir de mim, porque maior é o Senhor que é por mim do que o diabo que é contra mim. E ainda que eu ande pelo vale da sombra da morte, não temerei mal nenhum, porque o Senhor está comigo. Sua vara, o seu cajado me consolam. Prepara-me uma mesa na presença dos meus adversários. Unge a minha cabeça com óleo, meu cálice transborda. Aleluia! Isso é maravilhoso. É perseverar na tribulação, em oração, em fé. Você para com esse negócio de ser crente prostrado. Tenha paciência na tribulação. Tenha perseverança, porque maior é o Senhor que é por você. Isso vai passar, essa situação vai passar. Deus vai mudar a sua sorte, porque Ele é o seu Deus e Ele está cuidando de você. É assim que nós somos, esse povo, cabeça erguida. Porque no mundo a gente passa por aflições, mas nós temos bom ânimo, porque o Senhor venceu o mundo. Esse é o povo de Deus. É assim que a gente vive aqui na igreja. Para de lamber ferida, você não é coitadinho. Você já sabe a frase, da minha mãe: coitado é filho de rato, que nasce pelado no meio do mato. Você não, você tem um pai, que é Deus, que cuida da sua vida. Quantos podem dizer amém? Essa é a maneira como nós vivemos, persistindo em oração. Mas olha o que a Bíblia diz no verso 9: o amor seja sem hipocrisia, detestai o mal, diga comigo assim, apegando-vos ao bem. Sabe o que é essa palavra apegar ao bem? Cimentado, cimentado ao bem, colado com cimento nas coisas boas, no bem. O povo de Deus é esse povo que está apegado ao bem. O verso 9 fala: detestando o mal, repugnando o mal, vivendo uma vida de santidade. Fala comigo, relacionamento com os irmãos, de um amor sem fingimento, relacionamento com Deus, uma vida cheia do Espírito, relacionamento comigo mesmo, numa vida de luz, quebrantada, sem orgulho, relacionamento com os inimigos. Olha o que a Bíblia fala: abençoa quem te amaldiçoa, não retribua o mal por mal, não queira vingar com seu braço,

observe os seus inimigos, amontoa brasas vivas na cabeça deles, viva em paz com todos quando depender de você, porque fazendo assim, você vai estar vivendo dentro do reino de Deus. A vida da igreja é maravilhosa, para com aqueles que estão te perseguindo, a Bíblia fala, abençoa, põe uma coisa na sua cabeça, nós, o povo de Deus, não temos inimigo de carne e sangue, nossos inimigos são demônios, demônios que estão aí agindo na vida das pessoas. Nós somos o povo do perdão. Antes de eu ser pastor, Deus me deu a minha primeira casa. Trabalhava fora, numa multinacional. Eu estava reformando essa casa, praticamente, mas fiz de novo. Você sabe, reforma, essas coisas, suja, calçada, e a minha vizinha implicou comigo. Pai do céu, mas essa mulher me xingava, essa mulher brigava comigo, essa mulher me amaldiçoava. E eu falava, oh Deus, misericórdia, eu pedia perdão para ela, ia pedir perdão para ela, ela batia o telefone na cara, que às vezes corria uma água de barro lá, eu mandava lavar, não tinha nada que eu pudesse fazer. Eu falei, Deus, me ajuda, eu quero abençoar essa mulher. Eu não tenho problema com ela, é o diabo que quer arrumar confusão, você é vizinho dela. Eu quero abençoar, me dá uma chance de abençoar a vida dela. Me ajuda. Não, faz uma oportunidade para que ela precise de algo que eu possa abençoar a vida dela. Nessa altura eu já era pastor. Depois eu mudei para lá. Devagarzinho eu fui cumprimentando ela. Ela é muito fechada. Ela sabia depois que eu era pastor. Mas eu sempre busquei abençoar a vida dela. Eu reconheço que o que aconteceu foi muito triste. Porque o dia que eu pude ser usado por Deus foi o dia que o filho dela morreu. E eu pude ir lá consolar ela, orar por ela, pedir que o Espírito Santo consolasse a família. Foi muito precioso. E depois nós ficamos grandes vizinhos, ela veio para a igreja, eu me lembro uma época. O Senhor me deu uma oportunidade. Mas se eu me levanto contra ela, não tinha tido essa oportunidade. Você não tem inimigo. Seu chefe não é seu inimigo. Seus pais não são seus inimigos. Seus vizinhos, ex-namorada, nada. Perdoa essas pessoas. Abençoa elas. Cuida delas. Pede para Deus te dar oportunidade para elas precisarem de você. Para você servir com amor. Para você servir com carinho. Não joga na cara, não. Não vai falar para esse rapaz que está falando que nós somos igreja em cédulas, que amanhã ele vai precisar de você para orar. Joga na cara dele, não. Não vai falar, agora você vem. Não fale nunca isso. Quando ele precisar, você fala, não, nós vamos te ajudar. Esquece isso. Põe na conta do amor. Isso é amontoar brasas vivas na cabeça de quem te critica. Quando alguém falar mal de você, fala coisas boas para essa pessoa. Você vai manter o coração limpo. É assim que a igreja é. Nós somos literalmente um povo de outro lugar, gente. Esse povo não existe. Talvez você está aqui visitando, você está ouvindo falar, ah, pastor, muito bonito isso aí, mas acredite em mim, só é possível porque a nossa vida foi transformada, porque Jesus entrou em nós, está operando uma mudança de dentro para fora. Nós somos um povo abençoado. A Bíblia fala que nós não somos da terra, nossa pátria é o céu. Nós somos peregrinos, estamos aqui de passagem. Mas nós devemos viver aqui da mesma maneira que nós vamos viver lá. Viva como um povo do céu, e você vai experimentar das maravilhas de lá.

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2: 3:41 aqui no Alegria na Vinha. Deus te abençoe, você que tá indo, vindo, nessa chuvinha boa em Goiânia. Gente, pelo menos aqui, você tá bueno, tá chovendo, glória a Deus, Senhor, pela chuva. Para refrescar esses dias tão quentes em Goiânia. E muitos ouvintes participando. E aí, como foi o feriadão? Tá chovendo aí na sua região? Manda um alô aqui para mim, gente. Alô, Jéssica, tô na vinha. Mande aqui para mim uma participação muito importante, você interagindo aqui comigo. E a Fê mandou mensagem. E aí, Fê, como foi o final de semana?
3: Ai, Jéssica, meu feriadão foi bem assim. Em casa, final do dia. Para uma reunião política. Depois fui para casa da minha cunhada comer frango caipira. E hoje, ontem, né? Aí foi assim. Ah, mas que bom. Domingo eu fui no culto do Botânico, do Bueno de manhã, ver o filhão, assistir o culto e à noite fui pro Botânico. Foi bom, muito bom.
2: Ai, final de semana no culto é bom demais. E aí, vocês foram no culto também? Gente, o culto é alimento da semana. Você precisa estar fortalecido. Na quarta, você também é reabastecido na comunhão e no compartilhar com os irmãos nas células. E assim, é importante. Ontem foi culto de ceia. Como foi bom, né? Ontem não, gente. Domingo foi uma bênção. E teve também outra participação do ouvinte, que é Ailton. Boa tarde, Ailton!
4: Estou passando para participar mais uma vez dessa programação maravilhosa, que é a Rádio Vinha, né? Então, você está falando aí do feriado, Jéssica Zanata, a nossa locutora do momento, né? E você está falando aí de passear, de viajar. É bom, passear é bom, mas às vezes dá aquela vontade de ficar em casa, dar uma descansada,
2: é verdade,
4: né? Ficar de boa, aproveitar o feriado com a esposa, com a minha amada esposa. E aí, isso é importante, né, também, ficar em casa, descansar.
2: É verdade, Ailton, eu gosto de passear, viajar. Fui no RL com Legacy. Quem que tá me ouvindo aí? Tava na nossa conferência. Manda um alô aqui. Jéssica, tava na conferência, fui receber muito de Deus. Eu também. Então, gente, previsão de tempo agora em Goiânia está com chuva, glória a Deus. Está chovendo e há registros também de tempestade na região, com temperatura de em torno de 24 graus. A tendência é a continuidade da instabilidade no fim da tarde, com possibilidade moderada aí de trovoadas e fortes chuvas. Que elas continuem, amém, Senhor. Goiânia segue em alerta amarela de tempestade, com possibilidade de rajadas de vento de 40 a 60 quilômetros. Chuva intensa e eventual granizo. Meu Deus do céu, agora então faz 24 graus em Goiânia. Percentual aí de 24% de umidade relativa do ar. Então vamos seguindo que a tarde tá só começando, quase 4 horas aqui na Rádio Vinha FM. Vamos de Get Worship. Música Aleluia, aumente o som. Porque essa é pra bater palma. Deus abençoe você nessa tarde. Aleluia. Cante comigo. Te damos louvor, Senhor, e

0: Isadora Pompeu, Maria Marçal e Carol Tauber, Sonhos de Deus. Você também ouviu na programação da Rádio Vinha, Vineyard, Reina em Mim. Felipe Rodrigues, Tudo é Perda e Get Worship, Aleluia. São exatamente 4 horas aqui na programação da Rádio Vinha. Gente, eu tava conversando ali agora, como essa chuvinha tá boa. Pra você ficar assim, ó, embaixo da sua coberta, assistindo aquele filminho, comendo aquele pão de queijo quentinho, sabe? Não dá vontade? Fiz até um vídeo agora de como está o céu aqui na Rádio Vinha. Vai lá no nosso Instagram, Jéssica CR Zanatta e Rádio Vinha FM, para você acompanhar um pouco do nosso dia a dia. Quero mandar um abraço, Maria Aparecida, um abraço, Deus te abençoe. Tiago, lá da Bilube, um abraço para toda a equipe da Bilube. Rádio Abençoada, povo iluminado, amém. Tiago, Keila, Deus abençoe vocês. E, gente, eu tenho um convite especial para fazer para vocês, para esse final de semana, sexta-noite, sábado e domingo. Nós temos Encontro com Deus. Se você precisa viver aquela transformação na sua vida, eu quero te convidar. Eu, Jéssica Zanatta, nossa rede, Rede do Fogo, Rede de Adultos, lá da Videira Botânico, está organizando, ainda tem poucas vagas, um encontro com Deus para mudar a sua vida. Sabe quando você cansou? Deus tem a solução. Deus é o que você precisa. Jesus é a saída para você. Nossa, Jéssica, mas você não sabe o tamanho do problema que eu vivo aqui em casa, no meu trabalho, com a minha família. Não preciso saber, porque eu sei do tamanho do nosso Deus. Então você, querido ouvinte, onde você estiver, você é meu convidado especial. Deseja se inscrever? Mande aqui para nós no WhatsApp 62999972005, que eu vou te direcionar para esse encontro. Eu vou estar lá com a minha rede, com o meu povo. Não importa de qual região você seja de Goiânia, o nosso prédio é ali na região do Botânico, mas toda Goiânia, grande Goiânia, pode participar conosco. Vem ter a sua vida transformada nesse final de semana. Agora, gente, já sexta, sábado e domingo, é assim. Aqui é saindo do evento, entrando em outro e vamos. E o Gamaliel, meu irmão, mandou um abraço aqui, um boa tarde, né, Gamaliel? Toda tarde você tá aqui aparecendo.
1: Jéssica, boa tarde, Gamaliel. Como
0: boa
1: vai?
0: Boa tarde.
1: Chuvinho tá bom, acabei de sair da padaria agora, Jéssica. Ah. Comi 3 petas quentinha. Não. Pensa que delícia.
0: Não, Gamaliel.
1: E um cappuccino. Bora, Jéssica, é o Gamaliel.
0: Não vale isso, tá, Gamaliel? Pode mandar aqui pra minha peta. Rádio Vinha aqui na T3, é só mandar de Uber Moto, rapidinho tá aqui. Mas, gente, tá na hora do lanche, eu tenho que lanchar, gente. 4 horas e 4 minutos. E vamos de bloco comercial. Daqui a pouquinho eu volto, hein? Fica aí, gente.
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2: 4:09 aqui na programação da Rádio Vinha. E aí, já tô recebendo foto de café, de bolo. Ah não, gente, assim não dá. Como foi o final de semana? Conta aí pra mim no 629-9997-2005, que eu quero soltar o seu áudio, a sua participação aqui na nossa programação da Rádio Vinha FM. Lembrando que a sua participação aqui vale prêmios. Sim, quem participa aqui concorre. Um abraço pro James, lá do Supermercado Vera Cruz. Gente, a tarde toda ligadinha na nossa programação. Como é bom saber que as empresas, sabe, abrem as portas pro evangelho, pra graça, pro louvor, pra palavra de Deus. Um abraço pros nossos motoristas Ubers, motoristas de aplicativo, você que leva e traz, seja bênção de Deus na vida de alguém. Um abraço pra você, passageiro, que tá ouvindo a nossa rádio. Como é bom ter você aí por tabela, não é não? Vocês estão aí ouvindo, mas com certeza vão ser edificados. Por isso agora eu vou rodar uma música pra vocês, motoristas de aplicativo e passageiros. Você que tá nesse carro aí, manda um oi aqui pra mim. 629-9997-2005. Olha que benção. Então vamos lá, de Juliane Souza, ela que teve no RL com Legacy. Foi assim, poderoso na sexta-feira, gente. Mover de Deus estava sobre aquele Goiânia Arena, uma nuvem de glória naquele lugar. Então eu vou soltar a música a Jesus, que o Goiânia Arena vibrou.

0: sempre, Nívia Soares e Juliane Souza, a Jesus. 4 horas e 29 minutinhos aqui no Alegria na Vinha. Gente, como é bom ter a sua companhia, vocês fazem a nossa programação. Deus abençoe Camila, José Maria, todo mundo aqui mandando oi, interagindo lá o nosso status do WhatsApp. Se você ainda não salvou o nosso contato da Rádio Vinha FM, fica muito mais fácil a nossa comunicação. Então já salva agora, pega lá sua agenda, abre lá 629-9997-2005, já salva a Rádio Vinha para participar, tanto pela manhã com Daniel Fernandes, como à tarde comigo. Vamos para um rápido bloquinho comercial, já tem gente interagindo. Cadê os motoristas de aplicativo? Já estão mandando oi, tudo bem? Deus abençoe. Voltando da nossa sequência aqui comercial, eu já quero dar oi para vocês. Então vamos, gente, é rapidinho, tá? Rapidinho.
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18: Alegria que contagia sua tarde. Olha lá, o Aguinaldo manda oi. Tudo bem, Aguinaldo? Muito boa tarde. Vocês estão participando aqui, eu gosto, hein? Olha lá.
19: Boa tarde, meu nome é Aguinaldo, estou aqui ligado na programação da Vinha.
18: Amém, Aguinaldo! Um abraço para você também. Você que tá indo, vindo. Cadê minhas meninas, gente? Minhas meninas hoje não mandou oi pra mamãe, filhas. Mamãe ama vocês. Luiz e Ali estão indo preparando lá com a vovó Diva para ir pra ginástica. Como é bom, né? Ter família, ter filhos, ter casa, ter pra onde voltar. Você tem pra onde voltar? Você tem uma casa, um lar? Você tem uma família que te ama? Gente, como é bom. Seja simples, da mais simples à mais requintada. Seja você, seja seu pet te esperando, gente. Como é bom, né? Ser esperado, ser amado, ser querido. Você que tá nesse trânsitozinho bom de Goiânia, tá muito trânsito aí. Se você ouvinte, tá curtindo aqui a nossa programação e tem alguma alerta para trazer de informação de vias às vezes aí tumultuadas, congestionadas, seja útil e traga informação para nós no 62999972005. 4:26, Sara Farias agora, Eu Creio em Deus. E aumente o som, porque aqui na programação da Rádio Vinha é só música boa para alegrar sua tarde. Jesus te abençoe!

0: É o seu amor. Gente, eu gosto de cantar aqui pra vocês. Essa música é linda, hein? Sublime, de F Hop Music. Você também curtiu Preto no Branco, Sonhos de Deus. E Sara Farias, Eu Creio em Deus. 4 horas e 42 nessa chuvinha em Goiânia. Cuidado, gente. Cuidado aí pra você que tá dirigindo, indo e vindo. Tia Keilinha, beijo, beijo pras crianças. Beijo pra ela que tá lá, ó, no fluxo, levando e buscando as crianças da escola. Como é bom ter essas tias do transporte escolar. Deus te abençoe, tia Keilinha. Tia Ju, beijos. Gente, então vamos. Eu sei que vocês me acompanham a tarde toda e eu quero a interação de vocês. Conte pra mim, como foi o final de semana, feriadão? Você é daqueles que gosta de ficar em casa, ficou em casa de boa, você foi pra conferência. Eu tava lá no RL com Legacy. Ou você viajou, que sossego, foi ali pra Piri, tava na fazenda, descansando. Responde pra mim no 629-9997-2005. Sua interação é importante aqui na nossa programação e vale prêmios. Daqui a pouquinho eu tô de volta, depois um bloco comercial rápido pra soltar os áudios de vocês. Lembrando que o áudio é até um minutinho e o nome completo pra concorrer. 4 horas e 43 minutinhos na programação da Rádio Vinha. E vamos então!
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2: 5:01, eu me despeço da alegria na vinha, mas calma, calma, calma, que daqui a pouco vamos para o bloco das melhores, os melhores músicas para os melhores ouvintes. Que são vocês, gente, a minha companhia de toda tarde. Patrícia Zucchetto, um abraço pra você, minha amiga. Feliz aniversário de casamento, que Jesus abençoe você. Seu esposo, Eric Freitas, a Rede do Fogo, lá do Videiro Botânico. Que Deus te abençoe nessa data tão especial, que é aniversário de casamento de vocês. E um abraço também, gente, pra Fran. Fran, minha amiga de toda tarde. Como é bom ter você aqui, tá gostando da chuvinha? Fran tá mandando foto de bolo. Ai, gente, que delícia. Um bolinho de banana com crostinha de chocolate. Ai, que delícia. Gente, sabe o que eu vou comer agora aqui na rádio? Cuscuz com ovo. Quem é da turma do cuscuz? Eu amo cuscuz, gente. Cuscuz dá sustância. Cuscuz é saudável. E ovinho também, a proteína só. Maravilhoso, hein? Então vamos para um break rápido comercial. Vem aí, doutora Aline Salim, com quadro depressão. E daqui a pouco eu volto com as melhores para os meus melhores ouvintes. Um abraço, Deus abençoe vocês. Vamos lá, então?
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4: Olá, ouvinte. Você já parou para pensar se a depressão realmente é menos frequente nos homens ou se ela é simplesmente menos identificada? Dados mostram que o transtorno depressivo maior é diagnosticado com menor frequência nos homens, cerca de 3,2% contra 5,5% entre as mulheres. Porém, existe um dado que chama muita atenção: a taxa de suicídio entre os homens é muito maior. Isso pode ser explicado, em parte, pela maneira como a depressão se manifesta e é percebida no sexo masculino. Além da tristeza e da perda de prazer, o homem pode apresentar irritabilidade, raiva, impulsividade, agressividade, problemas intestinais, sintomas físicos e mudanças de comportamento. Outro fator importante é a dificuldade em reconhecer e admitir o sofrimento. Muitos homens tendem a minimizar os sintomas, evitar falar sobre suas emoções e até tentar mascarar o problema através do álcool, outras substâncias, excesso de trabalho ou comportamento de risco. Por isso, precisamos ampliar o olhar sobre a depressão masculina. Nem sempre ela aparece como tristeza. Às vezes, aparece como irritação, isolamento, mudanças de comportamento ou perda de controle. Reconhecer esses sinais precocemente e estimular o homem a procurar ajuda pode fazer toda a diferença, inclusive na prevenção do suicídio. Depressão tem tratamento e pedir ajuda não é sinal de fraqueza, mas de cuidado com a própria vida. Eu sou a doutora Aline Salim para a Vinha FM.
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2: As melhores da Rádio Vinha oficialmente vão começar. E gente, estava aqui falando com a minha amiga, a Ieda. Oi, Ieda, minha amiga, minha irmã, nós oramos por você, que bom que você tá bem. Ela tá fazendo alguns exames e ela aprova o cuscuzinho também, né, minha amiga Ieda? Ela disse que ama um cuscuz com tomatinho. Gente, é gostoso demais. Meu cuscuz tá com ovo. Quem quiser ver o meu cuscuz, tá lá no meu Instagram. Jéssica CR Zanata. Vou postar agora pra passar vontade em vocês. Porque eu fiz e ficou tão gostoso, gente. É uma delícia. E teve a irmã também, minha amiga Meire. Oi, Meire. Boa tarde, minha amiga. Ela mandou áudio. Boa tarde, Jéssica. Graça e paz, mulher abençoada.
22: Ei, Jéssica. Boa tarde. Domingo eu fiz seu aniversário, Jéssica.
2: Gente, a Meire foi pro aniversário. É, aniversário também é bom, né, Meire? Final de semana. Tem neném chorando aí no fundo, Meire. Jesus, eu sei como que é.
22: É uma menina aí gritando aí, né?
2: Fica tranquila, Meire. E você, ouvinte, o que, é que você fez esse final de semana? Aproveitou aí? Mande pra mim no 62999972005. Agora, oficialmente, eu vou soltar música nessa programação. Eu amo conversar com vocês, mas eu tenho que soltar aqui. Get Worship, sou grato por seu amor. E, gente, aumenta o som.
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2: Cante comigo.

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Ovelha em Treinamento. E olha que interessante sobre essa música. Ovelha em Treinamento, de Isadora Pompeu, é uma música sobre o processo. Sobre aquela nossa mania de querer controlar tudo, sabe? Querer entender o amanhã, ter todas as respostas. Quando, na verdade, Deus continua e quer te ensinar a confiar nele. O título dessa música já diz tudo. Somos ovelhas em treinamento. Ainda que erramos, aprendemos, mas seguimos sendo cuidado pelo bom pastor que é Cristo. Música linda. 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São 5 horas e 22 minutinhos. Vamos para um rápido comercial. Aprendemos, mas seguimos sendo cuidado pelo bom pastor que é Cristo. Música linda. 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São 5 horas e 22 minutinhos. Vamos para um rápido comercial e a gente já está de volta.

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6: Boa tarde, ouvintes da Vinha FM. O mote do governo no desfile de 7 de setembro em Brasília, que estava absolutamente esvaziado, só tinha o mundo oficial ocupando as arquibancadas, os comissionados e as autoridades. Não sei se tinha lá algum concursado, porque o povo de Brasília estava lá no eixo rodoviário fazendo outra coisa, comício, né, e protesto. Mas foi soberania o mote. Eu fico me perguntando, será que o povo sabe de que serve a soberania? A soberania é para quem? A soberania tem que objetivo? Soberania é quando um país é realmente independente, para fazer a vontade do povo expressa pelas chamadas aspirações populares. É formalmente a garantia da fronteira, a garantia da Constituição. Quando se rasga a Constituição internamente, isso é uma grave agressão à soberania, gravíssima, aliás. Então, a soberania foi o mote que os marqueteiros escolheram para mostrar o Lula brigando com Trump. Em outras palavras, isso. E aplaudindo o Irã, o Hamas, o chinês, eu acho que o russo nem tanto, né? O cubano, o venezuelano preso em Nova York, o Ortega da Nicarágua, mais ou menos isso, né? Coisa de Foro de São Paulo. E por aqui o que a gente ouviu lá na Paulista, a Paulista lotada, esse o povo, esse o poder, esse o verdadeiro poder, essa é a origem do poder, essa é a nação, não é o Estado, que é a parte oficial, que é criada, foi criada originalmente pela nação para prestar serviço para a nação. E a nação está dizendo que não quer mais saber de Alexandre de Moraes, de Inquérito do Fim do Mundo, de Gonê, de Andrei, quem mais que foi citado lá que eu anotei aqui? Toffoli, Lula, né? Foram os mais invocados. Está animada agora porque a pesquisa Quest deu agora empate mesmo, não é mais empate técnico, é 41 a 41, Flávio Lula. E a direita foi vitoriosa num importante estado do leste da Alemanha, né? Saxônia-Anhalt, ou Saxe-Anhalt, né? A cada um voto para a social-democracia, 3 votos para esse partido de direita, que é um novo partido, o Recht, né? E o relator, ministro André Mendonça, no Supremo, está todo mundo de olho no Supremo. O Supremo está na Berlinda, né? O Alcolumbre também está. Aliás, eu acho que eu esqueci de citar o Alcolumbre entre os invocados lá na Paulista. Ele foi muito invocado também, né? O ministro André Mendonça pôs à disposição do presidente Fachin, se quiser pôr em plenário as descobertas a respeito das relações íntimas e financeiras, né, e de subordinação de um ministro do Supremo com Daniel Vorcaro. Fica à disposição, porque já foi para Gonê e Gonê não fez nada. Gonê é o contrário, diz que não pode investigar porque não tem autorização de investigar Moraes. Só que quem estava sendo investigado era Vorcaro, só que Vorcaro era o interlocutor mais procurado por Vorcaro em vésperas de sua prisão, né? Então, é o,

0: O que fazer com o óbvio ululante que se descobriu desde que a Malu Gaspar anunciou a existência do contrato, né, entre os dois? Eu fiz aqui uma só exercício, né, como aquele exercício que Moraes usou como se fosse uma investigação da Polícia Federal, quando era um relatório de inteligência, um exercício. Né? Fiz um exercício. Eu não sei onde estão Fachin, né, e Zanin. De que lado estão exatamente? Perdão, Carmen e Zanin. Não sei onde estão Carmen e Zanin. Mas eu sei onde estão Gilmar, Moraes, Dino e Toffoli. Estão juntos para como mecanismo de autodefesa, de autoproteção. E eles sabem muito bem por quê, né? Agora, eu sei onde estão André, Fux, Cássio e possivelmente Fachin, pelas últimas manifestações dele. Fala em acabar com o inquérito do fim do mundo. Se acabar, tem que acabar com as consequências também. Ele teve uma conversa com André Mendonça antes de André abrir o sigilo, em que todo mundo viu o óbvio, o já sabido, nas relações de Moraes com o Vorcaro. Mas essa é a situação. E aí dá quatro de um lado, quatro do outro. E dois ainda. Por que que eu estou pondo Carmen e Zanin? Porque eles provavelmente estão com sérios problemas de decisão. Posso dizer de consciência também, né? De Brasília, Alexandre Garcia.
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2: As melhores da Vinha está de volta para você nessa tarde abençoada. Obrigada pela sua companhia a tarde toda. Kelly Adriana, minha amiga, um abraço para você. Ela que curtiu o cuscuzinho, né, Kelly? Ela gosta de cuscuz. Gente, cuscuz estava bom, viu? Fiz uma cuscuzeira aqui cheia. Todo mundo comeu, que eu sou dessa. Eu sou a tia do lanche. Segunda aqui, o Chiron. E, gente, vamos então de música. Eu sei que vocês gostam. São 5 horas e 32 minutinhos. Deus abençoe você. Vamos de Suede Silva. Reacende a chama. Depois eu venho com mais interação. No 62999972005. Daqui a pouquinho tô de volta. Aumenta o som que vem música. Música.

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0: 2h45 minutinhos nessa tarde tão boa em Goiânia. Chuvinha, aquele climinha, sabe? Fresquinho. Gente, eu falei, meu Deus, como eu amo a chuva, Jesus. Como é bom, né? Essa chuva, nada muito forte, essa chuva amena. Eu gosto. Seródia, como diz a palavra de Deus. Gabriel, um abraço. Gabriel, Larissa, Deus abençoe vocês. Estão ali ligadinho na Rádio Minha. Você também, que é a nossa companhia de toda tarde. Os ouvintes assíduos, gente. E quando vocês não me dão um oi, eu sinto falta. Eu tava agora conversando com o André, lá da Martins Vidro, o quanto, assim, ter uma empresa de confiança prestando serviço na sua casa é importante. Sabe por quê, ouvinte? Quando você abre a porta da sua casa para um prestador de serviço, você não tá contratando apenas uma instalação, você está colocando dentro do seu lar, da sua empresa, alguém que precisa transmitir segurança, responsabilidade e confiança. Por isso eu recebo aqui o Alex, lá da Martins Vidros. Ele que é dono de uma empresa especializada com profissionais capacitados e bem preparados para te atender com qualidade e segurança. André, tudo bem? Boa tarde, bem-vindo aqui nas melhores. Eu quero saber de você. Quando falamos de vidro, instalação, espelhos também, manutenções dentro da casa, empresa, quais são os cuidados que os nossos ouvintes precisam ter para escolher uma empresa realmente confiável e evitar dores de cabeça, que você sabe que existe, né, André?
1: Boa tarde, Jéssica. Boa tarde, ouvintes. Tudo bem com vocês? Isso mesmo, Jéssica, assim como você ressaltou. Nós sempre prezamos esse cuidado, essa responsabilidade, essa preocupação, porque nós estamos entrando, quando o ouvinte nos contatar, nós vamos estar entrando dentro do conforto dela, né? Nós vamos estar entrando dentro da área de segurança dela ali, que é a casa dela, né? Onde ela se sente amparada. Então, sempre que nós vamos adentrar, nós sempre temos esses cuidados, responsabilidades. E lógico, Jéssica, a gente sempre preza pela questão de não estragar nada. Sempre ter muito cuidado com a execução. Nós sempre prezamos por profissionais honestos, profissionais que tem um caráter, assim como a Martins Vidros também tem um caráter, tem um legado que ela vem trazendo de tempos em tempos, a cada serviços executados. Então nós tentamos prezar isso e trazer o máximo de transparência possível para os nossos clientes, desde o momento do orçamento até o momento da instalação, onde nós vamos estar ali dentro da residência, né? Porque em alguns casos, Jéssica, infelizmente acontece aí, de acontecer alguma coisa, algum esbarrão, né, alguma coisinha, nós sempre orientamos os nossos profissionais, seja o máximo transparente possível, né? Já bacana. Comunica o cliente, já explica, não tenta esconder nada, porque esse é o lema da Martins Vidros, transparência, porque é isso que vai trazer a confiabilidade dos nossos clientes, deixar eles mais tranquilos. E Jéssica, querendo ou não, com o legado que a Martins Vidros tem deixado, existe alguns serviços onde os clientes nem no apartamento se encontram, mas eles têm essa confiança de passar senha de fechadura eletrônica para nós entrarmos, fazer os nossos serviços. E nós temos aí o hábito de fazer uma filmagem sempre quando entramos e uma filmagem sempre quando saímos, tentando deixar esse ar de tranquilidade.
0: Gente, que bacana, né? Em muitas casas tem crianças, tem que ter um cuidado, né, André?
1: Isso,
0: até pra estar com funcionária, enfim, vocês mexem também em locais sensíveis, closets, enfim, guarda-roupas, onde tem ali objetos de valor, e a gente sabe que na Martins Vidros, os nossos ouvintes, os nossos clientes podem confiar que vocês não mexem em nada, né? 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
0: 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Muito obrigada, viu, André? Deus
1: abençoe.
0: Eu agradeço,
1: Jéssica. Tchau, tchau, ouvintes.
0: Então, ouvinte, fala com quem entende. Vamos voltando aqui nas melhores. Juliane Souza e Gabriela Rocha para vocês aqui. Porque, é claro, os melhores ouvintes, eles merecem as melhores músicas. Gente, muita gente participando. João, daqui a pouco eu volto com o áudio. Eu quero saber, o que vocês fizeram nesse final de semana de bom? Feriadão. Mande para nós um áudio no 62999972005. 5:51. Vamos de louvor, gente. Aumenta o som. Música nova de Juliane Souza e Gabriela Rocha. Cristo seja a glória.

0: Fiel Senhor, de Fernandinho Gabriel Guedes. Ficou linda essa música, canção. Sabe que ativa seu espírito, sabe? Juliane Souza e Gabriela Rocha, música nova. A Cristo seja a glória. São quase 6 horas na programação da Rádio Vinha. Um abraço a Milton Vidal, que mandou oi aqui pra gente. Olha ela só.
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0: Ô, locutor, hein, Hamilton? Deus abençoe, boa tarde. Vamos então, na sequência, oração com o pastor Fabrício. E eu volto com vocês.
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Olá, ouvinte da Vinha, graça e paz vos sejam multiplicadas. Diz assim a palavra do Senhor: no dia da minha angústia, clamo a ti, porque me respondes. Essa é uma verdade inquestionável. Quando você decide orar, Deus prontamente ouve a sua oração e a responde. Por isso, eu quero, nesse momento, estimular você a exercitar a sua fé. Eu não sei exatamente o que você está passando, mas eu sei em quem eu tenho crido. Eu sei que Ele é poderoso para fazer infinitamente mais. Então, onde quer que você esteja agora, se você pode, pare por um instante. Incline o seu coração, o seu espírito, para o trono da graça. Vamos falar com Deus. Espírito Santo, nós te exaltamos porque o Senhor é aquele que nos sustenta nos dias da dificuldade. É verdade que muitas vezes nós temos aquele ímpeto de fazer as coisas ao nosso modo. E às vezes não respeitamos o tempo, não respeitamos as estações da vida e nem mesmo as nossas limitações. Por isso é que eu intercedo agora por essas pessoas que me ouvem, que o Senhor possa cercar cada uma delas com a Tua bondade. A Deus, reconhecemos que se o Senhor não nos abençoar, então todas as coisas serão mais difíceis. Por isso eu te peço, nos dê nesses dias sensibilidade, a Deus, nos dê discernimento para reconhecermos o quanto precisamos de Ti. Por isso, ó Deus, tenha liberdade de se mover nas nossas vidas, nas nossas famílias, abençoando-nos, ó Deus, em tudo, na nossa vida financeira, profissional, conjugal, nos relacionamentos. Ó Deus, quantas pessoas neste momento estão sofrendo, padecendo, ó Deus, porque não conseguem descansar no Senhor. Que o Senhor, nesses dias, ó Deus, dê ordem aos Teus anjos a respeito de nós, para nos conduzir por toda a verdade. Que o Senhor nos abençoe e nos guarde, que o Senhor faça resplandecer o Teu rosto sobre nós e tenha misericórdia de nós, que sobre nós o Senhor incline a Tua face e que o Senhor nos dê abundante paz, em nome de Jesus. Amém.

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2: 6:12 aqui na programação da Rádio Vinha. E eu tenho uma pergunta pra você, ouvinte. Você tem dormido bem? Você conseguiu descansar nesse feriadão? Às vezes você deita, mas você não consegue dormir. 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
2: 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Que o Senhor te guarde, te leve em paz, te livre do mal. Que você chegue em casa bem. E lembre-se, se desconecte-se para conectar com quem realmente importa. Esteja com as pessoas, na sua casa, na sua família, integralmente. Dê a sua atenção plena, sabe? Ame, esteja com eles, aproveite com quem está hoje com você. E, gente, eu vou para oração do encontro agora. Vou para oração do encontro. Que Deus te abençoe. 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Jesus te abençoe. Boa noite, gente. Fica com Deus. Em nome de Jesus, amanhã eu tô de volta. Você vai curtir aqui algumas músicas. E na sequência, na companhia da palavra com a pastora Luísio, as manifestações da graça de Deus.
0: Você pediu.
2: Vamos lá, gente. Boa noite.

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0: Olá, pastor Rigonato, me chamo Marilda. Pastor, existe algo na Bíblia que diz a respeito da igreja passar pela grande tribulação?
5: Não é a vontade de Deus que a igreja passe pela grande tribulação, mas uma parte é passar por ela. Ah, pastor, como que o senhor prova que não é a vontade de Deus que a igreja passe pela grande tribulação? 2 Pedro, capítulo 2, versículo 9, diz assim: porque o Senhor sabe livrar da tribulação e reservar sob castigo os injustos para o dia do juízo. Não é a vontade de Deus que nenhum filho seu passe pela grande tribulação, mas os embriagados, sobrecarregados com os cuidados da vida, aqueles que colocam Deus em segundo plano, aqueles que serão pegos de surpresa dormindo. Mateus 24, versículo 40. Dois estarão trabalhando no campo. Um será levado e o outro será deixado. Duas estarão no moinho, uma será levada e deixada a outra. Desta forma, está claro que há uma categoria de crente, que é aquele vazio do Espírito, que vai ficar. E vão amadurecer, vão se encher do Espírito pelo calor da grande tribulação. Quem que vai ficar no arrebatamento, sendo salvo, tendo nascido de novo? Os que estiverem distraídos pelos cuidados da vida. Isso é chamado de embriaguez na Bíblia. Pastor, como que eu devo fazer para não estar distraído e colocar Jesus no lugar que é dele, é no primeiro lugar? Se Jesus é o primeiro lugar na sua vida, você vai servir a Deus quando deve servir. E você serve a Deus servindo a igreja, que é a noiva dele.
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10: Tito 2, verso 11, porquanto a graça de Deus se manifestou. Diga, a graça de Deus se manifestou. Diga, na minha vida, na minha casa, na minha família, no meu trabalho, nas minhas finanças. Diga, eu sou alvo do favor, da bênção de Deus. Isso é maravilhoso. Então Paulo diz, porquanto a graça de Deus se manifestou salvadora a todos os homens. Essa é a graça salvadora de Deus. E lá em Romanos capítulo 3, no verso 24, Romanos 3:24 diz: sendo justificados gratuitamente por sua graça, mediante a redenção que há em Cristo Jesus. Diga, eu fui justificado. Muito bem, o que é ser justificado? Ser justificado é ser declarado justo, mas isso às vezes na cabeça de alguns não é tão claro. Justificar alguém é o oposto de condenar. Depois de o Marcos Mota estar diante do juiz, ele estava sendo acusado de um crime, mas depois de estar diante do juiz e apresentarem todas as provas, o juiz dá o veredito: ele não tem culpa. Ele é inocente, ele nunca cometeu esse crime. Em outras palavras, o juiz declarou que ele era o quê? Justo. Então, qual que é o contrário de justificar? É declarar inocente. Você foi declarado inocente diante de Deus. Significa que não tem dívida pendente no céu na sua conta. Nenhuma dívida. todas as dívidas que você tinha com Deus já foram quitadas, já foram pagas na cruz do Senhor Jesus. É por isso que não há mais condenação para você que está em Cristo Jesus. É por isso que você pode dizer que agora não há mais também acusação. E você pode pisar na cabeça do acusador cada vez que ele te falar alguma coisa. Você pode dizer para ele: não tem mais dívida diante de Deus, eu estou em paz com Deus. A qualquer momento eu posso entrar diante do trono da graça, porque eu não vou confiado na minha justiça, mas eu vou confiado que em Cristo eu fui declarado inocente. É por isso que você vai poder entrar no céu. No céu só entra gente justa, está me ouvindo? No céu só vai entrar quem é justo, mas a Bíblia diz que não há nenhum homem justo, nenhum sequer. Então era impossível a qualquer homem entrar no céu. Mas aquilo que você não podia fazer, Deus, por causa do grande amor com que Ele te amou, Ele enviou Cristo. E Cristo cumpriu a lei no nosso lugar. E na cruz Ele pagou o preço das nossas dívidas diante de Deus. Todos, toda dívida, pecados, maldições, enfermidades, tudo foi cravado na cruz. E agora, no dia em que você crê em Cristo, você é enxertado nele. O dia em que você é batizado, você é imerso nele e se torna agora participante do que ele é, de tal maneira que agora a sua vida está oculta em Cristo. Quando você chega diante de Deus, você está vestido de Cristo. Deus não vê você, Deus vê a Cristo. E agora ele recebe você não com base na sua própria justiça, mas com base na justiça de Cristo. O que significa isso? Significa que no dia que você acha que comportou bem, a sua justiça é Cristo. Naquele dia que você acha que comportou mal, a sua justiça continua sendo Cristo. Mas tem irmão que acha que no dia que ele ora, ele é mais justo. Olha, eu consegui orar a semana toda, uma hora, todos os dias. E olha, jejuei 21 dias. E olha, eu cumpri o jejum, não quebrei o jejum nem um dia. Eu acho que eu estou bem na foto. Não, o que faz você ficar bem na foto não é o tanto que você ora, nem o tanto que você jejua. Está me ouvindo? Você estava vendo um velhinho atravessando a rua, cego, e você, compadecido, foi lá e ajudou ele a atravessar a rua, você parou o trânsito, pegou na mão dele. Quando chegou do outro lado, você sentiu o quê? Acho que eu não sou tão mal assim. Não, fiz uma coisa boa. Olha aí, quantos pararam por causa desse velhinho? Mas eu parei. Aí você fica achando que está mais perto de Deus naquele momento, e que naquele momento Deus está rindo para você, porque você é tão bonzinho. Eu quero contar para você que essa justiça sua para Deus é trapo de imundícia. Não estou dizendo que você não deve ajudar os velhinhos a atravessar a rua, não. Não estou dizendo que você não deve orar e jejuar, não. Deve fazer tudo isso. Mas depois de acabar de fazer, você tem que dizer para Deus: Senhor, eu estou aqui confiado na justiça de Cristo. Porque se não fosse justiça de Cristo, o que eu faço é tão imperfeito, é tão contaminado, que o Senhor nunca poderia aceitar. Mas por causa de Cristo, eu posso agora entrar com ousadia no Santo dos Santos. Vocês não estão entendendo o que eu estou falando? Isso tem que ser algo vivo no seu espírito. Enquanto eu estiver por aqui, eu vou lembrar você todos os domingos disso, em nome de Jesus. A graça de Deus, ela é o que torna o cristianismo completamente diferente das religiões. Presta atenção. Cristianismo não é religião. Eu sei que as pessoas falam que é. Eu sei que até nós mesmos falamos para as pessoas que temos uma religião, que é o cristianismo. Mas ainda que até nós mesmos falemos assim, a gente só fala para facilitar a comunicação. Mas em termos de conceito, de essência, o cristianismo não é uma religião. Porque religião é o que o homem pode fazer para ser aceito por Deus. Isso é religião. Toda religião é baseada nesse conceito. O que eu posso fazer para Deus me aceitar? O que eu posso fazer para Ele me abençoar? O que eu preciso de fazer para Ele ficar de bem comigo e me dar o que eu quero? Isso é religião. Cristianismo não funciona assim. Não é pelas suas obras, não é por nada que você faz, é por causa dele, é por causa da obra de Cristo, é por causa do que ele realizou. É o inverso. Entendeu o que eu estou dizendo? Mas C.S. Lewis é um grande escritor, foi um grande escritor inglês. Certa ocasião ele foi convidado para participar de um simpósio de religiões comparadas. E a pergunta era muito simples: qual que é a contribuição do cristianismo? O que que o cristianismo tem de único, especial, particular, né, que torna uma contribuição exclusiva do cristianismo? Ele então estava ouvindo outros cristãos debaterem e alguém mencionou: bom, pode ser que o que torna o cristianismo tão extraordinário é o fato da encarnação. O que que é a encarnação? Encarnação é o dia em que Deus em Cristo se fez homem. Alguém falou: talvez isso seja o que diferencia. Mas depois eles pensaram: existem religiões que dizem também que o seu Deus apareceu na forma humana, portanto não seria algo único. Alguém falou: então não, se não é a encarnação, deve ser a ressurreição de Cristo. Mas depois também de pesquisar, eles viram que tem religiões que dizem também que aconteceu algum tipo de ressurreição. Eles continuaram então o debate até que por fim C.S. Lewis foi convidado a dar a opinião dele. E ele respondeu: o que diferencia o cristianismo de todas as outras religiões é o conceito da graça. A graça, ela vai contra o conceito básico da religião. Por quê? Pela graça, Deus abençoa o homem, não por causa do merecimento do homem, mas simplesmente porque ele ama o homem. É só porque Deus amou o mundo de tal maneira que ele deu o seu filho. Ele não deu o seu filho porque você merecia receber o filho de Deus. Homem nenhum merecia coisa alguma, pelo contrário, merecia a condenação do inferno. Mas ao invés de nos condenar, ele nos amou e nos deu o seu filho. Deu o máximo que ele podia dar. Isso é o inverso de todas as outras religiões. Isso vai contra o instinto humano. Isso vai contra a maneira como os homens se relacionam. Isso vai totalmente contra aquilo que está dentro de nós, que é a ideia de comporta bem, ganha bênção, comporta mal, é castigado. No cristianismo, a Bíblia chega a dizer que onde abundou o pecado, superabundou a graça de Deus. Isso é o que torna o cristianismo único. O islamismo é lei sobre lei. E eu vou sempre a Israel e sempre gosto de perguntar para os guias, quando a gente vai no Egito ou na Jordânia, para os guias muçulmanos: como é que faz para ser salvo no islamismo? E eles dizem: é o seguinte, você tem que dar esmola, orar 3 vezes por dia, se possível ir a Meca 1 vez na vida, você tem que cumprir certas normas dietéticas. E aí eles dizem: quando você chegar diante de Deus, vai ter uma balança, e de um lado da balança vai ter uma pena. Sabe que balança que eu estou falando? É aquela que tem uma haste no meio e dois pratos, um de cada lado. Em um dos pratos, diz eles, vai ter uma pena, e no outro prato vai colocar os seus pecados. Se pesar mais, vai para o inferno. Quem quer ser dessa religião aqui? Se na sua casa você tem espelho, você deve saber que o seu pecado pesa mais do que uma pena, meu amigo. Por mais que você seja uma boa pessoa, gente boa, gente fina, se colocar a sua conduta na balança, vai pesar mais. Então está frito, não tem como. No judaísmo, como é que você pode ser salvo no judaísmo? E o judaísmo é a única religião realmente dada por Deus. A única religião que pode dizer que foi dada por Deus é o judaísmo. Foi dada lá no Monte Sinai, para Moisés. A princípio, Deus mesmo escreveu com o dedo dele na pedra. Depois Moisés desceu, apelou com o povo, quebrou a pedra. Na hora que ele subiu de novo, o Senhor falou: agora você vai escrever. E aí Moisés escreveu as segundas tábuas da lei. Mas preste atenção, Paulo diz que pela lei ninguém vai ser justificado diante de Deus. Sabe por quê? Porque só pode ser salvo se cumprir toda a lei. Mas homem nenhum jamais foi capaz de cumprir a lei. E aconteceu algo tão interessante nessa viagem. Eu estava com um guia, é um guia novo, nunca tinha andado com ele, e a gente estava almoçando, e aí ele perguntou para mim: Por que que tem tantos evangélicos no Brasil que querem virar judeu? Eu falei, porque são loucos, completamente loucos. Ele falou, só pode ser louco. Que ele falou assim, porque no judaísmo, o judaísmo ensina o seguinte, que quem não é judeu é como um bárbaro, ele não sabe nada de nada. Então, Deus nem leva em conta a vida dele. Ele falando, agora se você virar judeu, meu amigo, você vai ter que cumprir 633 mandamentos. Isso só o que está na lei de Moisés, fora o Talmud. Ele falou, se você não cumprir isso, você está, como diz o outro, ferrado com o tridente de Satanás. Aí, ele falando, por que que alguém vai querer abrir mão da vida que tem para viver uma vida infernal dessa? Isso um judeu falando. Eu pensei, você devia pregar isso no Brasil. Você deveria virar um preletor no Brasil. Porque essa é a verdade. Eu não consigo entender por que que os crentes querem virar judeu. Pois é muito melhor viver na graça, meu Deus do céu. Na graça de Deus, eu estou debaixo do favor de Deus. Mas o cara quer virar judeu de novo. Quer vestir igual judeu, usar kipá, usar talit. Ele quer tocar o shofar. Ele quer orar, virar para Jerusalém. Ele quer virar judeu. Ele quer ir orar beijando o muro. Ele quer virar judeu. Mas se ele soubesse que aqueles que permanecem na lei estão debaixo de maldição, ele mudaria o conceito dele. Você está em Cristo Jesus. Você agora foi chamado para liberdade. Você agora foi altamente favorecido. O favor do Deus Altíssimo encontrou você. Deus do céu olhou para você, abriu os seus olhos. Você agora está contemplando essa graça maravilhosa e você pode desfrutar cotidianamente desse amor. Amor que transforma a sua vida, amor que te enriquece, amor que te supre, amor que te abençoa, amor que te dá saúde mental, saúde emocional, saúde física. Meu Deus, coisas boas acontecem com quem sabe que é amado por Deus. Você sabe que é amado por Deus? Primeira manifestação da graça de Deus é a salvação, como já estou dizendo. A salvação é essa primeira manifestação, lá em Efésios capítulo 2, verso 1. Ele vos deu vida, estando vós mortos nos vossos delitos e pecados. Em outras palavras, ele deu vida para vocês quando vocês ainda eram mortos. Olha que coisa maravilhosa é isso. Vê se isso não é graça de Deus. O morto pode invocar a Deus? Sim ou não? Morto pode decidir ser salvo ou não? Sim ou não? Morto não tem mais escolha. Morto não pode fazer nada. Mas quando você estava morto, Deus amou você e ele te deu vida. Você era um cego na estrada. Um cego, nasceu cego. Estava na beira da estrada. Você nunca iria achar o caminho só pelo seu esforço. Nunca. Você ia viver tateando, mas nunca ia encontrar. Mas Jesus viu você na beira da estrada e chegou perto de você e abriu seus olhos para você enxergar o caminho. Essa é a graça de Deus. Ninguém pode dizer que tem mérito para ser salvo. Ninguém pode dizer, eu fui salvo porque eu me esforcei. Olha, eu fui salvo porque eu tentei ser bonzinho. Olha, eu fui salvo porque, olha, eu não fumava, não usava droga, não traí minha mulher, nunca bebi bebida alcoólica, eu sou um bom cidadão, pago imposto em dia, eu sou uma pessoa muito boa, mereço ser salvo. Ninguém vai chegar dizendo isso para Deus, porque todos nós estamos mortos, éramos cegos no nosso pecado, mas foi iniciativa dele, a salvação foi iniciativa dele, ela começou em Deus, foi Deus que nos amou, foi Deus que nos enviou o seu filho, foi ele que pagou o preço, e depois ele é que nos abre os olhos, depois ele coloca fé no nosso coração, de maneira que a salvação é obra completa de Deus na sua vida. Você não tem mérito diante de Deus, não há glória nenhuma, só precisa saber que você foi alvo deste amor. O amor de Deus te achou, o amor de Deus te alcançou, mas nunca pense que era por acaso, pelo caso de você merecer. Nos quais andastes outrora, verso 2, segundo o curso deste mundo, segundo o príncipe da potestade do ar, do espírito que agora atua nos filhos da desobediência, entre os quais também todos nós andamos outrora, segundo as inclinações da nossa carne, fazendo a vontade da carne dos pensamentos, e éramos por natureza, veja, não é por opção não, por natureza, filhos da ira, como também todos os demais. Mas Deus, sendo rico em misericórdia, por causa do grande amor com que nos amou, você foi amado com amor grande. E quando fala de algo grande para Deus, é porque é grande mesmo. Por causa do grande amor que Ele amou você, e estando nós mortos nos nossos pecados, nos deu vida juntamente com Cristo. Por isso Paulo diz: é pela graça que sois salvos. E juntamente com Ele nos ressuscitou e nos fez assentar nos lugares celestiais em Cristo Jesus, para mostrar nos séculos vindouros a suprema riqueza do quê? O que que Deus quer mostrar nos séculos vindouros? A suprema riqueza da sua graça. É por isso que lá em Apocalipse a Bíblia diz que os remidos vão chegar com palmas e com coroas na cabeça diante do Cordeiro de Deus. E sabe o que que eles vão fazer? Eles vão pegar a coroa e vão entregar aos pés do Senhor Jesus. Por que que você vai fazer isso naquele dia? É pelo que você está aprendendo desde agora. Meu Deus do céu, quem sou eu? Quem sou eu? Quem era minha família? Nós éramos pecadores demais, mas Deus nos amou, nos trouxe a esse lugar, nos fez seus filhos, ainda me colocou uma coroa na cabeça, e agora eu vou reinar junto com Ele. Mas ali sentado no trono está o verdadeiro que é digno. Só Ele pode receber toda a glória, só Ele pode receber todo o louvor. Ele é o autor, Ele é o consumador da minha salvação, da minha fé. Ele é tudo em todos, Ele é quem opera tudo em todos, é tudo pela glória dEle, pelo poder dEle, é por meio dEle, para Ele. E aí você vai depositar a coroa nos pés dEle, sabe por quê? Porque Deus agora mostrou a sua riqueza de graça e bondade para com você. Infeliz é o homem que não enxerga essa bondade. Infeliz é o crente que acha que é salvo porque merece. E tem crente que é assim, incrível, ele está aqui, ele é batizado, mas ele ainda acalenta na mente dele que ele tem algum mérito. Por quê? Verso 8: pela graça sois salvos mediante a fé, e isto não vem de vós, é dom de Deus. Diga: dom de Deus. Põe, clica em cima na NTLH, Bíblia da Linguagem de hoje. Isso, vamos ler como é que fala na linguagem de hoje. Pois pela graça de Deus vocês são salvos por meio da fé, isso não vem de vocês, mas é o que, meus irmãos? Um presente. Foi conquistado, você conquistou a salvação? Você pagou o preço a ser salvo? Não, é um presente, você recebeu o presente. No verso 9, a salvação não é o resultado dos esforços de vocês, portanto, ninguém pode se orgulhar de tê-la. Não é por obras, não é por mérito, porque se for por mérito, não precisava de Cristo ter vindo. Isso é algo extraordinário. Isso vai contra, como eu disse, todo o nosso pensamento. Na nossa cabeça, pecado está ligado com punição. É verdade ou não é? Na nossa cabeça, onde tem pecado, tem que ter juízo. E aí você chega e fala como Paulo, lá em Romanos 5:20. Paulo diz, Romanos 5:20, sobreveio a lei para que avultasse a ofensa. Mas, onde, vamos ler isso junto? Mas, onde abundou o pecado... Presta atenção, o que define o tamanho do seu pecado é contra quem você pecou. Por isso que pecados contra a mãe é grave, pecados contra uma criancinha indefesa, muito grave. Mas e pecado contra Deus? É esse que é o negócio. Todos nós pecamos contra Deus. Nenhum de nós merecia coisa alguma. Isso torna o nosso pecado gravíssimo, porque Deus é totalmente santo, Deus nunca pecou, Deus nunca fez mal para ninguém, Deus é totalmente puro. Quando você é impuro diante dele, você agride mais. Deus totalmente santo, quando você é miserável, desobediente diante dele, você ofende mais. Esse é o tamanho da ofensa. Mas Deus colocou a gente tudo no mesmo barco para manifestar a graça sobre todos nós. Você sabe qual é a raiz de todos os pecados? Justiça própria. Quanto mais você acha que você é bonzinho, pior para você. Quanto mais você entende que não merece, não é digno, mais você vai ser alvo desse favor extraordinário do amor de Deus. A Bíblia fala, lá em Lucas, Lucas capítulo 18, verso 9, propôs também esta parábola a alguns que confiavam em si mesmos. Olha para quem foi a parábola. Por se considerarem justos e desprezavam os outros. Irmão, você não despreza o pecador gente boa, mas pecador safado você despreza. Pecador miserável que apronta, esses caras que apronta todas, há um desprezo no seu coração às vezes. E nós estamos vivendo como um fariseu agindo assim. Aí Jesus disse, dois homens subiram ao templo com o propósito de orar, um fariseu e o outro publicano. O fariseu, posto em pé, orava de si para si mesmo desta forma: ó Deus, graças te dou porque não sou como os demais homens, roubadores, eu não roubo, sou correto, injustos, não sou injusto, comigo é assim, peso correto, medida correta, adúlteros, nunca traí minha mulher, e nem ainda como este publicano, não vivo como esse cara. Isso aqui é corrupto, até falar chega. Jejuo duas vezes por semana. Duas vezes por semana, esse cara era muito bom. Dou o dízimo de tudo quanto ganho. Enquanto isso, ao lado dele, o publicano, estando de pé, longe, não ousava nem ainda levantar os olhos ao céu, mas batia no peito dizendo: ó Deus, sê propício a mim, pecador. Digo-vos que este, o publicano, desceu justificado para sua casa, e não aquele, porque todo que se exalta será humilhado, mas o que se humilha será exaltado. Você hoje lê essa parábola e você não liga muito, você acha até, você compreende, porque você não se acha um fariseu, mas você tem que entender que isso foi extremamente, isso é revoltante para um fariseu. Tem uma coisa que você tem que vigiar o seu coração o tempo inteiro: nunca, nunca chega diante de Deus com justiça própria, achando que merece algo, sentindo que merece algo. Nunca, nunca faça isso. Sempre chega ao contrário, humilha, porque todo que se humilha vai ser exaltado diante de Deus.

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1: Olá, ouvinte. Atenção para um dado que merece muita preocupação. Mais da metade das brasileiras já foram afetadas direto ou indiretamente pelo avanço das bets. Segundo o levantamento divulgado pelo jornal Folha de São Paulo, 42% das mulheres entrevistadas já apostaram ou ainda apostam e outras 12% nunca apostaram, mas convivem com as consequências do vício de parceiros ou familiares. Do ponto de vista psiquiátrico, isso acende um alerta. A aposta pode deixar de ser entretenimento e se transformar em um comportamento compulsivo, associado à ansiedade, irritabilidade, insônia, endividamento, conflitos familiares e sofrimento emocional. E existe um detalhe especialmente importante. Entre as mulheres que apostam, as mães jogam cerca de 1,6 vezes mais do que as mulheres sem filhos. A pesquisa sugere que, para muitas delas, a aposta aparece como uma tentativa de complementar a renda e fechar as contas do mês. Ou seja, estamos diante não apenas de uma questão financeira, mas também de saúde mental. A mensagem é simples. Apostar para tentar resolver uma dificuldade financeira pode aprofundar justamente o problema que se queira solucionar. E quando a pessoa perde o controle, esconde as apostas, contrai dívidas ou continua jogando apesar dos prejuízos, é hora de procurar a ajuda de um psiquiatra. Eu sou a doutora Aline Salim para a Vinha FM.
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0: está no ar a Voz do Brasil. 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
1: Olá, boa noite.
2: Boa noite para você que nos acompanha em todo o país.
1: Terça-feira, 8 de setembro de 2026.
2: Vamos aos destaques do dia.
1: Proteção da biodiversidade.
2: Novas unidades de conservação ambiental são criadas no Amazonas e no Piauí.
1: Decretos também formalizam concessões para manejo florestal sustentável.
2: Doenças raras. 65 em cada 100 mil brasileiros convivem com alguma condição de saúde incomum.
1: O Sistema Único de Saúde acolhe pacientes, realiza o diagnóstico e realiza acompanhamento multidisciplinar.
2: Quem fala sobre o assunto é Natan Monsores, coordenador de doenças raras do Ministério da Saúde.
3: Em sua maioria, essas doenças são doenças de origem genética que afetam predominantemente crianças, mas também podem acontecer em adultos, em pessoas idosas.
1: Semana da Pátria.
2: Brasil celebra os 204 anos da independência.
1: E você vai conhecer alguns dos heróis que ajudaram a construir a nação brasileira em reportagem especial de Luana Karen.
4: A praça que abriga os três poderes da República em Brasília também guarda a memória daqueles que se dedicaram a um ideal de nação. O livro de aço reúne os nomes dos heróis brasileiros oficialmente reconhecidos.
2: Hoje, na apresentação da Voz do Brasil, eu, Mariana Jungmann e Luciano Seixas.
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2: Novas unidades de conservação ambiental foram criadas a partir de decretos assinados hoje.
1: As medidas também criam e ampliam reservas de desenvolvimento sustentável e parques nacionais.
2: As ações marcaram as celebrações pelo Dia da Amazônia, comemorado no último dia 5.
4: Em comemoração ao Dia da Amazônia, celebrado em 5 de setembro, foram criadas quatro reservas de desenvolvimento sustentável no Amazonas. As unidades ficam na região de influência da BR-319, no sul do estado, e somam cerca de 669 mil hectares. O ministro do Meio Ambiente e Mudança do Clima,